0: 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Cuidar do meio ambiente. O período do verão amazônico em nossa região traz também um perigo a mais, além do calor, o tempo seco. O órgão que acompanha os fenômenos meteorológicos identificou um perigo potencial por conta das altas temperaturas e do tempo seco. Todo esse fenômeno é resultado da falta de cuidado e de proteção ao meio ambiente. Por isso, precisamos criar a consciência de que é preciso cuidar da natureza. Assim como dos rios, que são de grande importância para a cidade, para nosso lazer e para a Amazônia. Como explica Matheus do Carmo Rocha, coordenador do Departamento de Fiscalização Ambiental da SEMA.
1: A gente pede que os banhistas, eles vejam os rios de uma maneira ecologicamente viável, uma maneira que se sintam abraçados a respeito disso. São rios que são um marco turístico aqui da cidade, não é para qualquer cidade que a gente tem, né, um encontro dos rios, tanto o rio Tocantins quanto o rio Itacaiunas. A gente pede que os banhistas sempre priorizem o descarte adequado dos resíduos sólidos, as embarcações também sejam, né, referência também aos banhistas. A gente pede sempre que tenha um ambiente ecologicamente equilibrado, né, com a conservação dos rios, principalmente se tratando do manejo adequado dos resíduos sólidos.
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0: Tá na clube, tá na boa. Araqueto, tá na cara. Música boa do Araqueto e aqui no som da melhor, da mais ouvida. A gente juntinho, coladinho com você. Mandando abraço pra turma que tá comigo pelo nosso aplicativo Clube, pelo Radiosnet, dando aquela moral pra gente. Muito obrigado, gente. Tamo junto, tamo junto, tamo junto aqui no Estação Clube, o Estação dos grandes sucessos.
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0: 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Joy Dolon, Lady in Blue.

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1: Com a chegada do período eleitoral, a Justiça do Trabalho promete aumentar o rigor para coibir possíveis práticas de interferência na liberdade de escolha do eleitor. O assédio aos empregados nas relações de trabalho no Brasil é prática antiga, com situações nas quais pessoas em posição de poder agem para induzir o voto, com ameaças e constrangimento. A prática de ameaçar ou coigir o eleitor a votar em determinado partido ou candidato é considerada crime pelo Código Eleitoral. Uma mesma conduta de assédio pode gerar sanções nas esferas criminal, trabalhista e eleitoral para quem pratica o ato irregular. Em ações que envolvem o Ministério Público Eleitoral, o esforço contra o crime de assédio eleitoral envolve inicialmente a prevenção, através de campanhas de conscientização e alerta. Os procuradores e promotores eleitorais estão orientados a abrirem imediatamente investigações cíveis e criminais, sempre que identificarem indícios da prática de assédio eleitoral. Ao receberem notícias fundamentadas da suspeita de irregularidade, eles devem tomar as medidas necessárias para apurar os casos. A conduta pode ser enquadrada nos artigos 300 e 301 do Código Eleitoral. 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

0: Olha como tá na boa, isso é Márcio Blake. Você veio, música boa, né, gente? Tamo junto aqui no Som da Clube, hein? Você tá onde me ouvindo aí? Tá sabendo que tá rolando o placar do jogo, hein? Pro Flamengo e Vitória. Mande o seu placar do jogo aí, cola na melhor, na mais ouvida. É sempre bom você participando aqui comigo, 991-62-2480.
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0: Alexandre Pires, quem é você?

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3: O futuro de Vini Júnior no Real Madrid ganhou um novo capítulo ontem. Benjamin Jatovic, ídolo do clube espanhol e campeão da Champions League em 1998, afirmou que o atacante brasileiro recusou a proposta de renovação apresentada pela equipe merengue. Em participação no programa El Laguero, da rádio espanhola Cadena Ser, o ex-jogador analisou a situação contratual de Vini e afirmou que a postura do atacante indica uma possível avaliação de outras ofertas no mercado. Segundo o ex-atacante, o momento da negociação é decisivo. Com o contrato de Vini Júnior válido até 2027, o Real Madrid precisará encontrar um acordo para evitar chegar aos últimos anos de vínculo com o jogador sem uma definição. Mihatovic também citou o interesse do Arsenal como um possível fator de movimentação no mercado. O clube inglês, segundo ele, estaria disposto a fazer um grande investimento para tentar contratar o atleta brasileiro.

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0: não é o Limão com Mel, não, é o Batista Lima. Oi, tudo bem? Quartou com música romântica e apaixonada do grande Batista Lima aqui no Som da Clube, a mais ouvida de Marabá. Tamo junto com alegria, misturando os ritmos na sua noite de quarta-feira, é a Clube com você. Obrigado pelo carinho, aqui toca sucesso, aqui você fica por dentro de tudo e aqui a gente dá dica pra você economizar.
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0: Olha, amigos, o Instituto Nacional de Meteorologia, o IMET, emitiu um aviso amarelo de perigo potencial para Marabá e demais municípios do Sudeste Paraense, devido à queda acentuada na umidade relativa do ar. O alerta estipula que os índices podem despencar para valores abaixo de 30%, patamar bem inferior aos 60% recomendados pela Organização Mundial da Saúde para o bem-estar humano. A previsão indica que esse cenário de clima seco persistirá ao longo de toda a semana na região. 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Raul Seixas, Carimbador Maluco.
2: 5, 4, 3, 2. Parem. Espera aí. Onde é que vocês pensam que vão? Hã?

0: Boa viagem.
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2: O dono de restaurante Maurício Nishimori tem um funcionário que por 3 meses seguidos sumiu por um dia inteiro, depois do depósito do salário. Eu liguei para a esposa dele e descobri que o problema era a aposta, disse o empresário, pedindo para preservar o nome do colaborador. O empresário lida com um desafio reportado por diferentes entidades patronais e sindicais, os efeitos do adoecimento pelo jogo no ambiente de trabalho. Relatos de dívidas de milhares de reais e crises familiares ligadas a perdas nas apostas chegam aos departamentos de recursos humanos da Associação Brasileira de Recursos Humanos. Gestores e técnicos dos 144 municípios paraenses se reuniram em Belém durante a edição 2025-2028 do selo Unicef. A capacitação visou a preparação das administrações municipais para ampliar ações de promoção da igualdade racial e garantir atendimento mais inclusivo à infância e adolescência. 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

0: Gente, Mississippi, hora do intervalo. Daqui a pouco eu tô de volta com uma super sequência de boa música pra você.
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0: É isso, hein, Barões da Pisadinha. Seu bebê te ama, e como ama, hein? Tamo junto aqui no Som da Clube, a mais ouvida de Marabá, tocando música boa, sucesso na sua noite de quarta-feira. Os amigos que estão me dando carona aí no seu carrão, banco da frente, só na manhã. Obrigado pela carona. Os amigos motoristas de aplicativo, né? Pessoal dos táxis também, estão sempre aqui com a gente. Obrigado, gente, pelo carinho de vocês, a audiência de sempre aqui no Som da Poderosa.
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0: 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Banda Magníficos, Você Nunca Me Amou.

0: Copa do Brasil, além de Remo 0, Santos 1, com a classificação do time peixeiro para a próxima fase, tivemos também no estádio Alfredo Jaconi, em Caxias do Sul, o Juventude perdendo dentro de casa para o Atlético Mineiro. Assim, o Galo também passando para a próxima fase. Os demais jogos da Copa do Brasil prosseguirão na noite de hoje. Teremos às 19 horas no estádio Mineirão, Cruzeiro e Chapecoense. Jogo de ida foi 0-0. Na Arena do Grêmio teremos Grêmio e Mirassol. Jogo de ida 1-1. A próxima partida também será hoje às 21h30 no Maracanã entre Fluminense e Vasco. O primeiro jogo foi 0-0 e agora vão decidir quem passa para as quartas de final. Teremos também às 21h30 no Castelão, Fortaleza e Palmeiras. Jogo da ida 3-0 para o Palmeiras. Dois jogos amanhã vão completar as oitavas de final da Copa do Brasil. Corinthians e Internacional vão jogar na Neoquímica Arena às 20 horas. E o jogo de ida terminou 2-0 para o Internacional jogando no Beira-Rio. Vamos ver quem passa. Para finalizar, teremos Vitória e Atlético Paranaense. Jogo que vai acontecer em Salvador, no estádio Barradão, às 20 horas. Jogo da ida 2-0 para o Atlético Paranaense, o famoso Atlético Furacão.
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Rod Stewart, My Chain Amor. Aqui no som da melhor, Rod Stewart é sucesso. E a gente ouve só aqui no Estação Clube as boas. Aqui só toca boa, hein? Quartou com alegria, meio de semana, né? A gente já tá sentindo aí aquela brisa do final de semana. Tamo junto e é bom estar com você. Aumenta aí o volume, dá um ganho especial no seu rádio e cola na poderosa de Marabá. A Vini, só deu você. Participação do Xande Avião.

Tá na boa, Eros Ramazzotti, Cosse della Vita. Encerrando o bloco, daqui a pouco eu tô de volta com mais músicas pra você que tá aí na sintonia. Volto já, hein? Sai daí não, é rapidão, eu já tô de volta.

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0: Clube a número 1 do seu rádio, cara, metade, mel na minha boca, essa tocou demais. E a gente recordando aqui no Estação Clube dessa quarta-feira, uma música que realmente marcou época, cara, metade, Vavá e seu irmão, né? Muita gente boa cantava pagode nesse tempo, cara, metade era uma dessas bandas que realmente fez sucesso. E a gente recordando aqui no nosso Estação Clube, muito mais músicas por hora, muito mais informação pra você.
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0: 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Os Valença, hello!

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1: O PL do Pará realizou a convenção, ainda sob o impacto da repercussão de um vídeo íntimo atribuído ao ex-prefeito de Ananindeua, Daniel Santos, que é pré-candidato ao governo do estado do Pará. Durante o evento, a sobrinha do deputado federal Éder Mauro, Ágata, não foi confirmada como vice de Daniel, devido à forte rejeição nas redes sociais. Como plano B, surgiu o nome de Renata Fonseca, esposa do ex-prefeito de Oriximiná, William Fonseca, mas também foi descartada, sendo anunciada como candidata à Assembleia Legislativa. A Justiça Federal anulou atos do INCRA e da Secretaria do Patrimônio da União, que retiravam parte do projeto de assentamento agroextrativista Santo Afonso, em Abaitetuba, para a implantação de um porto privado. A decisão atendeu a um pleito do Ministério Público Federal e considerou ilegal a medida por falta de consulta prévia às 188 famílias ribeirinhas da área. 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
1: Exalta Samba, tá vendo aquela lua? Encerrando o bloco, daqui a pouco eu volto com mais sucessos pra você que tá ligado aqui no Som da Poderosa.
2: 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Cuidar do meio ambiente. O período do verão amazônico em nossa região traz também um perigo a mais, além do calor, o tempo seco. O órgão que acompanha os fenômenos meteorológicos identificou um perigo potencial por conta das altas temperaturas e do tempo seco. Todo esse fenômeno é resultado da falta de cuidado e de proteção ao meio ambiente. Por isso, precisamos criar a consciência de que é preciso cuidar da natureza. Assim como dos rios, que são de grande importância para a cidade, para nosso lazer e para a Amazônia. Como explica Matheus do Carmo Rocha, coordenador do Departamento de Fiscalização Ambiental da SEMA.
3: A gente pede que os banhistas, eles vejam os rios de uma maneira ecologicamente viável, uma maneira que se sintam abraçados a respeito disso. São rios que são um marco turístico aqui da cidade, não é para qualquer cidade que a gente tem, né, o encontro dos rios, tanto o rio Tocantins quanto o rio Itacaiunas. A gente pede que os banhistas sempre priorizem o descarte adequado dos resíduos sólidos, as embarcações também sejam, né, referência também aos banhistas. A gente pede sempre que tenha um ambiente ecologicamente equilibrado, né, com a conservação dos rios, principalmente se tratando do manejo adequado dos resíduos sólidos.
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0: Tá na Clube, tá em primeiro lugar, Bryan Adams, Heaven, sucesso do Bryan Adams. A gente recordando pra você que tá chonadão, né? Coração batendo, batendo mais forte aí por alguém. Muito bacana ouvir Bryan Adams aqui na programação Clube. Tamo junto, é o Estação de Quarta-feira, chegando até você com alegria. Lembrando que tá rolando o placar do jogo, manda pra mim, 991-62-2480. Flamengo e Vitória, jogo domingo, Maracanã, exatamente 7:30 da noite. Você pode participar no WhatsApp da Clube, 991-62-2480. Você sabe, né? 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

0: 11 e 13.
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2: Um recente estudo da ONU revelou que 3 milhões e 400 mil toneladas de resíduos plásticos são lançados nos rios e mares brasileiros todos os anos. Na Amazônia, o cenário é ainda mais preocupante. Em busca de soluções, professores da UFPA, em parceria com a Universidade Técnica de Braunschweiger, na Alemanha, e mais 14 universidades brasileiras criaram o projeto Mar Circular, construindo soluções. No campus Guamá, são desenvolvidas atividades de ensino, pesquisa, inovação tecnológica e extensão, voltadas à gestão de resíduos sólidos e à economia circular. Araceli Lemos foi oficializada como candidata ao governo do Pará pela Federação PSOL Rede. Decisão que se deu após a convenção da federação realizada na Tuna Luso Brasileira, no bairro do Marco. O evento reuniu filiados, lideranças políticas e movimentos sociais. Durante a convenção, também foram homologadas candidaturas proporcionais e apresentadas as diretrizes que vão nortear a campanha no estado do Pará. Araceli Lemos destacou o saneamento básico como prioridade. 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

Tá na Clubita, na boa. Zé Neto e Cristiano, foi intenso. Música linda, né, gente? Alô, bom Jesus do Tocantins, boa noite. Alô, galera minha que me ouve em Nova Pixuna, Jacundá, toda essa região abençoada por Deus aí. Pessoal de Eldorado do Carajás, um abraço pra vocês. Meus amigos em Itupiranga, toda essa região aqui próxima a Marabá ouvindo a gente. Um abraço a todos, tamo junto. Bom demais estar com vocês aqui no Som da Poderosa de Marabá. O Conselho Nacional de Justiça, o CNJ, aprovou ontem uma mudança nas regras disciplinares aplicadas a magistrados e extinguiu a aposentadoria compulsória

0: como punição máxima para juízes condenados em processos administrativos por infrações graves. A nova norma atinge casos como corrupção, venda de sentença, assédio sexual, assédio moral e outras condutas consideradas de elevada gravidade. Com a alteração, magistrados condenados em processo administrativo disciplinar poderão ser colocados em disponibilidade como etapa anterior à perda do cargo. 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
0: Gustavo Lima, Bala Alojada.

0: 12:32.
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2: A ex-secretária de Cultura do Estado do Pará, Úrsula Vidal, participou como convidada de uma imersão na agenda cultural do Instituto Tomi Otaki, em São Paulo. Recebida pelo fundador e presidente do Conselho Deliberativo, Ricardo Otaki, e pela diretora executiva Gabriela Moulin, a gestora e pré-candidata a deputada federal visitou a exposição Quando o Museu é Rio, desenvolvida em parceria com o Museu Paraense Emílio Guilde. Úrsula Vidal participou ainda do debate Direitos Culturais e Democracia, com a presença do secretário de Cultura da Espanha, Jordi Marti. O Podemos oficializou na tarde da última terça-feira a candidatura do ex-prefeito de Ananindeua, Daniel Santos, ao governo do Pará nas eleições de 2026. A convenção partidária foi realizada na Associação Atlética do Banco do Brasil em Ananindeua. O evento também marcou o lançamento das candidaturas de Zequinha Marinho, do Podemos, e Éder Mauro, do PL, que disputarão vagas ao Senado Federal pela legenda. Além disso, o partido apresentou oficialmente os candidatos aos cargos de deputado estadual e deputado federal, consolidando assim o início da campanha eleitoral do Podemos no estado do Pará. 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

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Isso, hein, Gabi Martins e Thierry Prince, música boa, né, dessa dupla aí, que é um sucesso, já namoraram, né, agora não estão mais juntos, enfim, mas gravaram esse sucesso aí, Prince, a gente tocando aqui no Estação Clube, na sua noite de quarta-feira, muito melhor comigo aqui, Rogério Brasil na área, com você, sintonizadão não, sintonizadaço na Clube. Bunda Calypso, Doce Mel.

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1: A Receita Federal paga no final deste mês de agosto o quarto e último lote de restituição do Imposto de Renda de 2026. Os valores são depositados nas contas ou liberados por meio de PIX, caso essa tenha sido a opção do contribuinte e a chave seja o CPF. Na última sexta-feira, dia 31, o Fisco liberou 10 bilhões para pagar a restituição de 7 milhões e 200 mil contribuintes. O montante quitou todas as restituições de 2026 de quem declarou o imposto de renda no prazo e não caiu na malha fina, ou não precisou retificar a declaração por qualquer outro motivo. Em 2019, a versão digital da Carteira de Trabalho e Previdência Social, conhecida como CTPS Digital, substituiu o antigo documento físico, aquele bem conhecido dos trabalhadores no formato de um caderninho de anotações, notável por sua capa azul. Com a implementação do sistema, a CTPS Digital passou a ter a mesma validade legal do papel e atualmente é o documento que garante o acesso aos direitos trabalhistas e registra a vida profissional do trabalhador. 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

0: Clube tá em primeiro lugar, Mastruz com Leite, Cara Metade. Música linda do Mastruz com Leite. Hora do intervalo, não, hora de ir embora, né? Hora de zarpar. Obrigado pela audiência de todo mundo. Se Deus quiser, amanhã tem mais Estação Clube, sempre às 8 da noite, aqui no Som 100.7 do seu rádio. Valeu, Marabá, fiquem com Deus, ótima noite a todos. Fui!
1: 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Canta, Simara.

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engraçado. 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

0: meia-noite e 17.
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2: A Caixa Econômica Federal sorteou na noite da última terça-feira o concurso 3.040 da Mega Sena, cujo prêmio principal ficou na casa dos 133 milhões. Nenhum apostador, porém, acertou os seis números. E o valor pode chegar a 150 milhões. O sorteio acontece na próxima quinta-feira, dia 6. Houve 89 apostas que acertaram cinco números e cada uma receberá aproximadamente R$ 47 mil. Outras 6.555 apostas tiveram quatro acertos e cada um levará mais ou menos R$ 1.050. O ministro do Trabalho e Emprego, Luiz Marinho, afirmou esta semana que é preciso acabar com as bets ou proibir os jogos como forma de proteger trabalhadores contra o adoecimento provocado pelo vício. Segundo o ministro, a sociedade já percebeu que as bets fazem mal. Deveria haver pressão sobre o Congresso para que esse tipo de jogo acabasse ou fosse proibido. Para ele, o certo mesmo é proibir e acabar, porque está trazendo adoecimento, empobrecimento e endividamento. É um problema sério, informou o ministro Luiz Marinho. 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

0: Meia-noite e 44.
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2: Com a chegada do período eleitoral, a Justiça do Trabalho promete aumentar o rigor para coibir possíveis práticas de interferência na liberdade de escolha do eleitor. O assédio aos empregados nas relações de trabalho no Brasil é prática antiga, com situações nas quais pessoas em posição de poder agem para induzir o voto, com ameaças e constrangimento. A prática de ameaçar ou coigir o eleitor a votar em determinado partido ou candidato é considerada crime pelo Código Eleitoral. Uma mesma conduta de assédio pode gerar sanções nas esferas criminal, trabalhista e eleitoral para quem pratica o ato irregular. Em ações que envolvem o Ministério Público Eleitoral, o esforço contra o crime de assédio eleitoral envolve inicialmente a prevenção, através de campanhas de conscientização e alerta. Os procuradores e promotores eleitorais estão orientados a abrirem imediatamente investigações cíveis e criminais, sempre que identificarem indícios da prática de assédio eleitoral. Ao receberem notícias fundamentadas da suspeita de irregularidade, eles devem tomar as medidas necessárias para apurar os casos. A conduta pode ser enquadrada nos artigos 300 e 301 do Código Eleitoral. 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

0: Uma e um.
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1: O dono de restaurante Maurício Nishimori tem um funcionário que por 3 meses seguidos sumiu por um dia inteiro, depois do depósito do salário. Eu liguei para a esposa dele e descobri que o problema era a aposta, disse o empresário, pedindo para preservar o nome do colaborador. O empresário lida com um desafio reportado por diferentes entidades patronais e sindicais, os efeitos do adoecimento pelo jogo no ambiente de trabalho, relatos de dívidas de milhares de reais e crises familiares ligadas a perdas nas apostas chegam aos departamentos de recursos humanos da Associação Brasileira de Recursos Humanos. Gestores e técnicos dos 144 municípios paraenses se reuniram em Belém durante a edição 2025-2028 do selo Unicef. A capacitação visou a preparação das administrações municipais para ampliar ações de promoção da igualdade racial e garantir atendimento mais inclusivo à infância e adolescência. 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

0: 1h45.
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3: O goleiro Rocher voltará a desfalcar o Internacional de Porto Alegre por tempo indeterminado. O arqueiro uruguaio será submetido a uma cirurgia para corrigir uma hérnia de disco. O Colorado ainda não informou o prazo de recuperação do atleta, que seguirá afastado dos gramados até concluir o processo de reabilitação. A renovação de Memphis Depay com o Corinthians deu um passo importante. Segundo o clube, o atacante retirou todas as exigências que eram consideradas inviáveis pela diretoria, deixando o acordo muito próximo de ser assinado. Agora, a assinatura do novo contrato depende apenas da aprovação do holandês nos exames médicos, etapa que o Corinthians considera indispensável antes de oficializar a renovação. Após a negociação frustrada com Danilo do Botafogo, o Zenit realizou uma sondagem por Hércules do Fluminense. O clube russo ainda não realizou nenhuma proposta, mas a situação pode mudar nos próximos dias. O tricolor não quer perder nenhum dos titulares, mas como precisa realizar vendas para atingir a meta anual, pode considerar vender o volante para a equipe russa.
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0: 1h47.

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0: duas e um.
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0: 2:16.
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2: O PL do Pará realizou a convenção, ainda sob o impacto da repercussão de um vídeo íntimo atribuído ao ex-prefeito de Ananindeua, Daniel Santos, que é pré-candidato ao governo do estado do Pará. Durante o evento, a sobrinha do deputado federal Éder Mauro, Ágata, não foi confirmada como vice de Daniel, devido à forte rejeição nas redes sociais. Como plano B, surgiu o nome de Renata Fonseca, esposa do ex-prefeito de Oriximiná, William Fonseca, mas também foi descartada, sendo anunciada como candidata à Assembleia Legislativa. A Justiça Federal anulou atos do INCRA e da Secretaria do Patrimônio da União, que retiravam parte do projeto de assentamento agroextrativista Santo Afonso, em Abaetetuba, para a implantação de um porto privado. A decisão atendeu a um pleito do Ministério Público Federal e considerou ilegal a medida por falta de consulta prévia às 188 famílias ribeirinhas da área. 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

0: 2h46.
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2: Um recente estudo da ONU revelou que 3 milhões e 400 mil toneladas de resíduos plásticos são lançados nos rios e mares brasileiros todos os anos. Na Amazônia, o cenário é ainda mais preocupante. Em busca de soluções, professores da UFPA, em parceria com a Universidade Técnica de Braunschweig, na Alemanha, e mais 14 universidades brasileiras, criaram o projeto Mar Circular, construindo soluções. No campus Guamá, são desenvolvidas atividades de ensino, pesquisa, inovação tecnológica e extensão, voltadas à gestão de resíduos sólidos e à economia circular. Araceli Lemos foi oficializada como candidata ao governo do Pará pela Federação PSOL Rede. Decisão que se deu após a convenção da federação realizada na Tuna Luso Brasileira, no bairro do Marco. O evento reuniu filiados, lideranças políticas e movimentos sociais. Durante a convenção, também foram homologadas candidaturas proporcionais e apresentadas as diretrizes que vão nortear a campanha no estado do Pará. Araceli Lemos destacou o saneamento básico como prioridade. 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

0: 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Cuidar do meio ambiente. O período do verão amazônico em nossa região traz também um perigo a mais, além do calor, o tempo seco. O órgão que acompanha os fenômenos meteorológicos identificou um perigo potencial por conta das altas temperaturas e do tempo seco. Todo esse fenômeno é resultado da falta de cuidado e de proteção ao meio ambiente. Por isso, precisamos criar a consciência de que é preciso cuidar da natureza. Assim como dos rios, que são de grande importância para a cidade, para nosso lazer e para a Amazônia. Como explica Matheus do Carmo Rocha, coordenador do Departamento de Fiscalização Ambiental da SEMA.
1: A gente pede que os banhistas, eles vejam os rios de uma maneira ecologicamente viável, uma maneira que se sintam abraçados a respeito disso. São rios que são um marco turístico aqui da cidade, não é para qualquer cidade que a gente tem, né, um encontro dos rios, tanto o rio Tocantins quanto o rio Itacaiunas. A gente pede que os banhistas sempre priorizem o descarte adequado dos resíduos sólidos, as embarcações também sejam referência também aos banhistas. A gente pede sempre que tenha um ambiente ecologicamente equilibrado, né, com a conservação dos rios, principalmente se tratando do manejo adequado dos resíduos sólidos.
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0: 3:20. 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
1: O futuro de Vini Júnior no Real Madrid ganhou um novo capítulo ontem. Benjamin Jatovic, ídolo do clube espanhol e campeão da Champions League em 1998, afirmou que o atacante brasileiro recusou a proposta de renovação apresentada pela equipe merengue em participação no programa El Laguero da rádio espanhola Cadena Ser. O ex-jogador analisou a situação contratual de Vini e afirmou que a postura do atacante indica uma possível avaliação de outras ofertas no mercado. Segundo o ex-atacante, o momento da negociação é decisivo. Com o contrato de Vini Júnior válido até 2027, o Real Madrid precisará encontrar um acordo para evitar chegar aos últimos anos de vínculo com o jogador sem uma definição. Mihatovic também citou o interesse do Arsenal como um possível fator de movimentação no mercado. O clube inglês, segundo ele, estaria disposto a fazer um grande investimento para tentar contratar o atleta brasileiro.
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0: 3h43.
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2: A Caixa Econômica Federal sorteou na noite da última terça-feira o concurso 3040 da Mega Sena, cujo prêmio principal ficou na casa dos 133 milhões. Nenhum apostador, porém, acertou os seis números. E o valor pode chegar a 150 milhões. O sorteio acontece na próxima quinta-feira, dia 6. Houve 89 apostas que acertaram cinco números e cada uma receberá aproximadamente R$ 47 mil. Outras 6.555 apostas tiveram quatro acertos e cada um levará mais ou menos R$ 1.050. O ministro do Trabalho e Emprego, Luiz Marinho, afirmou esta semana que é preciso acabar com as bets ou proibir os jogos como forma de proteger trabalhadores contra o adoecimento provocado pelo vício. Segundo o ministro, a sociedade já percebeu que as bets fazem mal. Deveria haver pressão sobre o Congresso para que esse tipo de jogo acabasse ou fosse proibido. Para ele, o certo mesmo é proibir e acabar, porque está trazendo adoecimento, empobrecimento e endividamento. É um problema sério, informou o ministro Luiz Marinho. 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

0: 4:19.
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2: O projeto de lei 2.921 de 2022, de autoria do senador paraense Jader Barbalho, do MDB do Pará, amplia a entrada de jovens no mercado formal de trabalho. Recebeu parecer favorável do senador Paulo Paim, do PT do Rio Grande do Sul, relator da proposta na Comissão de Assuntos Econômicos, o CAI. O projeto altera a consolidação das leis do trabalho para obrigar as empresas com 50 ou mais funcionários a reservarem um percentual mínimo de suas vagas para a contratação de jovens trabalhadores com idade entre 18 e 24 anos. O pronto-socorro municipal Mário Pinotti recebeu uma ação solidária promovida pelo grupo Semeando Gratidão, realizada em parceria com a Secretaria Municipal de Saúde de Belém. Caracterizados como super-heróis, os voluntários percorreram as enfermarias da unidade, levando música, sorrisos, carinho e mensagens de esperança para crianças e adultos internados, proporcionando momentos de acolhimento e fortalecimento à humanização no ambiente hospitalar. 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

0: 4:35. 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

0: 4h45.
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3: O Palmeiras terá um problema importante para o duelo contra o Fortaleza pela Copa do Brasil. Alexander Barbosa foi preservado e não viajou com a delegação para Cuiabá, onde será a partida. Com a ausência do zagueiro, Abel Ferreira terá apenas Murilo e Benedit entre os defensores do elenco profissional à disposição para o confronto. A baixa reduz as opções do treinador para o sistema defensivo em um momento decisivo da temporada. Danilo do Botafogo pode estar de saída do Glorioso. A Atalanta da Itália avançou nas conversas pelo volante e deve formalizar uma proposta ao clube carioca até sexta-feira. O entorno do jogador aprova uma possível transferência para o futebol italiano, mas a negociação ainda depende de um acordo entre os clubes. O Botafogo espera receber entre 35 e 40 milhões de euros pelo camisa 8. A tendência, porém, é que a primeira oferta da Atalanta fique na casa de 25 milhões de euros. Mohamed Salah, um dos maiores ídolos da história do Liverpool, acertou com o Trabzonspor da Turquia por duas temporadas, segundo o jornalista italiano Fabrizio Romano. Aos 34 anos, o jogador encerra sua passagem pelo Anfield após 442 jogos, 257 gols, 120 assistências e 9 títulos pela equipe do Liverpool.
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0: 4h47.

0: 52.
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2: 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Cuidar do meio ambiente. O período do verão amazônico em nossa região traz também um perigo a mais, além do calor, o tempo seco. O órgão que acompanha os fenômenos meteorológicos identificou um perigo potencial por conta das altas temperaturas e do tempo seco. Todo esse fenômeno é resultado da falta de cuidado e de proteção ao meio ambiente. Por isso, precisamos criar a consciência de que é preciso cuidar da natureza. Assim como dos rios, que são de grande importância para a cidade, para nosso lazer e para a Amazônia. Como explica Matheus do Carmo Rocha, coordenador do Departamento de Fiscalização Ambiental da SEMA.
3: A gente pede que os banhistas, eles vejam os rios de uma maneira ecologicamente viável, uma maneira que se sintam abraçados a respeito disso. São rios que são um marco turístico aqui da cidade, não é para qualquer cidade que a gente tem, né, o encontro dos rios, tanto o rio Tocantins quanto o rio Itacaiunas. A gente pede que os banhistas sempre priorizem o descarte adequado dos resíduos sólidos, as embarcações também sejam, né, referência também aos banhistas. A gente pede sempre que tenha um ambiente ecologicamente equilibrado, né, com a conservação dos rios, principalmente se tratando do manejo adequado dos resíduos sólidos.
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0: 5:18.
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2: O governo federal sancionou nesta quarta-feira, dia 5, a medida provisória 1343 de 2026, conhecida como MP do Frete. O prazo limite para a sanção encerraria na quinta-feira, dia 6 de agosto. Aprovada pelo Congresso Nacional há um mês, a nova norma atualiza a política nacional de pisos mínimos do transporte rodoviário de cargas, estabelecida em 2018. Nesse contexto, o texto torna obrigatório o cadastramento unificado de todas as operações de transporte rodoviário de cargas no país e determina a emissão do código identificador da operação de transporte. A medida padroniza o registro comercial das rotas logísticas e monitora de forma contínua os valores contratados com os prestadores de serviço. O presidente da Ipiranga, Leonardo Linden, afirmou esta semana que o Brasil não terá problema de abastecimento de diesel, mesmo com o mercado global apertado por conta do conflito no Oriente Médio. A empresa é uma das maiores distribuidoras de combustíveis do país. Segundo ele, antes do conflito, a Ipiranga trazia entre 2 a 3 navios por mês com combustíveis importados, principalmente diesel. Mas agora é necessário trazer entre 6 e 7 embarcações, após a redução de supridores locais. A Petrobras, por exemplo, deixou de importar diesel em abril, maio e junho, mas voltou ao mercado em julho. 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
2: 5:29.

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0: 5h33. 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

0: 5h44.
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2: A Caixa Econômica Federal sorteou na noite da última terça-feira o concurso 3.040 da Mega Sena, cujo prêmio principal ficou na casa dos 133 milhões. Nenhum apostador, porém, acertou os seis números. E o valor pode chegar a 150 milhões. O sorteio acontece na próxima quinta-feira, dia 6. Houve 89 apostas que acertaram cinco números e cada uma receberá aproximadamente R$ 47 mil. Outras 6.555 apostas tiveram quatro acertos e cada um levará mais ou menos R$ 1.050. O ministro do Trabalho e Emprego, Luiz Marinho, afirmou esta semana que é preciso acabar com as bets ou proibir os jogos como forma de proteger trabalhadores contra o adoecimento provocado pelo vício. Segundo o ministro, a sociedade já percebeu que as bets fazem mal. Deveria haver pressão sobre o Congresso para que esse tipo de jogo acabasse ou fosse proibido. Para ele, o certo mesmo é proibir e acabar, porque está trazendo adoecimento, empobrecimento e endividamento. É um problema sério, informou o ministro Luiz Marinho. 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
2: O anjo do Senhor anunciou a Maria, e ela concebeu do Espírito Santo. Eis aqui a serva do Senhor, faça-se em mim segundo a vossa palavra. O Verbo divino se fez homem e habitou entre nós. Ave Maria, cheia de graça, o Senhor é convosco. Bendita sois vós entre as mulheres, e bendito é o fruto do vosso ventre, Jesus. Santa Maria, Mãe de Deus, rogai por nós, pecadores, agora e na hora de nossa morte. Amém. Infundi, Senhor, em nosso coração a tua graça. Nós te suplicamos, a fim de que tenhamos conhecido pela anunciação do anjo a encarnação de Jesus Cristo, vosso Filho e Senhor nosso, e cheguemos, pelos merecimentos de sua paixão e morte na cruz, à glória da ressurreição. Pelo mesmo Cristo e Senhor nosso. Amém.

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Bom dia, queridos irmãos e irmãs do programa Encontro com Maria. Hoje, dia 6 de agosto, isso mesmo, nós estamos juntos para celebrar a glória de Deus. E eu te convido a se colocar em oração conosco, a se colocar em atitude de oração, na presença de um Deus que tudo pode, que tudo faz, que tudo realiza. Pai de amor e de bondade, nós nos colocamos diante de Ti, juntamente, Senhor, eu e todos os ouvintes, nos colocamos diante da Tua presença, me coloco diante da Tua luz, para que eu me encontre contigo. Tu conheces e sabes tudo que eu trago dentro de mim, as feridas da alma, do corpo, as dores, as angústias, a solidão, a tristeza, as crises de ansiedade, a depressão. Coloco diante de Ti, Senhor, as mágoas, os ressentimentos, a raiva. É dessa maneira, Senhor, que nós nos colocamos diante de Ti nesse dia de hoje. Esta é a nossa verdade. Nós colocamos diante de Ti a nossa verdade. Por mais que nós queiramos dizer algo o contrário de como está o nosso interior, dizer que o nosso interior está bem, nós não estamos, Senhor. Porque o Senhor conhece toda a verdade de cada um de nós. Estamos como aquela mulher do fluxo de sangue. Estamos aqui, Senhor, necessitados da Tua graça, do Teu amor, da Tua misericórdia. Queremos Te louvar, Te bendizer, glorificar o Teu nome. Queremos Te agradecer, porque Tu nos acolhe, porque Tu nos ama. Da maneira que estamos, da maneira que somos. Só Tu tens o poder de transformar a nossa vida, transformar o nosso coração, o nosso ser. Obrigado, Senhor, porque o Senhor não nos rejeita. Obrigado porque o Senhor agora não se preocupa com o que nós fizemos de errado. Porque agora o Senhor nem mesmo quer falar sobre as nossas faltas, os pecados cometidos. Mas porque o Senhor nos acolhe somente. E é por isso que Te agradecemos, Te louvamos. Nós Te louvamos e agradecemos, pois é em Ti, Senhor, e a Ti, Senhor, que podemos nos entregar sem fingir, sem disfarçar, nos colocando diante de Ti, Senhor, como somos, como estamos. Quantos de nós, Senhor, durante muito tempo da nossa vida estivemos presos ao pecado, andando por caminhos que o Senhor não estava, que o Senhor não queria que nós estivéssemos. Tempos que fomos teimosos, egoístas. Nós andamos por estes caminhos. Percebemos que esses caminhos nos trouxeram sofrimento, desilusão, tristeza, mágoa, ressentimento. Quantos caminhos trilhamos, Senhor, que foram nos afastando cada vez mais da Tua presença. Nós queremos Te pedir perdão pelos erros conscientes que cometemos contra Ti. Derrama sobre cada um de nós a Tua misericórdia, a Tua compaixão, a Tua bondade, o Teu amor. Dá-nos a graça de ter uma experiência com a Tua infinita misericórdia, Senhor. Te agradecemos, Pai querido, Pai amado, Pai de Jesus, em nome de Jesus, que se entregou e morreu na cruz por cada um dos nossos pecados. Morreu por causa dos meus temores. Jesus, que morreu por causa dos medos, das limitações. Liberta-nos, Senhor, de todo mal. Obrigado, Pai querido, Pai amado, porque pela morte do Teu Filho Jesus, o Senhor restaura
toda a vida dos homens e mulheres e faz de cada um de nós novas pessoas e novas criaturas. Cura-nos, Jesus, por inteiro. Vai curando, Senhor, o nosso físico, o nosso psicológico, o nosso espírito. Vai curando e sarando o nosso coração por inteiro. Derrama sobre nós, Senhor, um amor novo, um novo batismo do Espírito Santo, para que pela Tua graça nós possamos ser curados, restaurados. Eu creio que Tu és o mesmo de ontem, de hoje, de todo sempre, Jesus. E que da mesma maneira com que fez com Lázaro, há mais de 2000 anos atrás, o Senhor pode fazer por mim. Pode fazer isso comigo também. Me chama para fora do túmulo. Me chama, Senhor. Me chama para fora do túmulo. Me chama, Senhor, para a vida nova. Dá-me a graça de ressuscitar tudo aquilo que está morto dentro de mim. Traz a cura que eu necessito. Pelo poder da Tua palavra, Senhor, pelo poder da Tua graça. Transforma, Senhor, todas as situações da minha vida. O Senhor me conhece antes mesmo do meu nascimento. Antes mesmo da minha concepção. O Senhor já me conhecia, o Senhor já me amava. O Senhor já sabia tudo de mim. Tu me conheces, Senhor. Antes mesmo do meu nascimento. Obrigado, Senhor. Obrigado pelo Teu amor. Obrigado porque os Teus olhos sempre estão voltados para mim. Porque o Teu amor, Senhor, é um amor bondoso. Obrigado, Senhor, pelo Teu sangue redentor, que me lava, me purifica, transforma a minha vida, transforma o meu ser, o meu interior. Vai lavando, Senhor. Se algum filho, alguma filha que nos ouve agora, ouviu sua mãe dizer que tentou fazer um aborto, porque os seus pais estavam separados, porque os seus pais não podiam criar, deram para outra família criar. Senhor, derrama a graça do Teu profundo amor sobre a vida de cada ouvinte do programa agora. Sobre a vida de cada um de nós. Nós te suplicamos, Senhor, lava e purifica cada um de nós. Te pedimos agora e para todo sempre. Amém.

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7: E atendendo os nossos ouvintes desse dia de hoje, o Léo, do São Félix, da paróquia Nossa Senhora de Fátima, oferece para sua mãe, para toda a sua família. Essa música também é a Edivânia Gorge, Morada Nova, que oferece para o esposo Lorival, os filhos Érica, Érico, Vanessa, Luiz Carlos, os netos Railan, Raila Valentina, Dávila, o irmão Neto e família, para os apresentadores. A Minerva, do São Félix, pioneiro, que oferece para sua mãe Deus, o esposo Manuel, o pai Raimundo Tano, oferece também para os filhos Ricardo, para o Giliardi, os netos Marlone, Gustavo e Diego, para os amigos Cosme e Valda, no quilômetro 1, para a Lúcia e o Zé Maria, no PA Benfica. Essa música também, a Laurenice, da Vila Espírito Santo, que oferece para Isabel, no quilômetro 2, para Miriam e seus filhos, para a prima Darlene, para seu irmão Rony, sua mãe Laura, para a Cremilda e a Lucinda. A Maria José, a Maria de Nazaré, da Sol Nascente, que oferece para o esposo, os filhos, todos da sua família, para os ouvintes, para os seus netos e bisnetos, para as suas irmãs e noras e todos da comunidade Nossa Senhora de Fátima. A nossa comadre Juliana, do PA Morajuba, do sítio Nova Vida, próxima a Itupiranga, que oferece para o esposo Silvino e toda a sua família. Seu Cândido, do Novo Planalto, oferece para a sogra Dona Lúcia, para o João Jefferson, do bairro Amapá, para o Ed Cássio e para o Domingas, do Brejo do Meio. Essa música também vai para nosso ouvinte Ailda, em Itupiranga, e seu esposo Anilton, sua filha Aliana, o filho Hilton, e ela pede oração pela saúde de todos os enfermos. Vamos ouvir esta linda canção com o padre Antônio Maria, Prisioneiros do Amor.

O nosso ouvinte João Luiz, do quilômetro 21, na fazenda Nossa Senhora de Nazaré, que oferece todas as músicas para a sua família, para o Luiz Damasceno e família, para o seu Cândido no quilômetro 8, para todos os ouvintes. O Cândido do Novo Planalto, que oferece para a sogra Dona Lúcia, para o João Jefferson do Amapá, para o Edecácio, para a Domingas no Brejo do Meio. A Hilda de Tupiranga, que oferece para o esposo Anilton, a filha Liana, o filho Hilton, para a sogra Nésia, as netas Isadora e Aurora, e todos os ouvintes da comunidade Nossa Senhora Aparecida, aí na Agrovila, município de Tupiranga. A Terezinha do Pia Alegria, que oferece para todos da sua família, oferece para seu esposo Egídio, para seus netos e os ouvintes do programa. Essa música também, a Helena do São Félix, que oferece para os filhos José Bezerra, Eliane e Tiago, para as noras Luciana, Aline, o genro Luciano, os netos Lara Jéssica, Emily, José Miguel, Lucas, Inácio e Mateus, para seus irmãos e sobrinhos, compadres e afilhados, para Yara e Francinete no Geladinho, para a Sebastiana, no bairro do São Félix. Também vai para o nosso ouvinte Vicente Monteiro de Souza, da Marabá Pioneira, na rua Barão do Rio Branco, que oferece para a esposa Maria Lúcia, os filhos James, o Alisson, Luciane e Patrícia, os netos Lu Emily, Laila, Pablo Vito, Maria Luísa, Maria Eduarda, Márcio Henrique, Natinelli, Maria Valentina, as noras Kelciane e Adriana. Bom dia, apresentadores do programa Encontro com Maria. Eu sou o Cazuza Alves e peço oração para mim e todos da minha família. A Dona Tereza, que oferece todas as músicas do programa para todos da sua família. A Dona Maria Lindalva, que mora na rua Alquindar Contente, na Marabá Pioneira, que oferece para todos da sua família, para seu filho e filha, as netas, para todos os vizinhos e todos os ouvintes. Vamos ouvir esta linda canção da Maria do Rosário.

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e atendendo nosso ouvinte, a Débora, do bairro Santa Rosa, que oferece para toda a sua família, para os seus filhos João Felipe, Jades Eduardo, Júlia Emanuele, o esposo Edileison, conhecido como Tota, para o pai Pedro, a mãe Dalva, os irmãos Giné e Diego, os sobrinhos João Pedro e Luísa, para os apresentadores, para os ouvintes, e ela pede oração. Essa música também, a Rosivan, do bairro Francisco Coelho, que oferece para todos da sua família. Oferece para os filhos Rayane, Rayana e a Emanuel, o esposo Manuel, as netas Maria Vitória, Maria Cecília, o neto Manuel Felipe, sua mãe Iraci, a sogra Maria de Jesus, para os irmãos e sobrinhos, genros e cunhados, para os compadres e afilhados, para os apresentadores e todos do apostolado de oração. Essa música também, o Sidney Paiva, que oferece para a mãe Maria Luísa, os irmãos Silvanei, Sidneia, os sobrinhos Kaila, Ícaro, Paulo, Moica, João Luca, Antônio, para os amigos Rogério, Giovanni de Souza, Daniel, mecânico, para o Luiz Elegância, Santiago, Naira, Lira, Messias, Vasconcelos, para a França Maciel, Joel, Santiago, para o Igo, Elano, Antônio Lopes, na Fazenda Cristalina. E o nosso ouvinte, o Max, do bairro Independência, que oferece a próxima música para todos os seus irmãos, Nilo, Nilce, as irmãs Nilza e Ilza, Cleonice, todos do programa, para o filho Nicolas, a esposa Alessiane e toda a sua família. Essa música também, o Vanderlei Vascaíno oferece para a dona Maria José, no PA João Vaz, para o Darcivan, Tião Branco, Badeco do Gesso, Silma Rocha, João Cardoso, no Brejo do Meio, para o Márcio da Papelaria. A Zenaide, que oferece para os filhos Manuel, Marluce, Mirelle e Mileide, as netas Amanda, Emanuele e Emily, para a Nora Gisele, os sogros Manuel e Lúcia, para os irmãos e afilhados, para os apresentadores, e pede orações para todos da sua família. A Zenaide, a dona Maria Lindalva, que mora na rua Alquindar Contente, da Marabá Pioneira, que oferece para todos da sua família, para suas irmãs e sobrinhos, seu filho, sua filha, suas netas e todos os seus vizinhos. Nós vamos ouvir esta linda canção para você, com a Maria do Rosário.

Por isso, nesse dia de hoje, Senhor, queremos louvar e bendizer e glorificar o Teu santo nome pelas Tuas maravilhas. Bendito sejas, Senhor, para todo sempre. Glorificado sejas o Teu santo nome. Glórias e louvores a Ti, Senhor. Glórias e louvores ao Teu santo nome. Muito obrigado pelo Teu amor e pela Tua doce paz. Amém.

Estamos finalizando mais um programa Encontro com Maria. A todos os nossos ouvintes, patrocinadores e intercessores, muito obrigado pelo carinho da audiência. Na mesa de áudio, atendendo você, está o Ivanildo Mendes. E a apresentação foi minha, Leudivan Menezes, que nos despedimos em nome do Pai, do Filho e do Espírito Santo. Amém.

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0: Opa! Bom dia, bom dia, bom dia, bom dia pra você que já está aqui na Clube!
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0: você é muito fofo.
1: Pode mentir, neném. Você é muito criancinha pra mentir assim tanto, né? Sou muito fofo porque sou... Tô gordo.
0: Tio PH, você é todo...
1: É nada. 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

0: Tá valendo pra você, você hoje, quinta-feira, rapaz, ai, ai, ai, ai, ai, que é, rapaz, que é, mano, eita, minha vinheta aqui já sumiu tudo.
1: Vai, vai embora, vai, vai, liso.
0: Ei, rapaz, tá me expulsando, é, dizer uma coisa, né, mano? Dizer uma coisa, aí o bicho pega, né, pai? Nem sei como é que faz isso. Tá sumindo tudo.
2: Vou te dizer uma coisa, é pura bucha isso aí, viu?
0: Ai, ai, ai, ai, ai.
3: Tá todo mundo ligado na Rádio Clube.
0: Oh, meu Deus, é bom demais.
4: Tá meio triste hoje, filho?
0: Não, tô alegre. Eu queria puxar essa vinheta aqui. Tá alegre? Não, não sei por onde anda mais. Ai, ai, ai. O negócio é... O bicho tá pegando, tá? Que foi, rapaz? É, ganhou! Deu porrada! Pegou um time de um tal de Bené da 28. Pegou um time do Bené da 28. Ai, ai, ai, ai, ai, salpicou, velho. Time de um tal de Rei do Frango, Pedro Gato, pau ruim de mucura subir. E aí o bicho pegou, né, velho? Oi, velho. Bateu. Bateu como se bate numa égua lerda. Ai, ai, ai. É doido, velho. Surra. Não. Não, peraí. Foi surra. Foi ou não foi?
3: O bambu tá gemendo. Vale a pena lembrar que lá vai tá.
0: Lá vai tá.
5: É, mano.
0: Oi.
5: Ele é nosso irmãozinho.
0: 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Alô, Almi, minha querida Aline, tá todo mundo na sintonia da clube. Naldinho, tu tá alegre, hein, Naldinho? Você tá dançando, você tá... É igual uma bailarina aí, rapaz. Fala aqui, rapaz. Fala, senta aí. Fala aí. Por que você tá assim dançando? Tá com uma camisa aí preta e branca com uma cruz de malta no peito.
6: Primeiro que eu sou alegre sempre. Segundo, ontem o Vascão passou, né? Tá nas quartas de final. Fez a lição de casa.
0: Não, detalhe. Peraí, também não é assim.
6: Ah.
0: Passou...
6: Sim.
0: Mas ganhou com mérito de dominou. Dominou.
6: Eu não vou mentir pra você, não. Fiquei com medo do jogo ontem. Time do Fluminense. Tem muitas estrelas, mas tem as estrelas ontem não brilharam. Não brilharam.
0: Como,
6: o Vasco da
0: Gama. Como é que tá o Paulo da Cartoimpe? o rei do frango, o Bené da 28,
6: já recebi
0: é o Van do Vale.
6: Já recebi tanta mensagem hoje, da... o pessoal disse que quase não tem vascaíno, mas o que tem de vascaíno, meu irmão, vou te contar. Aqui na emissora tem mais vascaíno do que flamenguista.
0: Quem são os vascaínos daqui, me diz?
6: Rapaz, tem uma turma, tem Zezé Alegria, tem Frank
0: Zezé
6: Dias,
0: Zezé Alegria,
6: tem Natan, tem você.
0: É, quatro.
6: Tem muitos.
0: Você?
6: Sim.
0: Rogério Brasil...
6: Até o seu Ivanildo Mendes do Encontro
0: Humano. É vascaíno
6: também.
0: Sete, então, né? Já são sete.
6: Mas tem mais.
0: Já tem mais?
6: Tem mais. Eu não lembro de cabeça aqui da turma, o nome da galera, mas tem mais gente. Agora!
0: Até que enfim. Agora
6: vamos
0: tem
6: pra
0: que
6: cima,
0: agora tem que sair da zona, viu? Porque o Vasco é igual tu. Adora uma zona! Ai, meu Deus do céu, é muito bom trabalhar aqui.
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0: Te dizer, rapaz. Bora lá, vamos pra cima. Vasco da Gama deu peia ontem, parabéns aí ao Vasco da Gama que fez e aconteceu ontem, viu? Bora, rapaz, para de graça aí, rapaz, bora logo. Tu não pode ganhar uma? Rapaz, tu é doido, é? Tu é doido, é? Tu é doido, é? Tu é doido, é? Te dizer uma coisa, velho. Para com a tua graça e bora logo pra cima, porque tu não tá muito aquele lá no brasileiro, não, viu? Quem tá invocado com a gente é o Poeirinha. Poeirinha, pra quem ele torce, sempre se tapa. Torce de novo pro Fluminense, Poeirinha. Torce, seu caba. Ai, ai, ai. Poeirinha da 33. Ai, ai, ai. Olha, gente, participe do placar do jogo. Participe do placar do jogo, tá bom? Porque, olha, será no domingo, tá? 19h30, teremos Flamengo e Vitória. Flamengo e Vitória. Você quer o palpite? Quer que eu dê o palpite? Flamengo! Para com isso! Hein? Você quer que eu dê o palpite? Não, não vou dar palpite aqui porque... Não sou de dar palpite... Não sou de palpitar em time do alheio. Mas olha, teremos então domingo 19h30 lá no Maracanã. O Flamengo enfrentando Vitória pelo Campeonato Brasileiro da Série A. Então você vai participar do placar do jogo aqui. Mande um zap, um áudio para 991-612-2480, 991-612-2480. 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
0: 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Tá bom, meu filho? Copa do Brasil, ontem tivemos, meu amigo, jogos importantíssimos. Copa do Brasil é aqui, meu irmão. Tivemos ontem jogão de bola, né? Jogão de bola ontem. Cruzeiro 2, Chapecoense 0. O cara quebrou o nariz lá, não foi, velho? O Caio Jorge quebrou, o Matheus Henrique que quebrou, né? O Caio Jorge marcou gol de pênalti lá. 2-0, o Cruzeiro passou. Na Arena do Grêmio, Grêmio 1 com o gol do Pavon, 0 para o Mirassol. O Grêmio passou, o jogo de lá foi 1-1, o jogo de ida. Hã? No Castelão, o Alviverde imponente!

A dureza do velho não essa dureza do velho, essa dureza não tardou e olha, jogando na Arena Pantanal, Fortaleza bateu o Palmeiras de 3-2, no agregado 5-3 pro Palmeiras, porque o Fluminense tomou porrada no Castelão dentro de casa 3-0, mas não adiantou muito não, porque o Palmeiras... perdeu por um gol de diferença e valeu aí. Mas mesmo assim ficou anotado a vitória do Fortaleza, 3-2. Entrou aí para... estatística. Olha, o Fortaleza fez 1-0 através do Maritello. O Flaco Lopes empatou 1-1. O Fortaleza fez 2-1 através do Rodriguinho. O Murilo foi de cabeça e empatou. E já na reta final do segundo tempo do jogo lá, né? O Lucas Emanuel, de cabeça, fez o terceiro gol do Fortaleza, decretando a vitória cearense por 3-2, mas não foi suficiente para garantir a classificação. Ou seja, o Palmeiras jogou com o regulamento debaixo da paia. Se é Palmeira, né? Tem a paia.

0: de raça.
1: Palmeiras!
0: E no Maracanã, o jogo da volta, o clássico carioca, teve lá quem? O Fluminense recebeu o seu Vasco da Gama.
1: Vasco.
0: E aí, o que, que aconteceu, hein?
1: Vasco.
0: O Vasco deu peia. O Vasco jogou pra dedéu, jogou muita bola. Quem disse que não é porque não entende de futebol. Mas que ontem foi um jogo bom, ontem foi um jogo diferente, mas que o Águia teve as melhores ações. O Vasco teve as melhores ações. Que teve, sim, aí, uma boa apresentação, estilo águia mesmo, né? Estilo de categoria, não é, seu Poeirinha?

coração. Olha aí! Primeiro, 3-1 para a equipe do Vasco. Jogo de ida foi 0-0, aquele jogo morno, tecnicamente um tanto quanto ruim, mas ontem foi diferente, né?

por cima do mais longínquo goleiro do mundo. 44 anos, vai fazer 50, vai fazer 45, ele quer jogar até os 55. Quero ver se ele vai conseguir, o Fábio, né? Mesmo assim, o Brenner bateu por cima, ela foi lá no ângulo. Ele não conseguiu tocar nela. O Fábio, ela foi morrer lá no fundo do barbante. Jogão, hein? Jogão. Aí veio o segundo tempo. E quem? E quem? E quem cravou o segundo? Brenner!

0: fama se fez.
1: Portanto,
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1: Ana, conta logo a história aí. Olha, o Fluminense diminuiu. É porque o pessoal tá mandando mensagem pra cá. Eu já ia me atrapalhar. Agora é o seguinte: tá ligando, não pode ligar, né? 31 minutos do segundo tempo, o Fluminense esboçou uma reação impressionante, voltou com os cacete pro segundo tempo, querendo empatar o jogo. E aí o Martinelli conseguiu marcar somente aos 31. Aí veio aquelas ondas lá e tal. Diminuiu 2-1 o Fluminense em cima. O Vasco também dava os seus relampejos. Atacava e ia pra cima. Aí o árbitro deu 7 minutos. Aí teve mais uma paralisação lá, o início de tumulto, uma onda lá. E aí foi pra 9 minutos. Égua, Wilson Pereira Sampaio, o árbitro de ontem. Bom árbitro, homem da Copa do Mundo, né? Homem da Copa do Mundo. E aí, o que é que aconteceu? Né? O que é que aconteceu? E aí, bola pra lá, bola pra cá e o Vasco faz lá aos último minuto, né? Aos 54 e não deu 9 minutos? No nono minuto, o Vasco vai lá com o Pumita que entrou, né? O Pumita entrou lá e nheco! Marcou lá 3-1, matou o Fluminense! O Fluminense! O Fluminense! E agora o Vasco faz a festa, está nas quartas de final. Hã? Teremos hoje ainda jogo, velho. Hoje às 8 da noite, lá na Neoquímica Arena, tem Corinthians e a equipe do Internacional. O Edivan Oliveira vai torcer para o Corinthians. Será que ele vira? Já tá 2-0 pro Internacional.
0: Salve o Corinthians!
1: Hoje tem Corinthians! O Corinthians do meu amigo Elias! Do meu querido. Alô, Elias! Corinthians do Marombinha! Fala, Marombinha! Hoje tem o Coringão, hein? Torce todo mundo pro Corinthians aí! Alô, Marombinha!
2: Mano!
1: Oi!
2: Ele é nosso irmãozinho!
1: Vai ser um presente do Marombinha que esteve aniversariando, rapaz! Do Corinthians do meu grande amigo! Jair Bendelac! Todos os corintianos, rapaz, tem muito corintiano aqui, viu? Edivan Oliveira, Jair Bendelac, os Elias, o Elias... É, rapaz,
0: o
1: Elias Guimarães, o Elias lá da Tratopeça, que mais? Todo mundo aí, muito corintiano aqui!
0: Eternamente.
1: Dali Corinthians! 2-0 tá pro Internacional, o Diniz vai ter que se virar. Vai ter que dar o jeito dele. De tradições e glórias mil. Tu és o... Vamos ver, né? E olha, o outro jogo será entre

o Vitória e o Atlético Paranaense. Vamos esperar aí, que bicho vai dar. Jogo hoje às 20 horas lá no Barradão. Já tá 2-0 para o Atlético Furacão. Tá bom? Quero abraçar meu amigo João Pedro. Alô, João Pedro, tá ligado na clube? Alô, João Pedro! Acorda, rapaz! Lá vai água! Égua! Depois eu acordo ele de novo. Minha amiga Laura Lince, bora, Laura! 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Ei, meu amigo Zé Maria já está aí levando a Laura Alice para a escola, muito estudiosa, linda demais, isso é bom demais, é o futuro do papai, não é isso, meu querido? Meu grande amigo Zé Maria, então vamos com força total. Laura, ei, vamos estudar, né, mano? Vamos estudar, porque tem que ser assim, tem que estudar bem. E o bicho vai pegar se não estudar, né? Então, olha, não tem coisa melhor do que estudar. Vamos estudar, porque aproveite esse momento da sua vida, porque vale a pena. Tá bom, meu querido Zé Maria? Tá lá também meu amigo Rodrigo Rafael. Tá o Cleovan, tá lá o David, né? Quem mais que tá lá também? Ah, e ele, claro, o Jonas, que é flamenguista, tá aí. Por que que eu não falei do Flamengo? Pô, o Flamengo não tá na Copa do Brasil! Foi eliminado, rapaz! Ih, rapaz! Ai, ai, ai, ai, ai! Tá certo? Abraço aí, Zé Maria! Um abraço! Vamos embora, vamos pro intervalo! Já já eu volto aqui na Clube, aqui o canal 100.7, aqui na melhor! Vamos que vamos! 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São 7h34!

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4: Aqui de novo com você. Muito obrigado pela sua audiência. São 7 horas 39 minutos. Só dizendo pra você que, né, você pode participar do placar do jogo aí. Tá valendo, tá valendo, tá valendo. Incansávelzinho, bora, é o primeiro a mandar aqui o áudio. Chora aí, Incansávelzinho.
5: Bom dia, PH, bom dia, ouvinte das primeiras do esporte. Incansávelzinho diretamente aqui da Israel, da Casa de Itaba Azul, e a Luciele da Casa Azul. Mandar um alô pra toda a galera do grupo, toda a galera de todos os grupos. Grupo Jardim União, Grupo Unido pelo Bela Vista, Grupo Amigos de Marabá, né, PH? Todo mundo é flamenguista, PH, todo mundo. Mandar um alô pro meu amigo Max Hayek, meu amigo Wilson lá na Prainha, lá na Rua 15, bairro Filadélfia, Barbeira Rio. O Mengão joga domingo, se Deus quiser vai ganhar, né, Paulo Henrique? Cuidado no diretor, viu, sacana? Estamos ligados aqui na melhor, viu? Dia 11 eu vou estar assistindo o programa As Primeiras do Esporte, diretamente lá da capital paraense. Eu vou lá tratamento, beleza, PH? Bom dia.
4: Um abraço, bom dia.
6: Bom dia, bom dia, meu amigo PH, rapaz, parece que nós já viemos freguês do Vasco, não ganha uma, cara. Ano passado nós perdemos pro Vasco na Copa do Brasil, esse ano perdemos pro Vasco. Cara, não ganha do Vasco, não ganha de quem do Flamengo, né, cara? Vai mandar um lugar do Flamengo assistir no camarote, né, cara? Tá com controle na mão, né? Não sei pro Vasco, mas que ele vai mais longe, né, cara? Não sei, não fique só em tirar nós e ir embora. Ano passado ele tirou nós, foi pro Corinthians e perdeu. Tomara que ele tire nós e segure, né, cara? Às vezes tira só nós, vai pra lá, não aguenta nada. Para, né, cara? Tirou nós e jogou mais do que nós muito. Que negócio de o Fluminense jogou não, jogou mais pro Vasco, só quem ganha.
4: É verdade, ontem o Vasco jogou muito, mas foi um jogo bom. O Fluminense também agrediu demais, atacou, foi bom. Gostei do jogo, foi bom jogo, bom jogo. Parabéns pela colocação, viu, Rei do Franco? Agora o Vasco também tem que sair dessa zona, né? Já ia falar besteira aqui, mas rapaz, tem que sair dessa zona aí. Ô, zona que o Vasco se meteu que não sai. É o Vasco e o Remo que estão cravados ali, parece que adoram ficar lá.
7: Oi, Henrique, bom dia a todos os amigos, ouvintes das primeiras do esporte.
4: Bom dia, Tenente Augusto.
7: Vasco e Fluminense ontem, hein? O Vasco no primeiro tempo, 25 minutos de massacre, não deixou o Fluminense ver a bola.
4: Verdade.
7: E aí o Vasco conseguiu fazer os seus dois gols e simplesmente dominou o Fluminense, que não conseguiu jogar futebol. Vascão da Gama classificado e com uma boa grana no bolso. Tamo junto, Augusto Flamenguista, o Flamenguista feliz.
4: Beleza, obrigado, Tenente Augusto. E Zé Neto, o Zé Neto mandou duas mensagens aqui, apagou todas duas, rapaz. O que foi? Mandou errado, foi? Ih, rapaz, será que foi errado? O Vanderlei Vascaíno mandou aqui o gol do Vasco, rapaz.
8: Avança conduzindo, tá do lado lá o Cuiabano, recolhe a bola, domina de boa, deriva na meia, mandou pro domínio do Thiago Mendes, vai pra entrada da grande área, lá vai, agora!

0: abrir o placar, galera. Aos 34, 34 do primeiro tempo, Bremer, camisa número 20. Vamos vibrar, meu povo!
1: É Vasco da Gama, meu bem!
0: O cara do bom é do Vascão, é o Cruz de Volta, é o trem bala da colina! O trem bala da colina não quer parar nessa estação! Rala, rala, cruzão, porque... Ô, meu placar diz!
2: Vasco!
0: Vai bem, obrigado, Brenner!
2: Fluminense!
0: Zerinho!
1: Tá aí, portanto, então, o gol do Vasco do Vanderlei Vascaíno mandou aqui, ama! Que dizer, rapaz!
3: Bom dia, Paulo Henrique, a todos os ouvintes da clube, um abraço pro Vanderlei Vascaíno. O placar do jogo é 1-1.
1: É 1-1?
3: Vitória e Mulambo.
1: Esse jogo vai ser 1-1.
3: Um abraço pra toda a galera vascaína, meu amigo Delcio, uma rocha, um bom dia, um abraço pro Vanderlei Vascaíno.
1: Abraço, alô, uma rocha, um abraço!
4: Bom dia, meu amigo PH, garoto. Aqui é o Ailton Saraiva, meu irmão. Rapaz. Quer desejar uma ótima quinta-feira a toda a nação vascaína.
1: Rapaz!
4: Eita, passei no fácil, ó, pegar. Mandar alô pra esse nosso amigo Giovanni que tava ligado. A toda a nação vascaína. Tamo junto, parceiro. Vamos pra cima.
1: Obrigado, Ailton!
5: Bom dia, Paulo Henrique, bom dia, rapaz. O Vascão deu uma lapada no Fluminense, taca, menino de idade doida. Rapaz, mas vou te falar, o Palmeiras foi botar o seu negócio de reserva, quase que ele dança, hein? Já foi ainda 3-2, 4-2, rapaz. O Palmeiras fica vacilando, ô goleiro ruim, rapaz, aquele goleiro do Palmeiras, vou te falar. Pega gol demais, menino.
1: Foi treinar.
5: Bom dia, Paulo Henrique, bom dia.
1: Ele foi treinar, o Palmeiras foi treinar ontem lá na Arena Cuiabá.
6: Buenos dias, meu amigo PH. Uhum. Então, Quintaneja pra cima, só alegria, alegria, alegria, alegria, alegria. E dali, Vascão. Vascão está classificado para as quartas de finais da Copa do Brasil. Vascão, 1-2-3. Cruzinho, 1. E essa vitória eu dedico a todos os torcedores do Cruzinho. Nosso amigo Evandro Vale, nosso amigo Michel Garcia, nossos amigos do grupo Fiéis Aguiano, nosso amigo Bené da 28, para o Rei do Frango, para o Coerinho da 33, e para todos os vascaínos, estamos felizes com a vitória do Vascão. Ali, Vascão, sou Giovanni Souza Balanageiro, estou com o nosso Vascão aí, meu amigo PH.
7: Fale PH, bom dia, Ivani aqui do São Félix.
1: Fale Ivani!
7: E PH, manda um recadinho aí pro Rei da Peia, que não tem nada de Rei do Frango. Ele com esse time ruim dele, fica falando historinha aí, jogando piadinha no Flamengo. Aí ontem ele pegou o que é dele, o que esperava ele.
1: Toma,
7: com esse time ruim dele, Rei da Peia.
1: Ele falou.
8: Meu filho, esse time é ruim.
1: Ruim.
8: Mesmo time ruim.
1: Rapaz, ele vai ficar invocado contigo, rapaz.
5: Bom dia, bom dia, meu garoto pega. Rapaz, pega, eu tava aqui.
1: Esperando eu falar pensando, do Flamengo.
5: Ou analisando. Os torcedores do Fluminense. Segunda, terça-feira. Né? Principalmente aqui lá. Ele disse que é o Rei do Frango. Ei, Rei do Frango, cuidado, não tem quem matou o frango hoje. Né? Falando mal do Flamengo, que o Flamengo saiu da Copa do Brasil por vitória. Agora lascou, viu? Que o Fluminense saiu da Copa do Brasil por quase rebaixado Vasco, o gigante da colina.
8: Deixa de ser pombaleza, mano.
1: Deixa de ser pombaleza, mano. Ei, Aires. Dona Maria, não dá mais tapioca pra ele, não. Não dá. Ei, rapaz. Dona Maria, pelo amor de Deus, Dona Maria, não faça isso. Passando Cazuza Alves, ligado na clube lá em Itupiranga. Alô, Cazuza.
9: Bom dia, Paulo Henrique. Aqui é o José de Santa Rosa, ligado no programa. Rapaz, ontem o Vasco jogou, viu?
1: Vestiu.
9: Jogou muito ontem o Vasco. Parabéns aí. Torcida de Vasco aí hoje tá tudo alegre.
1: Claro não, claro.
9: Bom dia e um bom trabalho, Paulo Henrique.
1: Não é toda vez, né, meu? Tem que aproveitar essa alegria. Não é toda vez, porque quem sofre somos nós que torcemos pro Vasco, viu?
10: Bom dia, PH. Aqui é o Ramon.
1: Fala, Ramonzinho.
10: Bota meu placar do jogo aí.
1: Manda.
10: Flamengo 3, Vitória 1.
1: Uhum.
10: E pega. Ontem eu tentei tirar uma dúvida com você, mas não consegui, porque acho que tu entendeu que seria o jogo do Remo e Galo. Quero saber onde vai ser o jogo do Remo e Flamengo, se vai ser no Mangueirão mesmo.
1: Mangueirão, é Mangueirão. O Remo não joga no Baianão. Série A não joga no Baianão. É Mangueirão. Todos os jogos do Remo é no Mangueirão. Jogou lá quando estava naquela, numa obra, uma obra que estava tendo lá e também tinha show. Aí jogou lá, se não me engano, foi com o... um jogo que teve, se não me engano aí. Não lembro qual foi o jogo que teve, que jogou lá, se não me engano. Foi com o Santos, né? Foi com o Santos? Não lembro, mas todos os jogos do Remo até final do ano é no Mangueirão, tá bom?
11: Bom dia, meu amigo PH, bom dia a todos ouvindo as primeiras do esporte. Aqui é o João Gomes do Bairro da Liberdade, o Homem de Oito, passando para parabenizar o filho, o Gigantinho da Colina. Tá surpreendendo o Gigantinho da Colina da Dona Silene na base, mas do Giovanni Bebê, do PHzinho Secador e dos demais secadorzinhos do D8ão. Do Mengão, queridão, malvadão.
1: Olha.
11: Parabéns, viu, Gigantinho? Parabéns.
1: Olha. É, ele chegou, né? Chegou pra aquele negócio lá. Chegou. Não foi, ô polêmico?
12: Fala, PH, bom. Rapaz, o Fábio pode jogar bola até 50 anos tranquilo, rapaz.
1: É.
12: Eu tinha um tio que morreu com 114 anos, é, Mané pô. Cabelo.
1: Mané Cabelo.
12: Ele jogou bola até 90 anos.
1: É,
12: morreu lá em Estrela do Norte, Goiás. E morreu de teimoso, porque todo mundo falava pra ele que esse negócio de empinar moto não dava certo, mas ele não escutava ninguém. Aí morreu com 114 anos empinando moto. Mané Cabelo, lendário lá no interior de Goiás.
13: O PH, o Vasco é o pai do Fluminense, né? Rapaz, cadê os homens do Fluminense, né? Não torceram, não? O Vasco é o pai do Fluminense, é isso aí, aqui é o Félix do Vale do Itacaiúna.
1: Ih, rapaz.
14: Bom dia, PH, bom dia, Rádio Clube, bom dia a todos os ouvintes. Não, PH, pois é, eu paguei a mensagem porque eu errei aqui, entendeu? Em vez de eu falar Vasco e Fluminense, falei Santos, dando o Neymar deu maus exemplos e o Ganso estava fazendo do mesmo jeito. Mas foi um jogaço mesmo. O jogo foi bom mesmo. O Vasco fez o que fez. É, gostei muito. Isso aí, meu amigo. Tudo de bom aí.
1: Abraço.
14: Tem um bom trabalho aí, Zé Neto, diretamente aqui da Vila Ponta de Pedra.
1: Abraço, Zé Neto.
15: Bom dia. Me cadastro aí no placar do jogo Flamengo Vitória.
1: Manda.
15: Flamengo 3, Vitória 1. Eliseu Almeida, Cidade Nova.
1: Eliseu! Se ele não pagar, nem eu.
16: PH de feito ganha mesmo, porque do jeito que eu vi, o time do Vasco, o jogador do Vasco, batendo Fluminense, pancada, e o cara não expulsava ninguém.
1: Aonde, rapaz? Aonde?
16: Não expulsava ninguém.
1: Não vi nada
16: roubou
1: disso.
16: Pro Vasco. Aí tem razão de o Vasco ganhar. Porque o Fluminense não deu. O cara lascou o pé no outro e não expulsou. Aí tem razão do Vasco ganhar, meu amigo. Ganhou roubando.
1: Foi mesmo,
16: não foi jogo. O Vasco nem jogou com o jogo bom. Assim. É? O Fluminense tá jogando só na bola. E o time vai jogando só o nível do cara. Só o bastão do cara. Também foi roubo. Não foi jogo. Bom.
1: Olha a galinha aí, rapaz.
16: O Fluminense tá jogando só na bola. Os caras. E o Vasco tá roubando só o nível do caras.
1: Olha
16: os caras. Eu fosse o juiz, meu amigo, tinha expulsado um bocado do Vasco, viu?
1: Tem rapaz, esse cara tá doido.
16: Tá mais pertinho, meu amigo. Desculpa aí. Tem que dizer e falar a verdade.
1: Olha cocô aí, olha cocô. Até a galinha tá achando graça de ti, rapaz.
17: Tem rapaz, esse cara tá doido.
1: Para com isso, rapaz. Égua!
18: Nós estamos felizes, nosso Vasco ganhou! Ganhou, ganhou!
1: É isso mesmo! É de dizer, parabéns! Ei, minha querida, Silene Nabate, olha o Benedito Leão aqui! mandando aquele abraço pra todo mundo aí.
19: Bom dia, meu amigo Paulo Henrique.
1: Fala, Bené.
19: Hoje você tá feliz.
1: Ora não.
19: Seu Vasco ganhou, né?
1: É.
19: Bom dia a todos, os vascaínos.
1: Uhum.
19: E é Benedito Leão.
1: Fala, Bené.
19: Marabá.
20: bom dia, PH. Antônio Zarias aqui do Quilombo 7. Feliz demais aí com a vitória do Vascão.
1: É, gostei do Vasco ainda.
20: Graças a Deus ganhou e ganhou bonito, viu? Ontem jogou como time grande. Deixou de jogar como time pequeno.
1: Verdade.
20: Geralmente o Vasco, quando faz 1-0, se recorre.
1: Só tem que sair da zona,
20: fica lá,
1: né?
20: Atrás até pegar o empate, né?
1: É verdade.
20: Ontem o Vasco jogou como time grande. Não se recuou. Claro que se defendeu um pouco, que é normal. Mas jogou como time grande até no final.
1: É verdade.
20: Vitória linda. Feliz com o meu Vascão. Bom dia, bom dia, bom dia, turma.
1: Bom dia.
21: Bom dia, bom dia. Pegar rapidinho, só pra lembrar, hein? O gigante carioca passou. E lembrando, hein? Os modinhas aí não tem estádio, tá? Valeu, segura. Série C, Fluminense, tchau.
1: Ai, ai, ai, ai, diga aí, Eusébio.
22: Oi, PH, bom dia, tudo bem? Tudo. Aqui quem fala é o Eusébio, taxista do Atacadão.
1: Fala, Eusébio.
22: Oi, PH, hoje vamos ter essa semifinal aí lá no estádio de Oliveira, entre MEC e o time do Zendê,
1: Crijo Hiré.
22: Né? Às 19 horas aí. Os colegas aí querem ir aí assistir, nós estaremos por lá.
1: Pessoal que seria. Que tem que mandar com antecedência, com o nome do jogador, escalação, que é pra gente badalar. Olha, nosso esporte amador aqui tá tão parado, velho, que o pessoal não manda pra cá e ninguém fica sabendo. O pessoal pensa que só no zap, só no Instagram. Aí fica todo mundo sabe, às vezes não sabe. Aonde é aqui no rádio, aqui que a gente faz a graça. Entendeu? Hoje eu vou lá dar uma prestigiada, verificar. É Crijo Hiré e MEC, essa semifinal aí, tá bom?
23: Bom dia, PH, que é o Zé do Rádio da Vila Sorobá, Cidade de Deus. Manda um alô aí para todos, pelos pessoal, todos corintianos aí. Rapaz, vou te falar, isso pode ser filha do Flamengo, rapaz, esses que bateram o Vasco, ó.
24: Bom dia, PH! Bom dia, fala para esses caras aí que estão mandando mensagem aí, chorando, dizendo que o Vasco tava batendo, fala pra ele que é pra ficar calado, é pra apanhar e ficar calado. Nós só temos uma alegria na vida, os caras vêm tirar, dizendo que o Vasco tava batendo e o árbitro não fez nada, rapaz. Bom dia, PH, aqui é o filho da Vicinal Prata, assentamento da Prata, município do São João do Araguaia.
1: Olha a água aí, vamos pro intervalo, já volto. 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
3: Opa, de volta com você aqui na Clube, aqui o canal da Informação Total. Ai, ai, ai, olha aí, Campeonato Brasileiro Série A, Brasileirão, Brasileirão. Teremos aí então, nesse final de semana, no sábado, São Paulo. É, Grêmio e São Paulo, sábado 16 horas na Arena do Grêmio. No sábado também no Mangueirão, às 18h30, teremos Remo e Atlético Mineiro. Olha aí, vamos ter também Coritiba e Chapecoense lá no Couto Pereira. O jogo do Remo será às 18h30, né, no sábado, e o do Coritiba às 20h30. No sábado também, no Maracanã, às 21 horas, Botafogo e Fluminense. Tá aí, vai ser a vida agora do Botafogo jogar com o Fluminense. Já no domingo, teremos Cruzeiro e Mirassol no Mineirão, às 11 horas da manhã. De novo, hein? Jogaram pela Copa do Brasil e agora vão jogar lá no Mineirão. Às 11 horas da manhã, no domingo. Rapaz, lá em Minas Gerais, tá... sol pra dedéu, tá um sol pra cada um. Os caras colocam 11 horas da manhã. Ai, ai, ai, ai, ai. O jogo vai terminar 1 da tarde, pra você ter uma ideia. Tem gente que, vou te dizer uma coisa, se fosse lá no Rio Grande do Sul, lá no Santa Catarina, no Paraná, tudo bem, mas pra cá, pro Centro-Oeste, complicado, né? Olha aí, Palmeiras e Internacional lá no Nubank Park, em São Paulo, às 16 horas no domingo. Vamos ter também Bahia e Vasco, às 16 horas no domingo, lá na Fonte Nova. Na Vila Belmiro, vamos ter Santos e Atlético Paranaense. Bragantino e Corinthians vão jogar no Cícero de Souza Marques, em Bragança Paulista. No Maracanã, teremos às 19h30, Flamengo e Vitória. Os jogos desta 22ª rodada do Campeonato Brasileiro da Série A, tá certo? A classificação, Palmeiras tem 47 pontos, o Flamengo é o segundo colocado, 39, o Atlético Paranaense tem 37, o Fluminense tem 34, os quatro primeiros colocados. O Bahia tem 32, o Red Bull Bragantino tem 31, o Cruzeiro é o sétimo colocado, tem 30, o Botafogo tem 29, o Corinthians é o nono colocado com 29, o décimo é o Atlético Mineiro, 28, o décimo primeiro, o Coritiba com 27, até aí garantem a Sul-Americana. Em 12º, São Paulo, 13º, o Vitória, 14º, o Mirassol, 15º, o Santos, 16º, o Internacional. Olha, o Mirassol tem 23, o Santos tem 22, o Internacional tem 22, o Grêmio tem 22, o Vasco tem 21, o Remo 21. Você tem uma ideia, Grêmio, Vasco e Remo estão na zona de rebaixamento, porque o Chapecoense só tem 10 pontos, já nem conta mais. Mas aí, todo mundo aqui, tá tudo japonês aqui, tá todo mundo igual praticamente, do Mirassol até o Remo, né? 1, 2, 3, 4, 5, 6, 7 aí. Estão brigando aí. Se o Remo vencer, vai a 24, sai da zona, né? E o Remo vai pegar o Atlético Mineiro, que está lá em cima da tabela. É o décimo colocado com 28. Rapaz, Remo, se jogar como jogou contra o Santos, não é? Dá pra fazer uma feridazinha. E o Vasco tem que jogar dessa maneira que jogou aí contra a equipe do Fluminense, para tentar sair dessa zona, como eu falara ainda há pouco com o nosso querido Naldinho Fontenelle. Quero abraçar meu grande amigo Luiz Despachante, tá ligado na Clube. Dr. Anderson Rum, já vou falar do Paysandu aqui, Série C, tá? Anderson Rum, meu amigo Leandro, o Sandro, todo mundo aí que torce pelo Paysandu, a Leia. Alô, Leia! Rodrigues, minha amiga, minha irmã, né? O Elson, né? Gente da melhor... O Harrison, meu amigo, gente da melhor qualidade. Os torcedores do Paysandu, meu amigo Gadernal. Alô, Gadernal! Abraço, abraço, Gadernal. Abraço... Rapaz, eu nunca mais vi o meu amigo... Né? O Cagão, né? Que era lá... Foi pra Macapá, né? Foi embora o Cagão. Eu tava falando até com o Dr. Rum. Dr. Anderson Rum. Toda a turma do Paysandu. E do Remo também. Eu passei lá na praia e vi a bandeira Leões de Marabá. Tá? Tem a torcida aqui, Leões de Marabá. Pra abraçar meu grande amigo, o Dr. Luiz Sérgio. Esse é torcedor do Clube do Remo Ferrenho, né? Meu amigo Gilberto Alexandre, Dr. Gilberto Alexandre, urologista, meu amigo, meu irmão, é remista também. Ah, tem muito remisto. Quero abraçar meu amigo, Dr. Felipe Vicente, ortopedista, Dr. Felipe Vicente, toda a sua equipe aí. Cadê o Chiquinho, hein? Abraça o Chiquinho aí, todo mundo aí ligado na clube. Cesarina é corintiana, Chiquinho é botafoguense. Agora o Chiquinho lá do municipal, ele é flamenguista, né? Alô, Chiquinho, um abraço. Série C, 16ª rodada, teremos Figueirense e Ferroviária de Araraquara. Esse jogo será sábado às 17 horas. Botafogo e Santa Cruz no sábado às 17 horas. Botafogo lá da Paraíba, vamos jogar no Almeidão, lá em João Pessoa. O Inter de Limeira vai jogar às 19h30 no sábado no estádio Major Levi Sobrinho, lá em Limeira, contra o Volta Redonda. Inter de Limeira e Volta Redonda. No estádio Novelli Júnior, em Ituano, onde tudo é grande. Vamos ter Ituano e Barra de Santa Catarina. Já no domingo teremos Maringá e Amazonas. Jogo lá no Willie Davis, lá em Maringá. Maringá e Amazonas. O Itupiranga. Não, Itupiranga não, rapaz. É o Ipiranga. Ipiranga contra o Floresta no Colosso da Lagoa. No domingo às 16 horas. 16 horas. Lá no estádio Etelvino Mendonça, em Itabaiana, vamos ter Itabaiana e Caxias, domingo, 18h30. Também no domingo, no Castelão, em São Luís, Maranhão e Brusque. Lá na segunda-feira, vamos ter em Anápolis, estádio Jonas Duarte, no grande, grande, grande, gigante Dona Jonas Duarte, Anápolis e Guarani de Campinas. E para finalizar, no estádio Leônidas Sodré de Castro, a Curuzu, vamos ter Paysandu e Confiança às 20 horas. Segunda-feira, 20 horas, transmissão da Rádio Clube, Paysandu e a equipe do Confiança, tá bom? Remo joga sábado e o Paysandu joga na segunda-feira, 8 da noite, tá certo? O líder da Série C é o Brusque, com 27 pontos, seguido do Guarani tem 26, Botafogo 25, Inter de Limeira tem 25, Santa Cruz tem 24, o Paysandu tem 24, é o sexto colocado. Paysandu tem que ganhar. Ganhando do Confiança, você ganha confiança. Ganhando do Confiança, o Paysandu ganha confiança para chegar mais na frente. Mas se perder, o bicho vai pegar, porque tem o Ipiranga que está com 21 pontos, não é? O Paysandu tem 23, o Maringá tem 23, o Ferroviário é 23, o Ipiranga tem 21 e o Ipiranga é o nono colocado. O Caxias também tem 21, o Amazonas, perdão, o Floresta tem 21, o Amazonas tem 20, olha só. O Figueirense tem 20, é o 13º colocado. Gente do céu! Então, temos que ir pra cima, temos que ir pra cima, o Papão precisa vencer. Torçamos que o Paysandu faça aí uma grande partida. Tá? Na zona de rebaixamento, o Anápolis tem 12 e o Confiança, que é o Lanterna, que vai pegar o Paysandu. Então, Paysandu, se o Paysandu vencer, vai para 26 pontos, encosta lá no líder, né? É importante dizer que tem que torcer também contra o Brusque. Tá bom, gente! Olha, probleminha aí de trânsito, o Nonatinho tá chegando aí, tá o Nonato dourado aqui na clube. Tá certo? Vou vender o peixe aqui, sempre dizendo que... qualidade é o diferencial que marca o atendimento em Marabá, ferro e aço para serralheria, siderurgia, construção civil, produtores rurais e outros mais. 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Tá bom? 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Nonato chegando! Então tô indo embora, gente! O Naldinho chegou aqui, tá tudo pai dega, tudo tranquilo! Vascaíno! Tchau, meu povo! Um abraço! Lembre-se, Jesus é o caminho, a verdade e a vida. Ninguém chega ao Pai a não ser por Ele. E está escrito, não é só de pão vive o homem, mas de toda a palavra que sai da boca de Deus. Tchau, meu povo! Um abraço, tô indo embora agora. Tchau, meu povo.

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3: 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Cuidar do meio ambiente. O período do verão amazônico em nossa região traz também um perigo a mais, além do calor, o tempo seco. O órgão que acompanha os fenômenos meteorológicos identificou um perigo potencial por conta das altas temperaturas e do tempo seco. Todo esse fenômeno é resultado da falta de cuidado e de proteção ao meio ambiente. Por isso, precisamos criar a consciência de que é preciso cuidar da natureza, assim como dos rios, que são de grande importância para a cidade, para nosso lazer e para a Amazônia. Como explica Matheus do Carmo Rocha, coordenador do Departamento de Fiscalização Ambiental da SEMA.
4: A gente pede que os banhistas, eles vejam os rios de uma maneira ecologicamente viável, uma maneira que se sintam abraçados a respeito disso. São rios que são um marco turístico aqui da cidade, não é para qualquer cidade que a gente tem, né, o encontro dos rios, tanto o rio Tocantins quanto o rio Itacaiunas. A gente pede que os banhistas sempre priorizem o descarte adequado dos resíduos sólidos, as embarcações também sejam, né, referência também aos banhistas. A gente pede sempre que tenha um ambiente ecologicamente equilibrado, né, com a conservação dos rios, principalmente se tratando do manejo adequado dos resíduos sólidos.
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2: Bom dia!
4: Alô, alô, gente querida, bom dia, Marabá, bom dia, meu Pará, bom dia, meu querido Brasil. Está começando mais um programa Clube da Manhã, aqui pela sua Rádio Clube de Marabá. Hoje é quinta-feira, dia 6 de agosto de 2026. Estamos vivendo o dia de número 218. Faltam 147 dias para acabar o ano, lua no quarto minguante. Hoje é dia de São Estevão Abade, hoje é dia de São Ormisda, hoje é dia de São Tiago Cremita, o Eremita, e hoje é dia de Santa Francesa Rubalto. Lua no quarto crescente, 18ª semana comum, começa a partir de agora mais um programa Clube da Manhã.

0: Nonato Dourado. Aceita, meu amor, tá, meu bem?
1: Tá legal, bom dia pra você. São 8 horas 20 minutos em Marabá. A partir de agora, o nosso telefone está liberado para você participar. 99162-2480. 99162-2480 é o telefone que você participa aqui da programação da sua Rádio Clube de Marabá até as 11 horas da manhã. Eu daqui, você daí, com muito sucesso, muita informação. E por falar em informação, a primeira de hoje, hein? Trânsito na ponte rodoferroviária congestionado, engarrafado em ambos os sentidos. Por quê? Uma carreta sentido, que ia sentido a São Félix, ela aparentemente deu problema bem na descida ali, ainda na BR, né? Após descer a ponte do Rio Tocantins, e aí engarrafou o trânsito tanto para quem vai quanto para quem vem. Quem está no trânsito tem que ter bastante paciência devido a este congestionamento na ponte rodoferroviária. Uma carreta que ia sentido ao São Félix, após descer a ponte, já ali no leito da rodovia, ela deu aparentemente problema, pane, e aí congestionou o trânsito na ponte rodoferroviária, tá bem? Já já tem mais informações para você. 8 horas 20 minutos até as 11, você fica na minha companhia.

0: Eu já estou aqui para cuidar de você, para fazer a sua manhã muito mais alegre, muito mais feliz aqui na sua 100,7 Rádio Clube de Marabá. Tá bem? A partir de agora, eu daqui, você daí. Tem informação lá da ponte? Deixa eu falar com o meu amigo Divino Cândido. Alô, Divino, bom dia. Como está por aí? Melhorou ou não melhorou ainda o trânsito na ponte?
1: Fala, Nonato Dourado, bom dia. Nonato, aqui na ponte, tanto sentido Marabá quanto sentido São Félix, tá tudo engarrafado. Quem vai pra Morada Nova tem um caminhão quebrado logo aqui na entrada do bairro Norte. E a fila tá imensa dos dois lados.
0: Falou, Divino, muito obrigado. Passei agora há pouco por aí, percebi, né? Sentido a Nova Marabá, não tem nada assim, carro quebrado, nada, nem acidente. O problema é que a carreta que ia em sentido a São Félix, ela quebrou e tomou ali parte da pista. E aí engarrafou o trânsito nos dois sentidos, porque os veículos, principalmente caminhões, carretas, bitrens, que descem a ponte, passa para a mão contrária para poder seguir. Engarrafamento completo aí na ponte rodoferroviária. E agora há pouco um acidente aqui próximo à churrascaria Varandão, nessa VP que vem aí da... passa em frente ao Hospital Municipal, Fundação Casa da Cultura, para acessar aqui a rodovia Transamazônica, um acidente envolvendo três veículos, uma moto e dois carros de passeio. Quinta-feira pesada hoje em Marabá. Você está na ponte também? Vai mandando informações aí, nos atualizando sobre a situação do trânsito na ponte em Marabá. Bom dia, Marabá. Bom dia, meu Pará. Bom dia, meu querido.
2: Brasil!
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0: Estamos de volta com você agora, 8 horas 33 minutos em Marabá, cidade que mais cresce no Brasil, 8h33. Vá mandando seu áudio participando aqui da programação da sua Rádio Clube de Marabá. Mande quantos áudios você quiser. 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
0: Donato Dourado. Agora 8h37.
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0: De volta com você aqui na sua Rádio Clube de Marabá, nesta quinta-feira, são 8 horas 45 minutos agora, 8h45. Ontem teve um acidente com um ônibus ou micro-ônibus, já eu vou trazer as informações. Teve vítima fatal neste acidente, então fica ligado comigo aqui na sua Rádio Clube de Marabá. Tem ouvinte participando? Tem. Alô, bom dia.
1: Bom dia, Nonato, Dourado. Aqui é a Rosa da 1ª de março.
0: Tudo bem, Rosa? Como foi o texto?
1: Passando aqui só para dar um bom dia mesmo para vocês e para todos da 1ª de março. Agradecendo a Deus pelo nosso terço de essa noite. Agradecimento, 2 anos de terço, andando nas casas, na casa das pessoas, orando, levando a palavra amiga para as pessoas. E é só bênção, né? Um bom dia para nós. Abençoa a casa da Francisca.
0: Bom dia. Parabéns aí, né, pelo terço que foi realizado ontem. Rosa, lá da 1ª de março. Bom dia, Rosa. Ontem a Rosa perguntou, quando a Cutiona manda mensagem aí para a Rádio Clube, aparece uma luz aí, acende uma luz? Acende. É a luz marrom, tá bem? Luz marrom. Alô, bom dia.
2: Bom dia, Nonato Dourado. Me cadastra aí na promoção Brasil Rural. Aqui é a Goretinha Silvia, do bairro Bela Vista.
0: Oi, Goretinha, bom dia,
3: cadastrado. Bom dia, Rádio Clube, bom dia, ouvintes do programa Clube da Manhã. Bom dia, meu amigo Nonato Dourado, é o seu bom amigo dia. Antônio Milton, aqui na escuta desse grande programa líder de audiência nas manhãs marabaenses. Nonato, um forte abraço, bom dia. Que Deus nos abençoe, que tenhamos uma excelente quinta-feira. É, estamos vivendo aí o sétimo dia, né, do mês de agosto de 2026. Um abraço, Nonato. Tudo de bom.
0: Outro bom trabalho para você e bom dia a todos aí que estão na construção trabalhando e a todos lá em São João do Araguaia.
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2: Bom dia, meu amigo Nonato
0: Dourado, rei do frango.
2: Pois é, o Fluminense não aguenta o Vasco mesmo, não, né? Não. Que eu te falei, que ele é freguês do Vasco.
0: E do Flamengo também.
2: Ano passado o Vasco tirou nós, esse ano tirou nós. Não sei como é que nós vamos pagar do Vasco, né, cara? Jogar ruim demais, jogou muito pro Vasco. Aí o cara fala pra mim, rapaz, o Fluminense perdeu, moço, é normal, cara, é clássico, cara. Eu acho errado nós perder pro Chapecó, não é desfazendo não, né? Perder pro Vitória, o Vitória tirar nós, né, na Copa do Brasil, eu acho mais feio, não? Mas o Vasco, eu tava falando, né, cara, esses caras que brincam, isso é uma brincadeira fora de rumo, né? Eu tava falando, rapaz, o cara, quando for brincar com o cara, ele tem que falar no time, não fale isso aí do cara que ninguém gosta. Tem um cara aí, eu tava falando pra ele, ah, porque o rei do Flamengo vai queimar o Flamengo, rapaz, isso é fora de ética. Você tem que brincar falando, meu, se não quiser brincar, não brinca.
0: É verdade.
2: Fala nos times, que é outra coisa. Não, eu brinco contigo, sou pras meninas, é uma brincadeira. Pois é, Nonato, manda um abraço lá pra Chácara Tia Fia, meu irmão Mivinha, tá lá.
0: Quando é que
2: tá
0: nós vamos lá, hein?
2: Tia Fia.
0: Quando nós vamos lá?
2: Diz que um dia é pra nós ir lá, que ele
0: vamos,
2: quer te conhecer,
0: rapaz,
2: cara, na Chácara Tia Fia, cara. Não vai resolver esse negócio aqui, ninguém nunca resolve, né, cara? Essas meninas estão esperando aí. Ah, eu tô dependendo de tu, né, cara? Tu que vai comprar umas coisas, minhas coisas é facinho. Com R$ 100 eu compro tudo. Agora tu é uns 2 a 3 mil, né, cara? Um abraço aí, Leonardo. Tô ligado, cara.
0: Ô, Rei do Frango, já tá em quanto as minhas aí? Eu até perdi a conta. Eu já... Tá em quanto aí, meu filho? Me fala aí, porque eu já perdi as contas. Você foi colocando aí pra mim. E eu já nem sei quantas são mais pra poder fazer a compra direitinho pra gente ir lá na chácara tia e fia, né? Tia e fia, beleza?
3: Oi, bebê, tudo bom? Gostoso.
0: Olha a menina aí.
3: Deixa eu te falar. Ah. Dá pra te fechar o frete de uma Kombi aí, que domingo vai ter Popson lá no Cainágua. Aí eu quero levar o papai, a mamãe, o meu irmão, a mulher dele, ela tem 2 filhos. E também minha vizinha, que ela tem 3 crianças, eles gostam de tomar banho de garapé.
0: É bom, viu? É bom. Só vai nós dois, Rei do Frango, e esse pessoal todo aí? Me fala aí, hoje, se fosse hoje, já não dava certo. porque a ponte praticamente interditada ali, congestionada. Se o ar da Kombi ou da van não for bom, aí nós ia ficar com muito calor, congestionado, a bebida ia esquentar, a carne ia estragar. Hoje não dava certo, viu? Hoje não daria certo de maneira alguma. Agora, um bom dia, Rei do Frango. É dia 15 de agosto, né? 15 de agosto é um bom dia. E, menino, para quem gosta no feriado na segunda-feira, pode tirar o cavalo da chuva, hein? O feriado do dia 15 de agosto, feriado estadual, será no sábado. No sábado, viu? Nem na sexta e nem na segunda-feira. Nem. Será no sábado. Alô, bom dia.
4: Bom dia, meu amigo Nonato Dourado. Nonato, eu quero que o senhor me cadastre aí no placar do jogo do Flamengo com Vitória. 3-0 pro nosso Mengão.
0: Certo.
4: Ei, Nonato Dourado, eu assisti o jogo esta noite do Vasco com o Fluminense. Moço, que jogão. Gostei daquele jogo do Vasco. Eu queria que todo jogador fizesse assim, que nem o time do Vasco. Quando entrasse para jogar, entrasse com garra mesmo. O que falta muitas vezes o nosso time hoje é ganhar, é por conta que muitos entram sem interesse, moço. Mas quando o cara entra mesmo com a atitude mesmo de querer ganhar o jogo, faz daquele jeito ali. Eu quero parabenizar toda a torcida do Vasco da Gama. Mereceu essa vitória, que o jogo foi do começo ao fim, foi jogo de guerra mesmo e ganhou mesmo. Meu bom dia, tudo de bom, um grande abraço, senhor Nonato Dourado e todos os amigos ouvintes desse programa da Rádio Clube, valeu. Moisés do Clube 40, município de São João do Araguaia, rapaz.
0: Falou, Moisés, bom dia para você, mandar aqui o bom dia para a Juvenina lá no Poção do Óleo. Alô, Juvenina, no Poção do Óleo, bom dia. A Honorata em São Domingos do Araguaia, acompanhando a programação da sua Rádio Clube de Marabá. Continua participando, 99162-2480. 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
1: Agora 9:03.

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0: Já estamos de volta aqui na sua Rádio Clube, quando são 9:07. 9:07, continua participando, 99162-2480. É o telefone que você participa da programação aqui da sua Rádio Clube de Marabá. Bom dia para você que está no trânsito. Alô, Rodrigo! E fala aí, Rodrigo! Cadê você, Rodrigo? Como está o trânsito hoje aqui na cidade de Marabá? São 9:07, começou o dia com engarrafamento na ponte rodoferroviária. Não sei se já melhorou, se você está na ponte aí, me conta, me dá notícias aí do trânsito na ponte rodoferroviária desta manhã. Manhã de quinta-feira com trânsito bem congestionado na ponte. Agora são 9:07.
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0: Tem notícias da hora para você. Ontem, um grave acidente foi registrado na noite da quarta-feira, ontem, dia 5. Esse acidente foi na PA-160 entre Parauapebas e Canaã dos Carajás. A colisão envolveu um micro-ônibus e um outro veículo. O outro veículo ficou completamente destruído com o impacto. Até ontem à noite, havia confirmação de uma vítima fatal. Seria o homem que conduziu o veículo de passeio. Ele veio a óbito. O Corpo de Bombeiros esteve no local realizando o atendimento para verificar a possibilidade de haver mais pessoas presas às ferragens. Até o final do programa, devemos trazer mais informações sobre este acidente na PA-160 entre Canaã e Parauapebas. Até ontem à noite, confirmado a morte de uma pessoa que seria o condutor do veículo do carro de passeio que colidiu com o micro-ônibus e ficou completamente destruído. Fique ligado comigo.
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0: Em Marabá, 9:09.
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2: Meu caro amigo Donato Dourado, bom dia.
0: Bom dia.
2: Sou Casabento Paraguai, rapaz. Quero que você me dê o número do INSS de Marabá. Por favor.
0: Meu amigo Carlos Alberto, do bairro Araguaia, ele está pedindo o número do INSS. É 135. 135. INSS. 135. Tá bom, meu amigo Carlos Alberto, aí do bairro Araguaia, pai do Johnny. Alô, bom dia.
3: Bom dia, Nonato Dourado e ouvintes da Clube. Passando por aqui para desejar um bom dia para todos aí. Bom dia lá para Dona Luzia, seu Antônio, a 1ª de março, as meninas, filho dela, todos, pessoal lá. Bom dia para todos aí.
0: Bom dia para a Bete também, todos aí na 1ª de março, acompanhando a programação da Clube.
4: Bom dia, Nonato Dourado, Jaibara aqui da Ponta de Pedra.
0: Fala, Jaibaras.
4: Me coloca aí no placar do jogo aí, 3-1 Flamengo. Abraço, bom dia.
0: Bom dia.
5: Flamengo!
0: 3-1 Flamengo, valeu, Jaibaras, 9-10.

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0: As informações da área policial com o repórter Elvan do Vale. Elvan, bom dia.
2: Bom dia, Nonato, amigos da Clube FM. Manhã desta quinta-feira, 9 horas, 16 minutos, aqui em Marabá, especialmente aqui na seccional urbana e na superintendência de Polícia Civil. Lá na nota, a temperatura neste momento está lá em cima, 28 graus neste momento. E hoje eu, ouvindo você falar cedo, Nonato, em relação à ponte ou do ferroviário, né? Nós tivemos problema para passar. De lá para cá, o trânsito está fluindo normalmente. O problema é daqui para lá. Agora, ontem também, quando nós passamos, tinha duas viaturas do Detran parada e uma prancha, né? Esperando os caras passar para fazer o procedimento. Nada contra a fiscalização, inteiramente a favor. Agora, hoje que precisa para o controle, porque tem uma carreta que está ocupando a metade de uma pista lá, que vai para São Félix, e não tinha o guarda lá para controlar, pô. Ontem tinha duas viaturas para quê? Só para prender, pô? Só? Aí não dá, pô. Eu acho que o cara, numa hora dessa, afinal de contas, essa estrada aí é a responsabilidade da fiscalização no Detran. Acontece um problema como esse, tem lá o guarda do trânsito exatamente para controlar, para o trânsito não ficar tão prejudicado daqui para lá, porque está a ponte quase lotada de veículos. De lá para cá, os caras entram e não param, né? Porque tem isso também. Não há essa união dos profissionais do volante em relação... Ah, vou deixar passar, não. Ele quer passar e acabou. Bom, vamos aguardar que alguém apareça por lá até a carreta saia daquele prego lá que ocupa a metade de uma pista. Na seccional urbana, Nonato, quem estava de plantão era o delegado Pedro Marinho. Situação de um furto... Vou te contar, meu amigo. Não é fácil, não. Um furto que aconteceu. E mais... descumprimento de medidas protetivas de urgência e mais uma violência doméstica. Falamos ontem, de terça para quarta, hoje novamente. O policial Felipe, foi ele quem apresentou na delegacia especializada Gustavo Henrique Ferreira do Carmo. É, esse rapaz, por ter agredido fisicamente a sua companheira, os policiais receberam informação via NIOP para atender essa ocorrência ali na Rua 7, no Vale do Itacaiuna. Imediatamente a equipe se deslocou ao local e a vítima estava em frente ao residencial Lopes. Ela informou aos policiais e havia sido agredida pelo seu companheiro, que empurrou diversas vezes e a enforcou. Rapaz, ô covardia! Apresentava muitas dores no seu corpo devido às agressões, tendo exibido a guarnição e lesões aparentes na região do pescoço, compatível com os princípios que ela falou que tinha. O cara tentou enforcá-la, viu, rapaz? É uma covardia danada o cara fazer isso, né, rapaz? A polícia prendeu o elemento, apresentou na delegacia, foi autuado na lei da violência doméstica. Tomara que morre por lá mesmo, viu, esse tipo de covardia. Aconteceu, ligue na Clube. É o Vando Vale, Clube da Manhã, aqui na comunicação de Nonato Dourado.
0: Ok, valeu, muito obrigado, Elvan. Bom dia para você. Agora são 9 horas 19 minutos em Marabá.
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0: Olha a hora, são 9h27 agora, 9h27 em Marabá. 9h27 é o programa Clube da Manhã. Vá mandando aí o seu áudio participando, 99162-2480. Esse é o telefone que você fala comigo na Clube. Já já tem mais mensagens, já já tem mais informações para você. Meu amigo Rodrigo mandou o áudio, ele vai me dar informações sobre o trânsito em Marabá. Alô, Rodrigo!
1: Bom dia, Nonato Dourado. Aqui é o Rodrigo do Uber, Nonato. Esses dias que eu não tô rodando, Nonato.
0: Tá não,
1: peguei,
0: Rodrigo?
1: Uma gripe.
0: Gripe?
1: Gripe, aí pra gente andar como passageiro assim.
0: É, não pode.
1: É melhor ficar em casa, evitar. É verdade. Eu, pra não transmitir para outras pessoas a gripe. Mas estou melhorando.
0: Vai melhorar.
1: Eu acho que a partir de amanhã eu vou estar na rodagem aí. Mas
0: isso.
1: Aqui pela Cidade Nova, que eu estou dando uma volta aqui, que eu vou comprar um material aqui da escola dos meninos. Tudo tranquilo pela Cidade Nova.
0: Tranquilo.
1: O trânsito aqui está de boa. Valeu, Nonato Dourado. Forte abraço. Falou. Tudo tranquilo pela Cidade Nova.
0: Tranquilo.
1: O trânsito aqui está de boa. Valeu, Nonato.

0: Agora 9h35 em Marabá. 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
2: Bom dia, Nonato Dourado. Me cadastra
0: aqui
2: pra cá do jogo.
3: 3-1
2: pro Flamengo. Aqui é Gleibson Anchieta, da Velha Marabá.
0: Cadastrado. Um abraço, obrigado.
4: Bom dia, meu amigo Nonato Dourado.
0: Bom dia,
4: Rádio Clube. Bom dia a todos os ouvintes. Pois é, Nonato, tô vendo aí esse papo de vocês aí, turma do Rei do Frango. Há muito tempo que é pra fazer essa viagem aí, nunca sai. Tá igual o MC Calango com o Elvan do Vale. Promete mundos e fundos, abóbora, açaí, ovo, não sei o quê. Tem não sei quantos caminhão lá carregando pra levar pro Elvan do Vale. Só que nunca chega. Tá igual tu, mas o Rei do Frango aí. Pois é, meu amigo, uma alusão aí para todos os nossos amigos ouvintes aí, nossa seleção de amigos aí, entendeu? É, você tá feliz, né? Tá feliz porque o seu time saiu da Copa do Brasil, não falou mais, né? Aí fica tirando casquinha aí do Rei do Frango. Valeu, meu amigo, tenha um bom trabalho aí, Zé Neto, diretamente aqui da Vila Ponta de Pedra. Isso é só pra quebrar o gelo, meu amigo.
0: Quebra não que derrete, não quebra o gelo que derrete e tá fazendo calor, viu, Zé Neto? Não, não tira o casquinho do Rei do Frango, não. O Rei do Frango é consciente, quando ele manda o áudio aí, ele fala, ó, meu time perder para... Ele fala, o Rei do Frango fala assim, ó, meu time perder para o Flamengo, para o Vasco, quem mais? Corinthians, Botafogo, né? Esses times considerados, assim, da elite da Série A, ele diz que ele se conforma. Ele não conforma o time dele perder para um time de menor expressão, viu? Não, o que acontece? Não é que estamos prometendo, é porque não deu certo. Final de semana eu estou de folga. O rei do Frango está trabalhando, é os dias dele trabalhar. Sexta, sábado e domingo é o dia que ele trabalha mais, que aumenta mais aí a venda dos frangos. Não deu certo ainda, mas vai dar certo, viu, Zé Neto? Vai dar certo. Se você quiser, você pode até ir com a gente também, tá bom? Pode ir. É mais um cutião, né? Mais um cutião que vai. Não conta comigo, não. Só vocês dois aí são cutiões. Mas se você quiser, eu tô achando que você tá querendo pegar uma beiradinha aí também nessa nossa viagem. Me fala aí, viu, Zé Neto? Se você vai, é bom que você já divide essa despesa aí comigo, tá bom? Grande abraço pra você. Alô, bom dia.
5: Alô, Nonato Dourado, meu brother. Aqui é o Leandro aqui da Oficina Marvel. Manda um alô aí pra galera aí do Thiago Alto Lanternagem. Os caras tudo trabalhando lá, todo mundo ligado aí na 100,1. Todo mundo aqui também tá ligado.
0: Oficina Marvel. Bom dia, valeu, obrigado, bom dia pra você.
6: Bom dia, meu amigo Nonato Dourado.
0: Bom dia.
6: Queria mandar um alôzinho pro Castanhal Arara, para minha irmã Edna, para meu cunhado Zé da Bua, que agora está cuidando do jubileu, do jumento dele, para minha mãe Medina, para seu Chico e para o meu pai Messias. Mande um alôzinho para eles lá, meu amigo velho, que eles te escutam todos os dias.
0: Muito bom, rapaz. Legal, está cuidando do jubileu. Eu, jubileu, cuidado com esse jubileu aí. Jubileu.
7: Bom dia, meu amigo.
0: Bom ND, dia.
7: Nonato Dourado. Bom dia para você, seus ouvintes. Amigão, dá um alô aqui para nós. Estamos aqui ligadão no seu programa aqui. Dá um alô pro Cutião, Manel Macron. Ele é Cutião, ó. e dar um alô pro meu genro Johnny, pra minha filha Liliane, pros meus netinhos aqui, o Jaime, João Lucas, Benício, Heloísa e Gabriel. E tamo junto por aqui. Dá um abraço na patroa, da doutora Jeane. Tá no trabalho dela agora.
0: Trabalhando?
7: Tamo pro cá. Marabazão é o palco do momento. Um abraço pra você.
0: É isso aí, meu amigo. Benedito Leão, superavô, é o Bravo Lima. Benedito Leão, bom dia, amigão. Forte abraço.
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0: Mais uma aí para os cutiões.

0: Minuto Verão. Cuidar do meio ambiente. O período do verão amazônico em nossa região traz também um perigo a mais, além do calor, o tempo seco. O órgão que acompanha os fenômenos meteorológicos identificou um perigo potencial por conta das altas temperaturas e do tempo seco. Todo esse fenômeno é resultado da falta de cuidado e de proteção ao meio ambiente. Por isso, precisamos criar a consciência de que é preciso cuidar da natureza, assim como dos rios, que são de grande importância para a cidade, para nosso lazer e para a Amazônia. Como explica Matheus do Carmo Rocha, coordenador do Departamento de Fiscalização Ambiental da SEMA.
1: A gente pede que os banhistas, eles vejam os rios de uma maneira ecologicamente viável, uma maneira que se sintam abraçados a respeito disso. São rios que são um marco turístico aqui da cidade, não é para qualquer cidade que a gente tem, né, o encontro dos rios, tanto o rio Tocantins quanto o rio Itacaiunas. A gente pede que os banhistas sempre priorizem o descarte adequado dos resíduos sólidos, as embarcações também sejam, né, referência também aos banhistas. A gente pede sempre que tenha um ambiente ecologicamente equilibrado, né, com a conservação dos rios, principalmente se tratando do manejo adequado dos resíduos sólidos.
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0: Já voltamos com você na Clube. São 9h49 agora. 9 horas 49 minutos. Continua participando, mandando áudio, participando aqui da programação da sua Clube. Tá beleza? 99162-2480 é o telefone que você fala comigo. E o tempo hoje na grande cidade de Marabá, olha, eu vou falar primeiro sobre o tempo, depois eu vou dar notícia em relação ao tempo. Neste momento, 26 graus centígrados, céu limpo, sensação térmica 40 graus. A temperatura está em 26 graus e a sensação térmica está 14 graus a mais. 40 graus é o que nós estamos sentindo na pele. Então, não se exponha ao sol de maneira alguma, tá? Só se for necessário mesmo. Quem trabalha, precisa trabalhar ao sol, mas a sensação térmica, 40 graus. A umidade relativa do ar, 74%. Raios ultravioleta está em 8. A possibilidade de chuva hoje é de 2%. Vento a 8 km por hora e o pôr do sol será às 18 horas. Qual a notícia em relação ao tempo? Está previsto aí um ciclone bomba, chegar no Brasil. Da manhã para sábado, de sexta para sábado, um ciclone. Então ainda não se sabe o potencial desse ciclone, o que ele pode, mas... devastar, derrubar, mas já sabe que eles chegam numa velocidade de 60 km por hora. É um ciclone que vai chegar no Brasil, vai entrar no Brasil. Uma velocidade de 60 km por hora, que pode diminuir e pode aumentar. E pode haver variações aí também na temperatura. Tá, fique atento, é da manhã para depois a chegada desse ciclone, também proveniente aí do fenômeno El Niño. Então, fica ligado, qualquer informação da Defesa Civil, fique atento aí para você seguir as orientações da Defesa Civil. Donato Dourado. Agora, 9h51.
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0: Agora 9h57, promoção Brasil Rural, valendo R$ 200 em dinheiro. 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
2: Bom dia, Nonato Dourado.
0: Bom dia.
2: Abraço aí na promoção da Brasil Rural. Aqui é Orismar, da Vila Ponta de Pedra. Manda um alô para minha amiga Maria de Fátima, lá no bairro da Liberdade. Eu, taxista.
0: Beleza, cadastrada. Alô, Eudes, bom dia, Orismar, bom dia a todos ligados na Clube.
3: Bom dia, Nonato Dourado.
0: Bom
3: aqui
0: dia.
3: É Ismael, da Folha 30. Coloca aí no placar do jogo. Vai ser 1-0 pro Flamengo.
4: Bom dia, com alegria, Nonato Dourado. Quintou ouvindo o seu programa todos os dias. Me cadastra na promoção da Brasil Rural para me concorrer essa grana aí que vai fazer diferença no orçamento aqui em casa. É a Jaciana Kelly aqui da Folha 28.
5: Bom dia, Nonato Dourado. Aqui é a Edna da Cedrinho. Nonato, meu amigo, me cadastra aí, meu irmão, na promoção da Brasil Rural, viu? Deus abençoe a cada um de nós nesse grande dia.
0: Bom dia, cadastrada.
6: Bom dia, amigo Nonato Dourado.
0: Bom dia.
6: E todos da Rádio Clube, ouvinte da Rádio Clube. Aqui quem fala é Raimundo Trindade, da Folha 7. Meu placar do jogo vai ser 3-1 para o Flamengo.
7: Bom dia, meu amigo Nonato Dourado. Me cadastro na promoção do placar do jogo aí. Flamengo 1, Vitória também 1. Rogério aqui do quilômetro 8.
8: É, Nonato Dourado, vamos arrumar um serviço aí pro Zé Neto da Ponta de Pedra aí na rádio aí, que ele é um bom locutor. Bom dia para todos, Deus abençoe nós todos.
0: É, mas ele é um bom locutor, né?
9: Deus.
0: É, valeu. Oi, Zé Neto. Zé Neto, estamos falando para você. Vem trabalhar conosco aqui no Grupo RBA. Gente boa, Zé Neto. Conhecedor. É, atleta, fui atleta e tá lá. É cutião, mas é nosso amigo, viu? É cutião, mas é nosso amigo.

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1: Voltamos aqui na sua Rádio Clube de Marabá, tá bem? Tamo de volta com você. Agora são 10 horas mais 10 minutos. 10 e 10, tem ouvinte participando. Já tem ouvinte para participar da promoção Brasil Rural e também da promoção Placar do Jogo. É isso mesmo, promoção Brasil Rural e Placar do Jogo para você aqui na sua Rádio Clube de Marabá, mais ouvida do Brasil. Vai mandando o áudio. 10 horas, 10 minutos.
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0: DJ Nê de Icoraci, lá em Icoraci, que tem um ouvinte que manda sempre mensagem, lá do Maracacuera, né? Aí eu fui descobrir aqui, conhece lá? Por que colocaram esse nome de Maracacuera? Você sabe também? Não sabe? Tem uma história. Eu já me falaram aqui por que que colocaram o nome de Maracacuera. Eu lá era uma área de ocupação, agora é um bairro, né? Grande lá em Icoraci. Aí eu tenho um ouvinte que sempre manda mensagem lá, de Maracacuera. Aí eu fui pesquisar, porque o Brasil, se você parar para analisar, 99, 95% dos nomes das localidades, seja cidade, capital, vila, comunidade, são nomes indígenas. 95% são nomes indígenas. E a gente mora aqui na região norte, aqui no norte, Itacaiunas, Nova Ipixuna, tudo é nome indígena, Juruteua, Tracuateu e vai por lá. Mas lá na região centro-oeste do país, também é indígena. Ibirapuera, o que mais aí? Tietê, todos são nomes indígenas, conforme a etnia, né? E tem ainda a influência portuguesa em várias partes do Brasil, a influência francesa, aqui no caso do Pará, né? No Maranhão, portuguesa, e assim por lá em Recife. Então tem toda uma miscigenação com a Europa, mas os nomes, a maioria, 95% são nomes indígenas. As localidades, os rios aqui na região norte, em todo o Brasil. E eu fui pesquisar aqui, que nome é esse? Maracacuera. Que nome é esse? Por que que colocaram esse nome, né? Esse dia eu estava vendo, tem um município aqui no Pará que chama-se Trairão. Trairão. Por que que é Trairão? Mas Trairão. Fica às margens do rio Traíra. Aí colocaram, a comunidade foi indo Trairão. Tem um município no estado do Pará, chama-se Curralinho. Por quê? Devia ter um curral pequenininho, aí o povo foi juntando por ali, né? Aí vai indo, que é um curralzinho, aí fica, curralzinho não ficava legal, e Curralinho, né? Mas tem vários nomes aí, Chaves. Foi, o Projeto Rondon teve por lá em Curralinho, na região do Marajó. Óbidos, né? Gogó da Onça aqui, Cametá, e aí vai indo. Se a gente for parar, Bragança, a Juruteua, Baitetuba, né? Tracuateu, são vários nomes indígenas com influência também da Europa. Mas o bacana é o povo, o melhor de tudo é o povo. Você chega aí, onde você chega, o povo brasileiro é visto pelo mundo como um povo super alegre, super, tem as falhas. Todo o planeta tem, toda a comunidade, toda a nação. Mas é visto como um povo super alegre, está sempre se divertindo, viu? Então tá aí, Maracacuera. Quem deve saber, meu amigo Sargento Jailton, ele sabe o que é. Mas eu já descobri, pesquisei aqui. O nome não era esse, só para você saber. Quando ocupar a área, aí colocaram um nome. Aí depois, gente, vamos mudar esse nome que vai ficar ruim. Aí ficou Maracacuera, tá bom? 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
2: Bom dia, Nonato Dourado.
0: Bom dia.
2: Aqui é a Rosiane, do Bairro da Laranjeira.
0: Tudo bem, Rosiane?
2: Um abraço aí na promoção da Brasil Rural. Tchau e obrigado.
0: Tchau, obrigado.
3: Bom dia, Nonato Dourado. Me cadastro aí na promoção Brasil Rural. Quem sabe eu... Senhor, me abençoe, eu ganho esse prêmio novamente, que é para mim. Eu estive em Parauapebas, Nonato, mas eu cheguei lá e não sabia que a prefeitura estava de portas fechadas, estava de recesso, né? Cheguei lá, dei de cara com as portas fechadas e não resolvi nada. E Nonato, eu trabalhei em 2001, 2002 e meio ano de 2003, até o meio ano. E você me acredita que eles nunca deram baixo nos meus papéis? Então, tá em aberto ainda. E aí eu preciso voltar lá para me poder pedir para eles, né, dar baixo nos meus papéis, que eu não entendo por que ainda não deram baixo. E aí está constando que eu ainda sou funcionária, né, Nonato Dourado? Ainda sou funcionária sem receber. Aí eu tenho fé em Deus, que Deus vai me abençoar e eu vou novamente ganhar esse prêmio, porque eu estou precisando mesmo, Nonato. Eu estou precisando, Deus sabe da minha sinceridade. E se Deus quiser me abençoar com esse prêmio, Ele vai me abençoar. Um abraço, Nonato Dourado. Tudo de bom, bom trabalho. Um abraço aí para toda a sua equipe. Eu fui bem recebida a primeira vez. E eu mando um abraço para cada um deles, tá? Um abraço para meu irmão Naldo, minha cunhada. Bom trabalho. Que você continue sendo essa pessoa maravilhosa, viu?
0: Obrigado, minha amiga Lucilene. Bom dia para você. Tô torcendo por você, tá bem? Vamos lá, mais ouvinte participando. Opa, a luz marrom acendeu aqui. A luz marrom acendeu é Cutiona. Vamos lá. Cadê? Hein? Acendeu a luz aqui?
4: Bom dia, Nona Dourada, aqui é a Silena Bassi.
0: Falei.
4: Tu gosta de machucar os pobres dos cutianos, né, rapaz? Eita, Nona, tu é uma benção que Deus botou na
0: aqui.
4: Nossa vida. Machuca bem os cutianos,
0: e
4: viu?
0: E as cutianas também.
5: Nonato Dourado, meu amigo, meu grande amigo, bom dia, aqui é o Ribamar do Novo Horizonte, Nonato. Meu amigão, me encadraste aí nesse jogo aí do Flamengo. É 3 pro nosso Mengão e 1 para esse outro adversário aí que nós vamos jogar. E lhe desejo uma quinta-feira com muita saúde, com muitas energias, sempre, todos os dias, eu ouvindo essa voz desse grande amigo que todo dia eu ouço. E ele deseja uma quinta-feira para você, com toda a sua família, Nonato. Aqui é o Ribamar do Novo Horizonte.
0: Falou, Ribamar, bom dia.
6: Bom dia, Nonato Dourado. Me cadastro na promoção da Brasil Rural, sua Maria de São Félix. Meu número é o mesmo do Zap.
7: Bom dia, Nonato Dourado. Passando aqui para mandar um alô aí pro Celino da Santa Rosa. Mandou um alô aí também pro meu sobrinho que tá completando ano hoje, o Igor, 21 anos. E toda a galera da Santa Rosa aí e a galera da Santa Rita. Bom dia.
0: Bom dia. Vamos cantar os parabéns para o Celino aniversariando hoje.
1: Parabéns, parabéns, parabéns pra você.
0: Parabéns ao aniversariante. Alô, bom dia.
8: Bom dia, Nonato Dourado. Quero participar do sorteio da Brasil Rural. Meu nome é Magnólio, moro na Laranjeira.
9: Bom dia, Nonato Dourado. Bom dia, meu amigo. Eu tenho vontade de lhe conhecer. Eu sou a Edna, aqui do Castanhal Araras. Tenho vontade de lhe conhecer pessoalmente. É, quero mandar um alô aí para meus pais aqui em Castanhal Araras, para meu esposo e para meus irmãos que moram em Marabá, meus filhos, para toda a minha família. Quero mandar um alô, desejar um bom dia para todos, para você, para todos da rádio. Bom legal. Dia, Nonato Dourado.
0: Que tá
9: um dia chega a oportunidade de nós se conhecer.
0: O que está faltando para nós nos conhecermos, hein? É só mandar o convite aí, a gente programa direitinho e eu vou aí conhecer você, a toda a sua família e o seu marido. Tá bom, minha amiga? Eu não conheço o Castanhal Araras ainda. Conheço quase todas as comunidades aqui de Marabá. Não conheço todas, mas o Castanhal Araras ainda não conheço. Quem sabe será a oportunidade. É só marcar direitinho com antecedência que eu irei.
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0: do jogo.
1: Atleta,
0: 0-0. Atleta, 0 pro Flamengo, 0 pro Vitória. Alfredo foi a 12.
2: Falou, Alfredo.
3: Hoje
2: está em cima da bucha.
4: Bom dia, Natal.
2: Bom dia.
4: Armando, São Félix.
2: Tudo bem, Armando?
4: Aplicativo. Ei, Nonato, aqui na Ponte do São Félix está um congestionamento sentido Nova Marabá, sentido São Félix. Congestionamento quilométrico. A fila já passou aqui do posto Fama. Um caminhão quebrou lá no pé de caju e atrapalha tudo. Está atrapalhando tudo. Não é nem na ponte. Se quebrasse na ponte, tudo bem, mas lá fora da ponte. E está a fila quilométrica desde cedo.
5: Oi, Nonato, tá vendo? Tô falando os nomes aí, né, cara? Eu morei lá no Bico do Papagaio, tem Bico do Papagaio. Não sei por que esse apelido, Bico do Papagaio, né? Que é a ponta do Goiás. Não é Goiás, não é Tocantins. A gente morava numa ilha lá, chamava Ilha dos Bois. Lá não tinha nenhum boi, mas o nome era Ilha dos Bois. Eu procurei meu pai, mas eu falei, pai, o que chama isso aqui, Ilha dos Bois? Eu fico, né, me alcancei, que eu não andei por aqui, já vi esse nome. E nunca teve boi, né? Não, foi uma solta de boi, ficou o apelido. Ilha dos Bois, acho que os bois tinham lá mesmo, só os caras mesmo, né?
2: Pois é, né? É nome e a gente não sabe. Tem nome que às vezes não sabe por que colocar. Mas é importante que tenha o nome. Valeu, Rei do Frango. Em relação ao Bico do Papagaio, é porque foi colocado esse nome aí de Bico do Papagaio há aproximadamente 50 anos. Tá? É porque o estado, na verdade não era o estado, a região norte de Goiás, que hoje é o estado do Tocantins, não era o estado do Tocantins aí,

0: de shows nacionais, rodeio...
1: Água que existe lá nessa área lá da Maracacuera, tá? Então está instalado lá a fonte de a empresa de água mineral Indaiá. Devido a essa fonte, né, como eu já te falei, devido a essa fonte de água que é muito conhecida lá, tá bom? Então é a mãe de todas as águas. Então deram o nome de Maracacuera lá, tá ok? Devido a essa fonte de água que existe lá, tá? Onde está implantada agora a água mineral, a empresa de água mineral Indaiá, tá ok? E aproveitando o gancho aí, me cadastro aí no placar do jogo, tá? Meu placar vai ser 2-1 pro Flamengo, tá bom? Bom dia, bom trabalho.
0: Bom dia, tá aí, deu uma aula aí, ó, fonte de água, né? Fonte de água lá, Maracacuera, meu amigo Jailton, viu? Alô, Jailton, bom dia pra você, obrigado aí pelo carinho da sintonia. Tem mais áudio chegando pra gente ir embora? Tá na hora de ir embora? Tem mais áudio. Alô, bom dia.
2: Bom dia, dona Dourada. Meu cadastro está aí na promoção da Brasil Rural, do Ventão na Mão, chamando Ismael de Souza, da Marabá, Pioneira. Ah, dona Dourada, eu gostaria que você falasse aí mais no ar a senha do placar do jogo, que eu ainda não peguei, eu quero anotar, por favor. Fala aí.
0: Bom dia. A senha agora é só amanhã que eu vou falar, viu? Amanhã que eu vou falar. Hoje já estou encerrando o programa, tá bem? Toda vez que eu falar na promoção placar do jogo, eu falo a senha. Inclusive, estou até repetindo.
3: Bom dia, Nonato Dourada. Aqui é a Paula Cristina da Folha 5. Me cadastro aí na promoção.
4: Brasil Rural, estamos ligados.
3: Estamos ligados. Eu e minha família estamos ligados. Um abraço, bom dia.
0: Bom dia a todos vocês. Ponto final no programa Clube da Manhã. Eu volto amanhã às 8 horas, daqui a pouquinho tem um Barra Pesada, às 11 horas 50 minutos. Eu encerro o programa de hoje com o seguinte pensamento. Mede-se a inteligência de um indivíduo pelo número de incertezas que ele é capaz de suportar. Mulheres, considerem-se beijadas. Minha irmãzinha, a fé que me faltara, eu vou buscar em você.

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2: Paulo Henrique. O Flamengo tinha Thiago Almada como plano A, mas mudou ao colocar as forças na negociação com Luiz Henrique do Zenit. O clube não retirou a oferta pelo argentino, mas entendeu que não daria mais para esperar a resposta para continuar com outras tratativas. O atacante se tornou o foco do momento e envolve cifras até maiores que as que seriam praticadas pelo meia. Hoje, o Flamengo acredita ser capaz de fazer as duas operações. O único cenário para isso mudar seriam parcelamentos maiores e oportunidades no mercado muito mais favoráveis, o que não se apresentou ainda até o momento. Luiz Henrique é um sonho antigo do Flamengo. Desde antes de negociar com o Botafogo, o jogador chegou a receber dirigentes na Espanha e gostou do projeto na gestão de Rodolfo Landim. Naquele momento, porém, o rubro-negro não tinha como exercer a compra e o rival chegou com valores altos. Desde então, ele nunca saiu dos planos. Diante da identificação de Almada, a direção aguardou ao prazo dado ao staff do argentino e redirecionou as forças. Boto, inclusive, foi até a Argentina para acelerar o processo, mas não conseguiu. Declarações dele no retorno ao Rio de Janeiro não caíram bem ao lado do jogador, que continuou em compasso de espera. As duas posições pedidas como prioridades por Leonardo Landim foram justamente a de um meio-campista e um ponta. O crescimento de Samuel Lino jogando com a camisa 10 possibilitou ao Flamengo a mudança de rota. Por fim, há uma urgência em fechar um reforço pensado na Libertadores. A diretoria tem pouco tempo para inscrever possíveis inscritos, já que o prazo termina às 18 horas desta sexta-feira. Havia uma expectativa de Jardim para que se pudesse contar com novos jogadores nesse momento. Como foi titular pelo Zenit em jogo desta quarta-feira, Luiz Henrique chegaria em condições de jogo, diferentemente de Almada, que está de férias.
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1: A Prefeitura de Belém ampliou a rede municipal de proteção social com a entrega do novo espaço de acolhimento Saim de Uarau. Equipamento preparado para receber 19 famílias indígenas da etnia Uarau, que são acolhidas pelo município. O local fica na Estrada Velha do Outeiro, na Maracacuera, e foi entregue ontem, planejado para oferecer mais dignidade, segurança e ainda qualidade de vida, e respeita as especificidades culturais e fortalece o processo de inclusão social desta população. O município já mantinha um espaço de acolhimento há 7 anos, na rodovia do Tapanã, e esta é a primeira unidade construída especialmente para atender as necessidades das famílias Uarau. O projeto foi desenvolvido de maneira participativa entre a FUNPAPA, a equipe técnica responsável pela obra, e os próprios indígenas, que contribuíram para a definição da estrutura e dos ambientes. A principal inovação do novo equipamento está na forma de acolhimento. Pela primeira vez, as famílias passam a contar com moradias temporárias individuais, substituindo o modelo coletivo anteriormente utilizado. A mudança garante mais privacidade, conforto, preservação dos vínculos familiares e ainda um ambiente mais adequado para a reconstrução da autonomia. Projetado para atender às necessidades das famílias acolhidas, o complexo reúne 19 casas de madeira que são equipadas com portas, redes, beliches e ventiladores. O espaço é destinado à moradia temporária e conta ainda com cozinha exclusiva para preparo dos alimentos tradicionais da cultura Uarau, copa, lavanderia, banheiros masculinos e femininos, brinquedoteca, quadra esportiva, 2 salas multifuncionais para atividades socioeducativas e culturais, guarita e setor administrativo, onde as equipes técnicas realizam o acompanhamento social das famílias. 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Felipe Feitosa para o Clube Notícia.
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3: O Sindicato dos Produtores Rurais de Marabá está se preparando para a 38ª Exposição Agropecuária de Marabá, a Expoama 2026, uma das maiores feiras agropecuárias do norte do Brasil, que acontece aqui em Marabá, no sudeste paraense. A exposição acontece entre os dias 15 a 20 de setembro deste ano. Pelo terceiro ano consecutivo, o evento manterá a política de portões abertos, garantindo acesso gratuito a todas as atrações, sem áreas exclusivas ou barreiras financeiras. Com o lema A Força de Quem Produz, a Expoama consolida sua relevância como uma vitrine de negócios ou barreiras financeiras. Com o lema A Força de Quem Produz, a Expoama consolida sua relevância.

0: do mercado regional. A grade artística traz atrações de peso para públicos diversos. O grande destaque para o público evangélico será o show da cantora gospel Maria Marçal, marcando a abertura oficial do evento na noite do dia 15 de setembro. Outro momento forte da programação será o grande show da icônica dupla sertaneja Rio Negro e Solimões, prometendo lotar o parque de exposições com clássicos do gênero. A agenda conta ainda com apresentações de Ícaro e Gilmar, Rei Vaqueiro, Mato Grosso e Matias, Diego e Raí, Diego e Arnaldo e Viviane Batidão, além do tradicional baile da rainha e da cavalgada ruralista. O rodeio profissional com touros e cavalos promete ser a maior edição dos últimos 26 anos. A organização da disputa será gerida diretamente pelo Sindicato Rural, garantindo investimentos em novas boiadas, cavalos, locutores e infraestruturas de ponta. As competições distribuirão R$50 mil em premiações e contarão com um novo formato de disputa por equipes patrocinadas por empresas locais. Garantindo visibilidade internacional, as montarias serão transmitidas ao vivo para todo mundo pela TV Rodeio via Parabólica e o canal no YouTube.
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1: O Ministério Público Federal entrou com uma ação para impedir a divulgação de conteúdos que incentivem o garimpo ilegal no país, no Facebook e no Instagram. Investigações mostraram o uso frequente das plataformas para fazer apologia à exploração ilegal de ouro em toda a Amazônia. A ação do MPF tem como objetivo especialmente a proteção do bioma amazônico, dos povos indígenas expostos ao mercúrio e a preservação do minério brasileiro. As investigações começaram em 2024 por meio de um inquérito policial que revelou o uso frequente das plataformas incentivando a exploração do ouro em Roraima, onde sequer existem empreendimentos de lavra garimpeira legalmente autorizados, mesmo após a identificação de perfis e grupos públicos e da remoção de conteúdos denunciados, novas publicações com o mesmo teor reapareceram rapidamente. A procuradoria pediu que a justiça obrigasse o Facebook a avisar preventivamente os usuários nas publicações relacionadas à mineração e apresentasse um plano

0: para detectar essas atividades criminosas. Nesta semana, a primeira vara federal civil de Roraima negou o pedido de liminar sob o argumento de que o dever de monitoramento preventivo e imediato é reservado aos crimes graves, como terrorismo, racismo e crimes sexuais contra crianças. O garimpo ilegal não se enquadraria nessa definição. Mas a Justiça Federal pediu mais informações sobre os impactos e a viabilidade dos sistemas de alerta e monitoramento antes de decidir. O Facebook tem que responder quais medidas tomadas hoje para identificar crimes relacionados à extração ilegal de minérios, qual a viabilidade de monitorar palavras-chave e imagens como dragas, balsas e pistas de pouso clandestinas e de quem é o controle sobre os sistemas de moderação no Brasil. Nós tentamos contato com a Meta, dona do Facebook, ainda sem resposta. Da Rádio Nacional em São Luís, Gabriel Correa.
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1: O estudo que investiga o uso de resíduos agrícolas na produção de hidrogênio verde é de autoria do estudante do curso de Engenharia de Energias da UFRB, Elias Neto. A pesquisa mapeou resíduos da produção de cana-de-açúcar, dendê e mandioca na Bahia. O objetivo é mostrar como materiais que seriam descartados podem ganhar uma nova utilidade. A pesquisa avalia diferentes rotas tecnológicas para transformar a biomassa em hidrogênio e identificar quais resíduos têm maior potencial e quais processos apresentam melhores resultados em eficiência energética e redução das emissões de carbono.
2: A gente fez essa quantificação de acordo com o potencial de produção anual, para que a gente tivesse um mecanismo onde não teria impacto desde a produção agrícola, caso ela se interrompesse, né? Já que a gente está falando de resíduo, seria daquele resíduo final após utilizado. Então a gente considera essa variável de continuidade ao longo dos meses, a gente considera as regiões e considera também as energias renováveis de cada uma dessas regiões para a produção.
1: O trabalho é orientado pela professora Consuelo Cristina Silva, doutora em Engenharia Química.
3: Com esse levantamento, a gente já consegue desenhar a inserção da Bahia, né, no mapa da transição energética do país, com uma contribuição muito grande, além da energia eólica e da energia solar, também com a energia química, né? Além da questão do hidrogênio, a gente já conseguiu, por esse mapeamento que Elias fez, determinar quais regiões têm potencial para a produção de bioetanol. Então, assim, para a instalação de uma usina de bioetanol, por exemplo.
1: A pesquisa terá novos desdobramentos. A expectativa é que os resultados contribuam para o desenvolvimento de projetos que transformem resíduos agrícolas em fonte de energia. Para conhecer os detalhes da pesquisa, acesse o site revistagel.com.br. Da Rádio Educador FM, diretamente de Salvador, Rafael Lopes para a Rádio Nacional. Rádio.

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0: 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Minuto Verão. Cuidar do meio ambiente. O período do verão amazônico em nossa região traz também um perigo a mais, além do calor, o tempo seco. O órgão que acompanha os fenômenos meteorológicos identificou um perigo potencial por conta das altas temperaturas e do tempo seco. Todo esse fenômeno é resultado da falta de cuidado e de proteção ao meio ambiente. Por isso, precisamos criar a consciência de que é preciso cuidar da natureza, assim como dos rios, que são de grande importância para a cidade, para nosso lazer e para a Amazônia. Como explica Matheus do Carmo Rocha, coordenador do Departamento de Fiscalização Ambiental da SEMA.
1: A gente pede que os banhistas, eles vejam os rios de uma maneira ecologicamente viável, uma maneira que se sintam abraçados a respeito disso. São rios que são um marco turístico aqui da cidade, não é para qualquer cidade que a gente tem, né, o encontro dos rios, tanto o rio Tocantins quanto o rio Itacaiunas. A gente pede que os banhistas sempre priorizem o descarte adequado dos resíduos sólidos, as embarcações também sejam, né, referência também aos banhistas. A gente pede sempre que tenha um ambiente ecologicamente equilibrado, né, com a conservação dos rios, principalmente se tratando do manejo adequado dos resíduos sólidos.
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0: Brasil!
1: Ô, querido amigão!
2: Rogério Brasil!
3: Salve, salve, simpatia! Alô, amigos do rádio! Aquele abraço!
2: Aquele abraço!
3: Tô chegando aqui no som 100.7 do seu rádio para o meu, o seu, o nosso
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3: 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Você que tá na sintonia, aquele abraço, obrigado pelo rádio ligado na maior emissora da Amazônia. Tamo junto, juntinho, coladinho, aqui na programação campeã de audiência, sempre em nome de Reluz Materiais Elétricos. 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Que bacana, tamo junto, hein? Vai mandando o áudio aí, Zap Clube liberado para você participar comigo. 991-62-2480, 991-62-2480, Zap Zap da Rádio Clube para você participar comigo. Sabe por quê? Sabe por quê? Porque você pode ganhar na promoção Placar do Jogo, meu irmão. É a promoção Placar do Jogo que tá bombando aí. Flamengo e Vitória. O duelo é domingo, 19h30, pelo Brasileirão Elite. Tá a fim de ganhar os prêmios? Então manda pra mim aí. Flamengo e Vitória. Quem vai ganhar essa parada, hein? Quem vai mandar nessa parada? Vai dar Flamengo? Vai dar Vitória? Vai ser de quanto? 6x0 pro Mengão? 5x0? 2x0 pro Vitória? 3x1 Vitória? O que que você acha? Manda pra mim aí que eu vou cadastrar você na promoção Placar do Jogo. E não esqueça de anotar a senha FM91 e Clube FM, qualidade indiscutível. Já já eu vou ouvir você, hein? Vai mandando áudio aí, ô cabeção. Manda áudio aí e participe.
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3: STJD vai atrás do Leão por confusão envolvendo Neymar depois do jogo da Copa do Brasil. Papão apresenta novo meia à sua torcida e se prepara para confronto de segunda pela Série C do meu Brasil varonil.
4: Paysandu!
3: Pela Copa do Brasil, o gigante da colina atropela o Fluminense no Maracanã e avança para as quartas de final. Cruzeiro e Palmeiras garante vaga também nas quartas da competição nacional.
4: Palmeiras!
3: Cruzeiro! Hoje à noite, Corinthians duela contra o Internacional na Neoquímica Arena para tentar reverter um placar de 2x0 para a equipe gaúcha.
4: Corinthians Internacional!
3: Já o Vitória vai receber o Atlético Paranaense em casa para também tentar reverter uma vantagem de 2 gols para a equipe de Curitiba.
5: Vitória, Atlético do Paraná.
3: Tudo isso e muito mais aqui agora no nosso
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3: O seu programa quando a fome arrochar. É união, união, união, união, união.
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3: Tamo junto, hein, gente? Manda áudio aí, vai mandando áudio. Não esqueçam que tá rolando o placar do jogo. Tá rolando o placar do jogo, meu irmão. Manda pra mim aí que eu vou cadastrar você nessa bagaça aqui, tá bom? Você pode ganhar muitos prêmios. Falei os prêmios, não? Não, rapaz, não vou dizer uma coisa. Um óculos de sol da Óticas Clássica, além de R$200 da Reluz Materiais Elétricos. EP7, Folha 28, Nova Marabá, uma camisa oficial do azulão marabaense, lá da Águia Story, ali no subsolo do Supermercado Líder, no térreo do Supermercado Líder, né, Rogério? É isso aí. 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Meu amigo, é o seguinte, tudo isso aí no placar do jogo. Então manda pra mim, rapaz, o seu placar aí que eu vou cadastrar você já já, daqui a pouquinho. Daqui a... Já tem aí a galera? Tem uns aí? Tem a galera falando aí de bola também. Vamos ver.
6: Boa tarde, Rádio Clube. Boa tarde, meu amigo Rogerão. Boa tarde a todos os ouvintes. Pois é, Rogerão. Rapaz, aquele jogo ontem aí do Vasco Fluminense, quando deu assim do meio pro fim, o negócio pegou fogo, hein? O Vascão se virou nos quatro cantos e fez tudo mesmo ali. Fluminense ali, do jeito que ele fez ali, lançou todos, até o PH. Rapaz, aquele Paulo Henrique ali fez lambança demais. O resto, o juiz deu aquele tanto de minuto ali no final e eles ainda queriam mais, eu acho que ainda. Fluminense, que eles viram que não deram conta. Se demora mais um pouco ali, o Vasco ia fazer a mais. Tu é doido?
3: Será?
6: Ah, eu gostei. Valeu. O futebol foi bem jogado.
3: Valeu, amigão.
6: O melhor ganhou, né?
3: Tamo junto.
6: Um bom trabalho aí, meu amigo Zé Neto, diretamente aqui da Vila Ponta de Pedra.
3: Somos de Ponta de Pedra, da Ilha do Marajó.
7: Brasil, meu amigo, como é que você tá?
3: Quem é essa fera, moço?
7: Andando pro Missi Calango, rapaz. Missi
3: Calango. E aí, Missi
7: Calango? Tô te ouvindo aqui, rapaz.
3: Esse é lenda,
7: viu? Não deixo de ouvir você, não. Todo dia tô ouvindo você.
3: Esse é lenda viva.
7: Fica com Deus.
3: Valeu, Missi
7: Calango. Um bom trabalho pra você, com saúde, viu, Brasil?
3: Tamo junto, meu irmão.
7: Eu vou aí te ver.
3: Ih, rapaz. Viu? Vem.
7: Fica com Deus, cara.
3: Quando tu vê, assim, um cara que parece o Fábio Júnior, quando ele tinha uns 25 anos, tu pode saber que sou eu, viu? É eu mesmo.
8: Boa tarde, meu amigo. Aqui é o Assis da Morada Nova, tudo bom?
3: É nóis, tamo junto.
8: Cara, deixa o placar do jogo aí.
3: Manda, meu ídolo.
8: Flamengo 2-0 em cima do Vitória.
3: Ih, valeu, meu amigo. Rapaz, 2-0 pro Mengão, queridão, malvadeza em cima do Vitória. O Mengão, queridão, malvadeza, viu, pessoal? É, parece que perdeu a Almada lá pro River Plate, né? O Thiago Almada, que o Flamengo tava aí na iminência de anunciar, e a gente dizendo, só falta assinar e tal. Parece que não vem mais, não. Eu li uma notícia hoje aí que ele fechou com o River Plate. Né? O River Plate, na verdade, sim, o que pesou foi o cara voltar para a casa dele, né? Para o clube do coração dele, essa coisa toda. Vai ganhar uma bala também, né? Sim. É muito dinheiro, né? Jogador de futebol ganha muito dinheiro. Parece que eu li coisa de 5 milhões de reais. 5 milhões de dólares, né? Por temporada ou por mês, não sei como é que foi. Sei que ele preferiu ir lá pelo menos as notícias que chegaram hoje, é que ele preferiu jogar no time da cidade dele lá no River Plate, enfim, jogar em casa, morar em casa, não vai nem precisar alugar a casa, né? Então, ele preferiu ir para lá do que vir pro Rio de Janeiro. E o Mengão, assim, o Mengão levou um chapéu do River Plate, futebol argentino que tá quebrado. É uma coisa inédita, né? Assim, para um time, que o Flamengo é a maior potência financeira da América do Sul. Isso aí ninguém vai discutir. Não tem time aqui no Brasil. Tem o Palmeiras bem organizado e tudo. Mas, assim, a bala, quando eu falo bala, é dinheiro. O dinheiro que o Flamengo tem é muito maior do que o Palmeiras. Assim, em termos financeiros, o Flamengo tem muito mais dinheiro, movimenta muito mais. O Flamengo pagou mais de 200 milhões de reais no Lucas Paquetá, por exemplo. Pagou não sei quantos milhões, mais de 100 milhões no Vitão. Pagou 9 milhões de dólares no naquele lateral direito lá que a torcida... Qual é o nome da fera lá? Emerson Royal, que a torcida tem um ódio dele absurdo. Dólares é 5 vezes o real, ou seja, mais de 50 milhões de reais no Emerson Royal. Ou seja, tem muito dinheiro o Flamengo. Então não é normal chegar um time, qualquer time, e entrar numa negociação que o Flamengo está fazendo e conseguir levar. Mas eu acho que isso aconteceu, não foi nem pelo motivo financeiro, né? Motivo financeiro da coisa, né? Porque se fosse pelo motivo financeiro, obviamente que o Thiago Almada tinha, é, preferiria jogar no Flamengo. Eu acho que o que pesou foi, obviamente, a família do cara, né, a esposa, os filhos e tal, voltar para casa, né, jogar na Argentina, num time grande, que também disputa muitos títulos e tudo mais, time gigante, como é o River Plate. Eu acho que foi isso que pesou, né? Mas, assim, não é comum o Flamengo perder uma disputa para qualquer time da América do Sul, é, em termos de contratar jogador. Isso aí mostra, né, que o jogador ele vai para onde ele quer. Essa aqui é a grande realidade. Existe a questão do dinheiro, existe a questão financeira, mas se o cara botar o pé na parede, né, e dizer, não, não quero ir para cá, eu quero ir para ali, ele vai para onde ele quer. Nem que seja para ganhar menos, nem que seja para fazer uma operação ali para poder... O time que é o dono, no caso, o Atlético de Madrid, o dono do passe do cara, receber uma quantia que ele quer, que ele seja, que ele acha que seja agradável pelo jogador, tudo mais. E é feita essa, toda essa novela, né? Essa tudo, e tudo aí, parece que o Almada vai mesmo jogar no River Plate e não vai jogar no Flamengo. Agora, quem vai jogar no Flamengo, pelo menos a previsão do que os jornalistas especializados Brasil afora falam, é o Luiz Henrique. Né? Eu acho, não sei você, viu, meu amigo flamenguista, que tá me ouvindo aí, mas eu acho que é uma contratação melhor do que a do Thiago Almada. Eu acho. Acho que o Luiz Henrique pode dar mais pro Flamengo que o Thiago Almada. O Thiago Almada ia chegar ali e ia jogar no lugar de quem mesmo? Do Arrascaeta? Não tinha assim uma... Não tem... A não ser um cara pra fazer sombra pro Arrascaeta ali e tal. Jogam quase no mesmo local do campo, né? Então eu não sei. Podia tirar o Arrascaeta do time. Agora o Luiz Henrique não. O Luiz Henrique é um cara que joga na beirada, um cara muito habilidoso, né? Fez chover quando ele estava no Brasil jogando pelo Botafogo, né? Foi campeão e o Almada estava naquele time também, né? E ele tá o que eu li hoje, ainda há pouco, é que eu estava passando ali as notícias antes de entrar no ar, é que falta apenas, o Flamengo está negociando a forma de pagamento, porque ele está no Zenit da Rússia. Né? O Flamengo está negociando ali como é que vai fazer para pagar. Né? Se vai pagar à vista, se vai dividir e tal, a grana que o Zenit está pedindo, o Zenit da Rússia, tá pedindo. Então a tendência é que o Luiz Henrique chegue para reforçar o Flamengo. Na minha opinião, o Mengão saiu ganhando nesse negócio aí. Eu acho que o Thiago Almada oferece menos do que o Luiz Henrique. Eu não sei você, meu caro amigo torcedor do Mengão, queridão Malvadeza. Manda áudio, participa aí, galera.
9: Boa tarde, Rogério Brasil.
3: Ô, querido amigo.
9: Parece que o Vasco agora virou pai do Fluminense, né?
1: Oh, é isso aí, rapaz.
9: O ganhou uma em cima do Vasco. Em relação ao Thiago Almada, o Flamengo foi bem não ter trazido esse jogador. Lembra do De La Cruz, que foi uma novela mais de 90 dias para contratar o De La Cruz? O que o De La Cruz fez no Flamengo? Nada. Não correspondeu até agora em nada. O Flamengo até pensando em rescindir o contrato com ele. Então não adianta estar adulando esse jogador não, porque não dá certo. É isso aí, aqui é o Félix do Vale do Itacajunas.
3: Valeu, Félix. Existe uma diferença, né, Félix? Você há de convir comigo que o Almada é um cara que já conhece futebol brasileiro. O Almada tem 24 anos, se eu não estou enganado. 24, 25 anos, por aí. É bem mais novo do que o De La Cruz. Não tem problema físico, o De La Cruz tem. O De La Cruz tem um problema crônico no joelho, que parece que é incurável, que ninguém consegue curar o De La Cruz. Então ele tem, assim, o Flamengo... Eu acho também que o Flamengo vacilou ao contratá-lo. Mas, assim, a diferença do Almada para o De La Cruz é muito grande, né? Uma coisa gigantesca, não tem comparação. Mesmo porque o Almada, por exemplo, se ele vem para o Flamengo, consegue fazer uma ou duas boas temporadas, ele tem mercado ainda para o Flamengo, poderia vendê-lo futuramente. Já o De La Cruz, não. O De La Cruz já está, como diz o meu amigo Paulo Henrique, já está remando para a beira, né? Então, é meio difícil. Vamos para o intervalo. Depois do intervalo tem as últimas do Leão e do Papão. Tem o pitaco do Rui Guimarães. Não esquece que ainda hoje tem Copa do Brasil. Todos os detalhes do que aconteceu ontem e o que vai acontecer hoje, prévia do que pode acontecer hoje na Copa do Brasil. Manda áudio se eu não te ouvir ainda, porque eu vou te ouvir depois do intervalo. 99162-2480. 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

0: vamos para as últimas do Papão
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0: As últimas do Papão é a apresentação do novo jogador que chegou para as do Papão
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0: As últimas do Papão é a apresentação.

0: como é que você está hoje e como é que você está trabalhando diariamente. Belém é abafado, a gente sabe disso, e para quem chega é um obstáculo tremendo. Como é que você está depois da sua chegada e hoje, para a partida de segunda-feira, o que é que você diz de você fisicamente, tecnicamente e psicologicamente até?
1: Cara, boa tarde. Então, antes eu estava um tempinho parado, né, por causa da lesão, mas graças a Deus eu recuperei bem, agora já estou apto para o jogo de segunda-feira. Trabalhando bastante durante a semana, recondicionamento físico, e já estou apto, espero poder ir para o jogo, fazer um bom jogo e ajudar o Paysandu com os três pontos, que é o mais importante.
0: Saber diretamente de você, daria para jogar você e Marcinho, porque você é pela esquerda e o Marcinho também, né? Dá para encaixar vocês dois assim na sua visão e pelo que vocês treinaram?
1: Dá, com certeza. Aí fica a opção do treinador, né? Como eu falei, estou aqui para ajudar o Paysandu e espero que eu consiga fazer isso.
0: Agora, para você foi perfeito, né? Essa parada na Série C, essa folga na Série C. Agora, no geral, no cômputo geral, para as equipes, para algumas que vinham bem crescendo, para outras que estavam querendo equilibrar, foi bom isso?
1: Cara, acho que o tempinho dessa parada, aqueles que estavam com lesão, aqueles que estavam condicionamento físico, acho que foi até bom para aprimorar um pouco também, para ajustar um pouco a equipe. E agora é dar sequência, né? Dar sequência para que a gente possa fazer bons jogos novamente e conseguir a vitória na segunda-feira aqui, que é o mais importante.
0: Está todo mundo pertinho um do outro, né? Na pontuação. Quem tá embaixo está perto de quem está em cima. Quem está em cima está perto de quem está na parte do meio da tabela. Como é que você está analisando essa Série C?
1: Cara, acho que é uma das Séries C mais difíceis. Acho que qualquer vacila a gente pode correr o risco de sair fora do G8. E a gente, jogos em casa, como esse de segunda-feira, a gente tem que conseguir os três pontos. Não pode vacilar. Ainda mais numa competição que está tudo um pertinho do outro. É dois pontos de diferença do nono. Então a gente tem que fazer o que a gente vem fazendo durante a semana, trabalhando firme e forte para que a gente vença esse jogo importantíssimo na segunda-feira.
0: Nessas semanas que você já vem treinando com o plantel, onde é que você acha que o Júnior está procurando ajustar, melhorar, corrigir?
1: Cara, a gente tem que aprimorar o time todo, né? Acho que a gente vem tomando alguns gols que a gente não pode tomar, né? E agora acho que o professor está fazendo a coisa certa. A gente vem trabalhando bem durante a semana, compactação, linha, organização. Eu tenho certeza que a gente vai sofrer menos agora e vai continuar fazendo os gols.
0: Como é encarar uma equipe que está na lanterna da competição desde o início, uma equipe que ainda não encontrou o caminho para pelo menos se afastar da zona do rebaixamento, numa partida onde o Paysandu pode ter esse jogo como um jogo-chave, Radley?
1: Cara, é um jogo difícil, por mais que eles estão lanterna da competição, a gente sabe a importância que é esse jogo. Eles vão vir para cá fechadinho, a gente sabe da dificuldade que vai ser para entrar na linha deles. É um jogo para eles de vida ou morte, né? E a gente tem que procurar fazer o nosso dever de casa, que é a vitória.
0: Você acha que é natural o torcedor estar com essa ansiedade para ver o Paysandu melhorar, para ver o Paysandu retomar a evolução que vinha tendo na temporada?
1: Com certeza. Como eu falei antes, a gente teve uma oscilação durante a competição. A gente tem que evitar isso para que a gente consiga o caminho das vitórias novamente e classificar o mais rápido possível.
0: O teu melhor momento foi vestindo a camisa do Retrô ou você tem outras histórias assim que chamaram atenção?
1: Cara, acho que do Retrô. Os anos que eu tive lá, eu, graças a Deus, eu consegui fazer boas partidas e se manter lá. Depois fui emprestado para alguns clubes, de Série C e de Série B, mas foi lá o melhor momento.
0: Agora, claro que a gente não está falando da estrutura do Retrô, a gente fala da massa. Como é sair de uma equipe que não tem, né, o apelo popular que tem o Paysandu para um Paysandu que até em jogo treino a pressão é grande, Raul?
1: Sim, sim. Cara, é difícil até falar, mas é bom demais, eu gosto. Um time de torcida, pô, isso daí é bom demais. É, como eu falei, espero dar alegria à torcida, que a gente possa fazer grandes jogos e a torcida junto com a gente é importantíssimo.
0: E o torcedor, certamente, segunda-feira, vai ser uma segunda sem lei aqui na Curuzu. O que ele vai ver do Radisley? Radisley ou Radisley? O que é que você prefere?
1: Qualquer um, tá tranquilo. Cara, eu vou dar meu melhor dentro de campo. Se eu tiver a oportunidade de entrar, quero dar minha vida.

0: lá dentro para que a gente consiga o resultado positivo, que é o mais importante hoje.
1: Radley é o meio-campista do Papão, rapaz. É isso, chegou, né? Foi apresentado e aí deve estrear já na segunda-feira diante da equipe do Confiança, com o Papão precisando vencer para seguir dentro do G8 da competição.
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1: E o Leão, hein, Paulo? Leão Azul de Antônio Barreto, naquela confusão com o Neymar aí, parece que vai sobrar só para a cabeça do Remo mesmo, né? Tá vendo aí que o STJD denunciou, além do próprio clube, denunciou o clube, denunciou o dirigente do Remo, denunciou até o Marlon, né? O zagueiro Marlon, pela aquela falta que nem foi falta, né? Que eles expulsaram o Marlon aí, né? Confusão foi grande. O Neymar não foi denunciado pela aquela confusão que a gente viu aí, que ontem a gente repercutiu bastante aqui no programa. O Neymar não foi denunciado. Então, eu acho que vai sobrar pro Remo, né? O Leão, que já não pode ter muita sarna para se coçar, como se diz por aí, por causa que está dentro de um campeonato onde ele precisa pontuar o mais rápido possível para poder sair da zona de rebaixamento. O time vem reagindo tecnicamente, né? Todo mundo viu a evolução, todo mundo está vendo a evolução do Remo taticamente, né? O trabalho está sendo bem feito, algumas obviamente que precisa corrigir aqui e ali e tudo mais, mas o time melhorou bastante. Então, se chegar uma punição para jogadores e tudo mais, para o próprio clube, pode ser ruim, né? Então o Remo, obviamente que os advogados vão trabalhar no sentido de não ter punição, ou a punição a menos possível e tudo mais, para o Leão poder ter a cabeça, digamos assim, voltada somente para a sua participação no Campeonato Brasileiro da Série A. Beleza? Remo que volta a campo no próximo final de semana. Vou conferir bem aqui jogo do Remo, Série A. Remo e Atlético Mineiro, sábado, 18 horas e 30 minutos. Sábado, 18h30 da noite, né? Remo e Atlético Mineiro, o jogo será em Belém do Pará. A Poderosa! Agora é a hora de quem, cabeça? Ai, rapaz, já? Chegou a hora? Ah, bom, campeão. Então vamos lá, é hora do pitaco da fera. Mas dia que a fera não aparecia aqui, né? Grande Rui Guimarães com seu pitaco. Chegou a hora.
3: Olá, amigos. Quinta-feira. E olha, tá chegando a hora da retomada de atitudes por parte dos nossos clubes. A gente vai falar só, claro, sobre Remo e Paysandu, que são as duas forças. Mas eu tenho algo para falar, talvez até amanhã, sobre o futebol do interior. Coisa interessante. Mas deixa eu falar a respeito de Remo e Paysandu, o primeiro Remo, que vai fazer o jogo no sábado, diante do Atlético Mineiro. O Clube do Remo encerrou a sua participação na Copa do Brasil, foi desclassificado, perdeu para o Santos, e saiu da competição, conforme uma avaliação que eu já fiz, de maneira, eu diria que honrosa, tá? De cabeça erguida. Porque foram dois jogos em que o Remo competiu, o Remo mostrou que tem um elenco razoável, precisa de reforços, sim, claro, precisa, até porque o Remo tem mais aí 18 jogos para fazer, é uma maratona e o Remo precisa se salvar deste Z4. Todo mundo sabe que o Remo está na zona de rebaixamento, penúltimo colocado, e é necessário trabalhar agora para arrumar uma equipe que responda a toda a necessidade azulina. Qual é a necessidade do Clube do Remo? Se nós falarmos em termos de jogadores e levando em conta tudo o que o Clube do Remo tem feito, aliás, o Remo ultimamente, vamos colocar aí os cinco últimos jogos, competiu bem, foi uma equipe melhor organizada, apresentou jogadores que podem ser colocados na equipe como um diferencial, até porque contratou alguns jogadores, mas ainda precisa de reforços. E o maior problema no Clube do Remo, primeiro, o setor defensivo do Remo não está legal. Né? Precisa de uma adaptação melhor, ainda que tenha melhorado. A presença do Marlon foi muito bem. O Chambra é um jogador que passa a responsabilidade. Mesmo assim, o Remo veio tomando uns gols de bolas alçadas dentro da sua área e gols que poderiam ser evitados. uma coisa é esta. A coisa mais grave que eu vejo é o ataque. O Clube do Remo precisa de fazer gols. O Clube do Remo precisa de completar as jogadas do meio campo, que ainda que tenha pouca produção ou uma produção razoável, não é a mesma que se poderia aproveitar. O ataque do Clube do Remo perde muitos gols. O ataque do Remo é limitado em termos de participação de jogadores. E o Remo tem 7 a 8 jogadores de ataque, atacantes. Então o Clube do Remo precisa, através da sua comissão técnica, descobrir qual é a maneira melhor para que o ataque funcione. E eu não estou dizendo de apontar este ou aquele jogador, não é bem isto. É saber como é que o adversário se comporta, ou seja, ler o futebol do adversário, cada adversário é diferente, para saber quem é o seu jogador que, com características melhores ou piores, podem ou não ser escalados. Vou dar um exemplo rápido para que vocês entendam melhor o que eu quero dizer. O Clube do Remo jogou contra o Santos. O que é que o Santos tem de forte no setor defensivo? Coisíssima nenhuma. O Santos é uma equipe frágil. O Santos precisaria que tivesse jogadores operantes dentro da sua área, defesa, portanto, e que fosse fustigar e forçar o erro. O Clube do Remo não tem este jogador. Colocou o Jajá, que talvez seja o jogador ofensivo do Clube do Remo mais importante. O Jajá até tentou, chutou umas 2 bolas na trave, tentou fazer gols, enfim, foi o cara mais operante. Mas o Manga não ajudou. E o Jajá não pode ser sozinho. Ou ele vai para dentro da área, ou ele sai para vir buscar a bola. Então as 2 coisas ele não pode fazer. Senão ele pega no meio campo e lança para quem lá na frente? Para ele mesmo? Não é bem assim. Agora, por que é que o Manga é titular o tempo todo? Por que é que não correm atrás, por exemplo, do Talhari, do Poveda? Né? Tem agora o Eduardo Melo, que agora reapareceu lá no elenco todo. Então, esses jogadores, eles precisam, no mínimo, ser testados. Porque o Clube do Remo não pode ficar só no Jajá e no Manga, achando que só tem esses 2 jogadores. Tem 7 lá na frente, 7. Tá? O próprio Pikachu, que é um jogador que é utilíssimo, está jogando como atacante, mas ajuda muito no meio campo, precisa ser contado. Mas ele precisa sim, quem sabe, se não há um momento em que o Clube do Remo, tendo um adversário que possa ser avaliado como menos difícil, abrir mão do Pikachu, como esse jogador de meio campo que ajuda no ataque, o jogador atacante que ajuda no meio campo, para colocar um outro mais agudo. Quem sabe se o Remo não está precisando de um atacante que vá à linha de fundo, de colocar 2 jogadores dentro da área para decidir. Quem é o atacante do Remo mais alto? Quem é o que tem perfil para estar dentro da área? Tudo isso aí é preciso ser avaliado e agora escolhido. Então, o que a gente espera para o Clube do Remo é isto. A torcida do Remo quer uma equipe que competitiva, tá? Como foi agora nos 2 últimos jogos contra o Santos, contra o São Paulo lá atrás também, e que decididamente saia desta zona de rebaixamento. O Remo não pode vacilar, precisa jogar muito. A gente sabe que os jogos todos são difíceis. Se você for olhar para o Jajá, o Remo vai ter um compromisso difícil. Não é fácil agora jogar contra o Atlético Mineiro. Depois sai e vai jogar 2 partidas fora de casa, Internacional e Fluminense. 2 pedreiras, todo mundo sabe também. Depois vem para dentro de casa jogar contra o Curitiba, logo em seguida contra o Flamengo. Tudo isso aí precisa ser avaliado pelo Clube do Remo para não deixar a peteca cair. Vou falar do Paysandu amanhã para não ficar muito longo, mas eu tenho, sinceramente, muita coisa para falar a respeito desta nova fase do Clube do Remo. Que seja boa, todos nós esperamos.
1: Rui Guimarães, o seu pitaco, hora da paradinha, depois tem Copa do Brasil e a sua participação. Todo intervalo, volto já. Fala, Clube, tá legal. 15 para 1. Boa tarde, Marabá. Boa tarde, Brasil. Boa tarde.
4: Brasil.
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0: estamos de volta, agradecendo você pela audiência, o carinho de sempre, a companhia, o Clube na Bola de quinta-feira, bombando programa. No Som da Poderosa. Tamo junto, hein, a galera, bota no ar, cadê a turma
1: boa
0: do bem?
1: Tarde, Rogério Brasil.
0: Ô, oh, meu irmão, boa tarde.
1: Parabéns, meu amigo, pelo seu programa.
0: Valeu, amigo.
1: Eu gosto de ouvir suas transmissões no rádio.
0: Que bom, gosto.
1: E sempre que posso ouvir o seu programa,
0: aí sim.
1: Eu sempre comparo você com aquele...
0: Com quem?
1: É, comentarista famoso aqui do Brasil, Washington Rodrigues.
0: Rapaz,
1: o José Carlos Araújo.
0: Que é isso?
1: Chamava-o de Washington Rodrigues, o comentarista da palavra fácil.
0: Olha aí, mano.
1: É que você tem um linguajar assim, fácil de entender no mundo do futebol.
0: Valeu, amigão.
1: Mas o motivo também de eu estar participando hoje do seu programa é sobre o jogo do Remo com o Santos.
0: Uhum.
1: Eu assisti o jogo e acredito, acho, vi que o Remo foi roubado. Meteram a mão no Remo,
0: a
1: arbitragem,
0: vou te dizer.
1: O VAR. Eu não sei para que o VAR está servindo em algumas partidas do futebol brasileiro. Mas o que é admirável e engraçado é que o que aconteceu com o Remo agora pela Copa do Brasil... É o que acontece sempre no Campeonato Paraense. Quase todas as rodadas do Campeonato Paraense é o que acontece. Os times da capital, Remo e Paysandu, são favorecidos. A arbitragem aqui do Pará mete a mão nos times do interior. Aí aqui o Águia mesmo é constante.
0: É verdade.
1: É, aí a gente fica aqui chorando, se lamentando, a diretoria faz uma nota de repúdio e fica por aquilo. É igual aconteceu com o Remo agora e tem acontecido em muitas partidas do Campeonato Brasileiro.
0: É
1: a arbitragem tem metido a mão no Remo. Mas o que acontece com ele agora nas competições nacionais... É o que acontece constantemente, estou só repetindo aqui para não deixar passar isso em branco, o que acontece sempre nas rodadas do Campeonato Paraense. É, agora eles estão sentindo o que a gente aqui do futebol do interior, não é só com a Águia não, com todos os times do interior aqui do Pará. Obrigado aí pela participação, aqui é o José Ramos do bairro Laranjeiras. Uma boa tarde, um bom restante de programa para você e para os seus ouvintes.
0: Valeu, amigão! É isso, grande Ramos, um abraço, obrigado.
2: Boa
0: irmão.
2: Tarde, meu
0: Opa,
2: amigo.
0: É a lenda
2: Rogério
0: aí,
2: Brasil, quintou, quintaneja para cima, sua alegria, só alegria, hein? A sua Vascão está classificada para as quartas de finais da Copa do Brasil. Dale Vascão. Essa vitória do nosso Vascão é a classificação. Eu dedico a todos os secadores que ficam secando o nosso Vascão, nosso amigo João Gomes da Maquininha, que o Menguinho não tá batendo em ninguém. O motor bateu há muito tempo, para nosso amigo Louro do Carro Branco, para nosso amigo Lereca, secador do nosso Vascão. Esses secadores têm que comprar outro secador, que essa casa deles não está dando certo, não. Nosso Vascão venceu e convenceu, jogou bem, assistiu o jogo todo, o time jogou bem, mereceu a vitória e a classificação. A Dolores, minha amiga Vlana, vascaína, minha amiga Dona Lúcia Maçã de Vascaína também, sou Giovanni Silva do Laranjeira, somos juntos.
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0: Ei, Giovanni, um abraço.
4: Rogério Brasil, camisa número 10, gol de placa. Rapaz, cadê você, rapaz?
0: Pois é, você
4: sumiu. Tá sumido da mídia, rapaz. Eu já te falei.
0: Égua de ti.
4: Cola em mim, vai por mim. Cola em mim, que é alta mídia, rapaz.
5: Mano, cola em mim.
4: Vascão atropelou, classificou para as quartas de finais. E a mulambada, o Flamengo joga hoje na Copa do Brasil, né? Confirma para mim aí.
0: Eu acho
4: Valeu,
0: que não.
4: Valeu, polêmica aqui da de verdade.
0: Como diria a Raiz, sai a rodada. Eu acho que não, minha amiga Irá mandou aqui. Boa tarde. Um bonequinho com boné do Flamengo, viu? Viu, meu amigo Giovanni? É Irá, pai, Irá, flamenguista.
6: Boa tarde, Alvando Vale. Como é que tá você, pai?
0: Todo dia eu boto o áudio do José, porque ele manda pro Elvan e eu coloco aqui, que ele manda cedo, né?
6: Boa tarde, Rogério Brasil,
0: Opa,
6: meu amigo,
0: nós.
6: Que é o Charles Flamenguista. Quero mandar um alô aí pro Rei do Franco. Cadê ele? Rapaz, ele sumiu. Será que vai aparecer esses dois dias? Timezinho sem vergonha, esse time dele, viu? E eu não tenho que fazer ainda, vou apostar em carniça de Fluminense ainda pra perder meu dinheiro. Não aguentou esse teu Vasquinho, velho, fraco. E o Rei do Frango, rapaz, aparece aí. Será que ele ainda tá deitado ainda com dor de cabeça ainda, Rogério Brasil? Mandou alô pro Rei do Frango aí.
0: Não ganhou do esse Vasco,
6: Fluminezinho, né? Dele fraco aí, eliminado.
0: Vai ganhar de quem, né? Eu te dizer uma coisa. Bota a vinheta aí, cabeça.
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0: Vamos falar de Copa do Brasil, meus amigos. Olha, ontem nós tivemos aí, pela Copa do Brasil, o Cruzeiro meteu 2-0 na Chapecoense. Jogo de ida tinha empatado lá em Chapecó, Santa Catarina, lá na Arena Índio Condá, né? Tinha sido 0-0 ontem, jogando no Mineirão, saindo gente pelo ladrão. A Raposa meteu 2-0 para cima da Chapecoense e avançou para a fase quartas de finais da Copa do Brasil. Dali Cruzeiro, o Grêmio... É, venceu o Mirassol pelo placar de 1-0. O jogo de ida tinha sido 1-1, né, lá no Maião, lá em Mirassol. E aí, jogando na Arena do Grêmio ontem, lá em Porto Alegre, capital de todos os gaúchos, o Grêmio meteu 1-0 no Mirassol, respirou aliviado, né, porque o Grêmio tinha sido eliminado da Sul-Americana para um time medíocre. Assim, ninguém esperava que o Grêmio saísse da Sul-Americana da forma que saiu. E aí a pressão estava toda em cima do técnico do Grêmio. É, se perde ontem, se é eliminado para o Mirassol, né, não sei o que aconteceria. Eu sei o que aconteceria, não aconteceria era nada. Sabe por quê? Porque a multa rescisória do Luiz Castro lá no Grêmio, eu vi falar que é 40 milhões de reais. Como é que vai pagar uma multa dessa? 40 milhões? Não manda embora nunca, o cara está lá, o torcedor sofrendo na arquibancada, lá o time não rende. E o cara vai ficando, porque não tem o que fazer, né? Como é que vai pagar a multa rescisória num valor alto desse, né? Então, eu acho que se perde ontem, o que aconteceria? A torcida xingaria, reclamaria, pediria o Renato Gaúcho de novo lá na arquibancada, não ia dar nada. Não ia dar nada, essa que é a verdade. E o Fortaleza, ontem surpreendeu, hein? Fortaleza venceu o Palmeiras 3-2. O que... o Palmeiras passou, o Palmeiras meteu 3-0 jogando lá no Nubank Arena, né, em São Paulo, seu estádio. Ontem, jogando lá na Arena Pantanal, perdeu para o Fortaleza por 3-2. Essa partida, na verdade, ela liga um sinal de alerta, né, porque o Palmeiras, entre aspas, todo poderoso Palmeiras, se perdeu para o Fortaleza, levou 3 gols do Fortaleza, que é um time que hoje joga a Série B do Campeonato Brasileiro, então serve de alerta para o Palmeiras e dá aquele gás, aquele ânimo no Fortaleza. O Fortaleza está ali pau a pau, palmo a palmo, jogando a Série B do Campeonato Brasileiro, disputando cada metro ali da competição rumo à volta do Fortaleza à elite, né? Então, uma vitória sobre o Palmeiras dá moral, pô. Isso aqui é verdade. Ele vai com moral aí para a Série B, mesmo sendo eliminado da Copa do Brasil, o Fortaleza entra... Aí, com a moral nos jogos de volta, como eu dizer, vai bater no peito, estufar o peito e dizer, eu bati foi no Palmeiras, líder da Série A, então ninguém me para. Pode ser isso também. Né? A chegada do Paulo Autuori, né, que chegou agora lá, o Fortaleza, técnico experiente, pode ajudar o Leão do PC a ter bons dias aí no futebol brasileiro. E no Maracanã ontem, né, o Fluminense perdeu para o Vasco pelo placar de 3-1. E não só perdeu, na verdade, né? Porque às vezes a gente vê só o placar, quem não assiste o jogo, diz, pô, 3-1, o que aconteceu, né? O Vasco em mau momento, Fluminense no G4 ali do Brasileirão Série A, o Vasco na zona de rebaixamento. Todo mundo, ninguém, a não ser o vascaíno, acreditava que o Vasco ia ganhar esse jogo. Os outros, todas as outras torcidas, já vai ser barbada pro Fluminense e tudo mais. Só que quem analisa o jogo, né, desde o jogo de sábado, os caras, o Fluminense foi melhor no jogo. Eu não achei melhor nem o Fluminense e nem o Vasco no jogo de sábado. Eu achei que foi um jogo equilibrado. Aquele jogo de sábado, o Vasco colocou a cabeça de fora assim, né? Da areia, nesse confronto, naquele jogo de sábado. Viu que o bicho não era tão feio assim. O Flusão todo poderoso, né? Do G4 do Campeonato Brasileiro. Né, o bicho não é tão feio não, vai dar pra ganhar e tal. E ontem, no primeiro tempo, amassou o Fluminense. Amassou, jogou bola. Redondinha, foi bola jogada pelo Vasco, não foi por acaso um placar de 3-1, não foi por acaso. Primeiro tempo, humilhou o Flusão do nosso queridíssimo Luiz Ubeldia. No segundo tempo, Luiz Ubeldia fez uma mudança lá, ele tirou, eu não lembro quem foi que ele tirou, sei que ele colocou o Nonato, se eu lembrar aqui eu falo até terminar o comentário, sei que ele colocou o Nonato, ele mudou o jeito do Fluminense jogar e deu certo, né? O Vasco estava assim meio perdido no início do segundo tempo, porque não estava achando a marcação, como aconteceu no primeiro tempo, por causa de uma mudança do Zubeldi, né? O Fluminense em cima e tal, em cima. Aí num contra-ataque, né, o Vasco fez o segundo gol. Dois gols do Bremer, um no primeiro Brenner, um no primeiro tempo e outro no segundo. Brenner fazia um longo e tenebroso inverno que não fazia gol. É, ontem fez dois. Né, mostrou que o Pedro Emanuel, que é o técnico do Vasco, está fazendo o cara evoluir, cara. Isso aqui é a verdade, está evoluindo. O time todo está evoluindo, entendeu? E aí o Vasco conseguiu equilibrar o jogo e tudo mais depois do gol, segundo gol. Aí a entrada do Hulk deu um pouco mais de força ali para o Flusão. Chegou num gol que poderia ter sido uma virada de chave no jogo. E aí mostra o time quando começa a mudar o psicológico, né? Você que é vascaíno que está me ouvindo agora, você viu que depois do gol do Fluminense mostrou a mudança de psicológico. Se fosse dois, três, quatro jogos atrás, o Vasco tinha levado a virada. Isso aqui é a verdade. Mas aí o Vasco levou um gol, levou uma pressão fenomenal do Flusão ali depois do gol do Fluminense, mas depois colocou a bola no chão. Colocou a bola no chão, saía nos contra-ataques, na boa, dava a bola pro Fluminense, fazia aquelas duas linhas ali na frente do goleiro, né? Conseguiu jogar no contra-ataque, matou o jogo, fez três, tinha feito outro, o gol do David foi no lado, David impedido, e depois com o Pumita Rodrigues numa jogada muito boa do Thiago e do Adson, né? Do Thiago Mendes e do Adson, ali pelo lado canhoto de ataque do Gigante. A bola chegou no Pumita e o Pumita botou para a rede 3-1 para o Vasco, um jogo, na minha opinião, o melhor jogo do Vasco nesse ano. Tomara que siga assim para poder ter respirado o Brasileirão, que o final de semana que vem já tem pedreira, vai jogar com o Bahia lá em Salvador. Não é fácil a vida de quem está nessa luta aí, viu? Hoje teremos para fechar as oitavas de finais, às 20 horas, Vitória e Atlético Paranaense, com o Atlético Paranaense podendo perder até de 1-0. Meteu 2-0 na sua arena, então vai jogar pelo empate e perder de 1-0 para avançar. Se der 2 gols de diferença para o Vitória, vamos para os pênaltis. Vitória ganhar com 3 gols ou mais, o Vitória está dentro. A mesma coisa no outro jogo que acontece na Neoquímica Arena, no mesmo horário, 8 da noite, para o Corinthians. Corinthians meteu 2 gols de diferença, pênalti. Meteu mais de 2 gols de diferença, Corinthians classifica. O Inter perdeu de 1-0 ou empatou, está na próxima fase o time gaúcho. Aí vamos ver o que vai acontecer hoje às 20 horas. Amanhã a gente traz todos os detalhes para você ligado aqui no Timão, campeão do rádio. Beleza? Dito isto, é hora de quê agora, hein? Hora de zarpar, meu irmão. Tá chegando Evandro Vale, o Rota 100.7, aqui na programação líder de audiência da Clube. Amanhã tem mais, hein? Amanhã é sexta-feira, se Deus quiser, a gente vai estar por aqui para mais uma edição do nosso
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1: 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Em Marabá, agora 13 horas, 11 minutos, tá no ar. 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Rota de hoje, galera, o tempo do mês de agosto já tá indo. 6 de agosto de 2026. Hoje é quinta-feira, chegando de vez o final de semana. É, mas eu quero lembrar para você o que eu digo para você todos os dias, não é, Chico? Não maltrate os animais, não maltrate as crianças, não maltrate os idosos e nem maltrate as mulheres. Caso você seja empucerado e cair aqui no chilindró, seu nome também vai sair no Rota, viu? Aqui não tem isso, não.
2: E não adianta depois esse negócio de mememê, não.
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2: Vamos lá, valendo.
3: Vamos lá, vamos ao destaque do Rota de hoje, desta quinta-feira. Três situações. Aconteceu um furto, que eles falam agora pela lei, furto simples. É um nome bonito, né? Para dizer que foi roubo. Ah, e ele foi preso, elemento, com três secadores de cabelo. Rapaz, vou te contar, viu? Isso aconteceu no estabelecimento comercial, onde ele roubou no Atacadão Importados, que fica aqui próximo ao FPA, Campos 1. Vamos falar também de uma violência doméstica, de um elemento que tentou enforcar a mulher. Oh, meu Deus! E um descumprimento de medidas protetivas. Dois relacionados à mulher e um furto. São esses os destaques de hoje, desta terça-feira. Destaque também para o placar do jogo. Final de semana, Campeonato Brasileiro. Flamengo e Vitória se enfrentam no estádio do Maracanã. 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Melhor do que isso, só uma garapa, né? De maracujá. Eu volto já já. 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Canta aí, Zé Vaqueiro. Segura aí. Alô, meu amigo Alberto, aí na Vila Sarandi. Meu amigo Afonso, na Folha 30. Meu amigo Odisseu também, na 30. Segura aí. Alô, seu Rosa. Alô, meu amigo Chico.

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1: 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Agora 13h20 é o Rota no seu rádio, obrigado pelo carinho. Vamos logo com áudio para você que tá ligado comigo, vamos aproveitar. Hoje mais tranquilo, né? Dá para colocar áudio. Dá pra... Quem foi que mandou o primeiro aqui? Vamos ver quem foi. Incansávelzinho. Não, quem é? Primeiro tem esse aqui, que mandou só boa tarde, mas não falou o nome. Incansávelzinho, você tá em Belém, ou tá na casa de Tábua Azul, rapaz? Lá no Infraério. Boa tarde. Diga aí, amigão.
2: Volta sem hipotética, Sávelzinho diretamente aqui do bairro da Infrael, casa de Tábua Azul, como é que foi a bronca, Juan? Muita bronca?
1: Pouca.
2: É, o Juan Fluminense perdeu, né, o Juan do Vale, mas rapaz, é o Juan, pó de arroz.
1: Perdeu pra ele.
2: É o Juan, cadê o MC Calango, rapaz? Nunca mais apareceu o MC Calango. MC Calango não aparece, rapaz.
1: Sumido.
2: Mandar um alô pro meu amigo enfermeiro Cardoso. É, o Juan, no dia 12 de outubro, no dia 12 agora, eu vou estar em Belém a tratamento. E eu vou ouvir a Rota 100.7 lá na capital paraense, viu, Juan?
1: Tá certo.
2: Eu vou andar só por cá, ouvindo a melhor de Marabá, a Rota 100.7 com ele, o Juan do Vale, fazendo o que gosta com seriedade, né, Juan?
1: Isso aí. Valeu, Zinho. Fala, Zé Neto, boa tarde.
3: Boa tarde, meu amigo, é o Juan do Vale, boa tarde, Rádio Clube, boa tarde a todos os ouvintes. Pois é, Juan, quero aqui aproveitar a audiência do programa e mandar um alôzão aí para meu amigo Tavico. E um especial para meu filho Manuel da Manu. Está no trabalho aí se virando. Ele que é o corretor dos carecas, né? Ele faz os carecas virar cabeludo.
1: Só
3: os produtos
1: meu.
3: Bons, maravilhosos que ele vende. Pois é, meu amigo. Desejar uma ótima tarde, um bom trabalho aí. E quando eu disser assim, Zé Neto da Ponta de Pedra, mas eu sou do bairro Santa Rosa, estou aqui de passagem, mas a gente tem que se identificar no lugar que a gente está, né?
1: É verdade.
3: Eu sou do bairro do Amor, meu povo. Sou do bairro do Amor. Assim como o Elvan sabe, o Elvan também era. E quando eu, meu amigo, tem um bom trabalho, Zé Neto, diretamente aqui da Vila Ponta de Pedra.
1: Eu digo até com orgulho também. Nasci no bairro do Amor, no bairro da Buchada. Um dia eu estava morando no Rio de Janeiro e eu servi o exército lá no Forte Copacabana. Eu fui artilheiro. E um dia tinha um tenente chamado Alberto, segundo tenente Alberto. Ele era tenente temporário, mas era um cara bacana demais com a gente. Sabe aquele oficial, gente boa? Era ele. E ele começou a perguntar, nasceu aonde? Nasceu aonde? Até que chegou em mim. 021, 026, meu número, meu Deus. Eu, posição de sentido... Pois não, senhor? Nasceu aonde? Eu digo, eu nasci no bairro do Amor, no bairro da Santa Rosa, no bairro da Buchada, em Marabá, no estado do Pará. É mesmo, rapaz, é. Parabéns, você falou a verdade, que aqui tem um monte aqui que mentiu. Diz que nasceu não sei aonde, porque tem vergonha de dizer onde nasce. Eu não tenho vergonha de dizer onde eu nasci, de jeito nenhum. Um dia eu vi uma situação de uma entrevista do Vampeta, quando o Pelé disse que ele era o melhor cabeça de área do futebol brasileiro, quando ele foi para a seleção. Aí, na entrevista, nos programas de esporte, não vou dizer qual foi o programa, é esporte aí da TV. Perguntaram para ele de onde é que ele era, que ele surgiu na Vitória, da Bahia, jogou lá no futebol baiano. Ele disse, eu nasci em Nazaré das Farinhas, eu e a Dilcim Capetinha. O cara não teve vergonha de dizer, pô. Pelé também dizia que nasceu em Três Corações, interior de Minas Gerais. Agora tem uns caras aí que nega a idade, nega o lugar que nasceu. Tem vergonha da cidade dele, não tem não. Meu amigo Robert do Coquetel, ligado comigo na capital, Belém, ouvindo pelo aplicativo. Senhor Rosa, no quilômetro 21, ali no NEM, né? Nem Marabá, nem Tupiranga, tá bem no, na extrema. Boa tarde, senhor Rosa.
4: Oi, Elvan do Vale, boa tarde. É o Rosa que está falando. Quero participar do placar do jogo. Meu placar é 4-1 no jogo pro Flamengo contra o Vitória, viu?
1: 4-1, Mengão.
4: Então, um abração no Nido Vale, que isso aqui tá tudo em paz. Só muita quintura, solzão muito quente. É meu mesmo. Vascão torou teu flusão essa noite. Boa tarde, bom trabalho.
1: Pode. Não tem nada, não. Pode falar mesmo, merece. Eu não fico zangado, não. Porque o time ontem foi uma titica. Alô, boa tarde.
5: Alô, Juan do Vale. Boa tarde, bom? Tá. Como é que tá as coisas por aí, rapaz?
1: Tranquilo.
5: Tô indo pra casa agora pegar o Bagerê. Bora. Me cadastro no placar
1: mais
5: do jogo
1: tarde.
5: Aí.
1: Diga aí teu placar.
5: Flamengo 3, Vitória 0.
1: Vitória 0. Valeu. Alô, boa tarde.
6: Boa tarde, Evandro Vale. Eu, danado da Fazenda Campo Alto. Eu vou me casar no placar do jogo, por favor. Vitória 2, ninguém 1. Quero ganhar essa grana sozinho.
1: 2-1 pro Vitória.
6: Um abraço, fica com Deus. Tchau.
1: Valeu, obrigado. Alô, boa tarde.
7: Boa tarde, meu querido Evandro Vale. Beleza. Aqui é o João Vieste vai Amapá. Meu querido, cadastro no placar do jogo aí.
1: Diga teu
7: 3-0 pro Flamengo em cima do Vitória.
1: Beleza, mandar um abraço aqui, um alô para o Marcelo Dias, na Vila Boa Esperança, depois de Pixuna, e a Rosa também. Tá bom, um abraço para vocês aí, rapaz. É na Vila Boa Esperança, rapaz, depois de Pixuna, e a Rosa também, beleza. Alô, Giovanni Bebê, boa tarde.
8: Boa tarde, meu amigo. É o Vando Vale, o fera do rádio. Uma ótima quinta-feira para você, meu amigo. E ontem tudo normal, tudo dentro da normalidade. O gigante, mais uma vez, eliminou o Fluzinho. Tudo certo. 3-1 foi bom.
1: Ah, certo.
8: Precisava golear, não. Tá bom, 3-1, tá?
1: Tá bom.
8: Gigante dominou o jogo, primeiro tempo. Fluzinho melhorou quando o Hulk entrou, né? Mas gigante no finalzinho fechou o caixão. No terceiro gol do Pumita Rodrigues, terceiro gol do Brenner. E tudo normal. Dali Vascão. E vem o próximo adversário. Seu Giovanni Souza Laranjeira, tamo junto.
1: Tá certo, é isso aí, Giovanni. Alô, boa tarde.
9: Boa tarde, meu amigo. Boa tarde.
1: Loura do
9: Giovanni Bebê hoje tá tripudiando.
1: Ah, tá.
9: Quando o Vasco dele apanha, ele nem aparece. Não. Mas quando ganha, mano, eu desligo até minha internet.
1: É isso aí, rapaz. Vou te falar, viu?
10: Só tem Mickey. Ninguém quer ser pateta aqui.
1: É isso aí, Lindalvo. Um abraço pra você. Vó, vou dar uma paradinha aqui, tomar água. Já, já, eu tô de volta, rapaz. Canta aí, Flávio José, cearense, cesão, bom da gota serena. Tareco e Mariola, forrozinho raiz. Olha aí pra você aí. Alô, Chico. Chico, tá embalando na rede dele, rapaz. Lá na Ilha dos Bois. Cadê tu, Zé do Rádio? MC Calango.

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1: 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Agora 13h35 é o Rota no seu rádio, obrigado.
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1: Ô, oh, maravilha, você que tá ligado comigo. Alô, Raimundo, boa tarde, amigão.
3: Boa tarde, Evandro Vale. Aqui é o Raimundo Lima, daqui da Residencial Magalhães 2.
1: Certo.
3: Rapaz, teu conhecidão, viu? Lá da Ponta de Pedra, que eu morava lá, tu andou lá na minha casa.
1: Foi mesmo?
3: Eu assisto todo dia, rapaz. Negócio que aqueles dias eu te disse que meu rádio quebrou, mas eu consertei, rapaz. Aí eu vi tu falando aí sobre o cara dizer negar onde ele nasceu. Eu também nasci num lugar chamado Serrinha.

0: lá na município de Barra do Corda. O pessoal não quer dizer que nasceu lá, mas eu nasci e foi lá, né? Pois é, é, a gente tem que falar, né, não? Tá, boa tarde, Evandro Vale.
1: Obrigado, Raimundo Lima, é isso aí, pá. Ser direito, ser sincero, não custa nada pra ninguém, né? Ninguém paga nada por ser direito. Tem gente que não gosta, quer ver a gente errar todo tempo. É, eu não tenho isso não, pô. Depois que eu não gosto, meu pai dizia o seguinte, Zé Neto sabe disso, conheceu meu pai, como eu conheço o pai dele, não tem mentirinha pequena, tudo é mentira. Ladrão, tanto faz ele roubar um banco como roubar um alfinete. É ladrão do mesmo jeito. Tudo é ladrão. Não tem negócio de roubinho pequeno, roubo grande. Tudo, quem rouba uma vaca, rouba um bezerro, rouba um bode. Não existe isso. Então o camarada precisa ter consciência que é bom ele estar sempre agindo de forma correta. Mesmo que isso...
2: Boa tarde, Evandro Vale. É Carlos Alves, motorista bem, de aplicativo, rodando certo. Pela cidade, ligado na 100,7. Trânsito, meu amigo, tá tudo ok. Tudo tranquilo, graças a Deus. Um abraço, fique com
1: Obrigado,
2: Deus.
1: Obrigado, Carlos. A empresa não saberá que você... Cara, rapaz, o que, que é isso? O cara manda uma mensagem. Eu estava terminando até meu raciocínio. Que o cara, às vezes, para ser sincero, às vezes, magoa outras pessoas. O cara, rapaz, não fala isso não, que o pessoal vai ficar... Mas é melhor você magoar agora, rapaz. Fala a verdade agora do que... Se ficar com mentira não dá certo, não. Fala a verdade. Eu não tenho isso, graças a Deus. Meu pai sempre dizia esse negócio de mentir. Fala a verdade, rapaz. Você tava onde? Você tava jogando era bola. Naquele tempo nós joga bola escondido. Eu tava jogando. Acabou. Eu levou umas tacazinhas ali e pronto, pô. Mas fala a verdade. Era assim que a gente era naquele tempo. Mas ia pra beira do rio, Zé Neto sabe. O cara não deixava a gente vir embora, ia pra tal hora. Os caras não queriam. Subindo a ladeira, os caras jogavam lama em nós. Tinha que voltar para tirar a lama do corpo. E nesse negócio você chegava tarde em casa. E aí, vai dizer o que lá para a mãe e para o pai? Normalmente quem ficava era a mamãe. Ah, fulano, na hora que a gente ia sair, não quer saber não, porque eu jogava também nos outros. A gente tinha infância, rapaz, graças a Deus. A gente tinha infância naquele tempo. Conforme fala o Chico da Silva naquela música, né? É, a gente realmente brincava demais. Ah, diz aí, Chico.

0: E tempo bom, hein? A gente era feliz e não sabia. Elvan, tô ligado aqui no programa, deitado. Deitado na rede, só na moral, temido a liberdade. Falou, temido. Eu tenho orgulho de falar que nasci lá no materno infantil, porque lá era antigamente o HMM. Sou pioneira, com muito orgulho. Tenho bons e esses de tomar banho no rio. Ah, tem costume, né? O que é que ela quis colocar. É isso aí, Loura. Eu também nasci lá, que minha mãe era enfermeira lá naquele hospital. Começou lá a trabalhar minha mãe, viu? É isso aí. Diz aí, Zé Neto, o que foi?
1: Pois é, rapaz, ainda bem que tu sabe tudo. Tudo que tu tá contando aí tá passando aqui na minha mente. Passei por tudo isso aí. Se a gente achasse até uma agulha, se a gente achasse na rua,
0: chegar com
1: minha avó, ela vai deixar lá, vai deixar lá. Era desse jeito. Isso é a pura verdade. Isso é muito emocionante, essas histórias aí que a gente conta. Valeu, meu amigo. Tudo de bom aí.
0: Vamos ver, Calango, cadê o caminhão, pô? Os caras estão cobrando essa carreta tua aqui, rapaz.
2: Como é que tá, meu amigão? Tudo bem contigo?
0: Tudo.
2: Deus te abençoe e saúde. Toca aquela música do Pombo pra mim. Música antiga do Pombo. Tu gosta de tocar aí? Aquela fala no Pombo. Não sei como é o nome do cantor. E fala no Pombo aí. Toca aquela música lá.
0: Agora que eu... Eu não sei, pô.
2: Se não tiver do pão, toca a música cabeça branca pra me se calando, viu?
0: É, rapaz. Eu não sei nem que música é essa do Pombo, rapaz. Quem souber, me fala. E atenção, olha. O Israel, policial militar, trabalhando ontem na VTR 0413, foi acionado. Ele era fiscal de dia, né? Que funciona mais ou menos como oficial. Eram 17 horas e 50 minutos. Eles foram informados que havia um indivíduo detido por populares em via pública na Folha 28, acusado da prática de furto de um estabelecimento comercial ali às proximidades. De imediato, a guarnição se deslocou até o local, onde o suspeito Adriano de Oliveira Melo estava seguro pelo povo. Se encontrava contido, né, pelo gerente da loja do Atacadão Importados. Aí os caras chegaram, meu amigo, para pegar ele. Ao verificar no interior da mochila, constatou a presença de 3 secadores de cabelo que pertencem à empresa. Tirou de lá sem autorização, né, já ia embora quando ele foi seguro pela galera lá. Aí, meu amigo, pulseira nele, e foi apresentado na Delegacia de Polícia Civil. E atenção! O policial militar Hermínio, trabalhando ontem na especializada, ele comunicou aqui que estava em rondas na cidade de Jardim, quando a guarnição foi acionada via NIOB para averiguar um suposto descumprimento de medidas protetivas, registrado na rua B. De imediato, a guarnição foi até o local, onde foi visto o elemento na parte externa da residência, próximo a uma das janelas. Nesse momento, a vítima, ao ver a chegada da guarnição, dirigiu-se aos policiais e informou que seu ex-companheiro, o valentão Jerenilson Araújo da Silva, encontrava-se no local insistindo que ela abrisse a janela, a fim de conversarem. A vítima disse ainda que possui medidas protetivas de urgência contra ele. Diante dos fatos e da constatação da possível violação das medidas protetivas, a guarnição deu voz de prisão ao elemento, conduzindo ele a delegacia especializada na frente da delegada Luciana Costa de Menezes. A mulher não quer mais o cara. E ele foi lá, igual cururu, todo inchado ali fora, né? Se incha tudo, né? A mulher não quer mais, amigão. Você tem que correr atrás de outra, a fila já andou pra você, tá bom? Sidney Paiva, boa tarde. Você viu o MC Calanga apareceu, né?
3: Boa tarde, meu amigo Elvão do Vale. Estou ouvindo aí o MC Calanga falando aí. Então vamos lá, Elvão, buscar essa carreta aí, mais 7 carretas aí, né? Um bitrem, né?
0: Eita, de bagulho lá. Verdade.
3: Né não? Pois é, mano, deu pro Fruzão, né, Elvão?
0: Eu não.
3: Tava vendo aquele jogo do Cruzeiro e Chapecoense. Era pra ser umas 3 expulsões lá, parece, ou era 2, não sei. Aquele jogador lá entrou de carrinho, no jogador do Grêmio lá também, pra ser expulso, e o Hino expulsou. Rapaz, é uma confusão doida, né, mano?
0: Confusão.
3: Acho que pra mim ali também o para cara fez falta no Fluminense na hora do gol, mano. Comigo não tem
0: mesmo assim, não, mano.
3: Valeu.
0: É, aquela falta que o menino fez no zagueiro do Fluminense. É mesmo assim, independente, o jogo estava 2-1 pro Vasco. O Vasco mereceu, jogou um primeiro tempo quase sem erro. O Fluminense melhorou no segundo tempo, mas avançou todo mundo e era vulnerável nos contra-ataques. E foi o que aconteceu. Melhorou com a entrada do Ganso, do Hulk, mas o treinador veio ver isso no fim do jogo. Primeiro tempo todinho o time jogando ruim. Ô treinador, não é Zé Beldia, é Rubeldia. O cara é ruim pra caramba. Eu vou dar uma paradinha rapidinho, tá? Mas eu volto já. Agora é Calcinha Preta, rapaz. Calcinha hoje à noite. Preta. Teve recentemente em Marabá, hein?

0: Elvan do Vale.
1: Sou eu, aqui na Clube, sempre fazendo o que gosta com seriedade. 13 horas e 52 minutos, é o Rota no seu rádio.
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1: Um abraço aqui pra minha amiga Letícia Jucá, lá em Verona, na Itália, nesse horário. Tá em casa curtindo Rota. Obrigado, minha amiga. Ah, se for essa, eu sei, o Robert tá mandando Zé Geraldo, Milho aos Pombos. De vez em quando eu coloco essa. Será que é essa que ele quer ouvir? O MC Calango? É, eu também só conheço essa aí, realmente. É, eu gosto muito de Zé Geraldo. Milho aos Pombos, Cidadão. Fala, Gilmar, rapaz. E aí a ressaca da taca de ontem, rapaz?
4: Boa tarde, Evandro Vale, Gilmar Pereira. Eita, Evandro Vale. A barca furou, Evandro Vale. Rapaz, eu tinha falado pra separar os meninos dos homens, mas o menino tava lá no tricolor mesmo, Evandro Vale. Os caras lá do Vasco lá mereceram, ó, jogaram com garra, com vontade, sabe, tomaram atitude, jogou muito. O Fluminense não mereceu ganhar, Evandro Vale. É um time de menino. Time de menino, os caras que passaram quase 2 meses parados, moço, cansado, abrindo o bico. Moço, eu vou te falar uma coisa, ó. Time de moleque, rapaz. Os caras não fizeram papel de homem. Vê o Vasco lá, os caras, os meninos lá, jogando com garra, com vontade, chegando junto. E o Fluminense, ó. Ah, meu amigo, deixa jeito aí, não ganha, não, né? Fiquei triste com esse time, ó. Mas parabéns, Vasco aí, os vascaínos, parabéns aí, ó. Quando eu vejo que o time ganhou mesmo com vontade, eu parabenizo. E o Vasco ganhou com vontade. Parabéns, vascaíno.
5: Meu amigo Evandro Vale, manda um alôzinho para o pessoal do Castanho Arara, para a mesma era, meu cunhado Zé da Burra, para meu pai Messias, para minha mãe Medina e para seu Chico.
1: Valeu, um abraço pra galera do Arara, consulta lá o 21 de abril, pra toda essa galera, o pessoal da Prata, lá do Apinagés, a Vila Sorriso, um abraço. 1º de março, Ponta de Pedra da Transamazônica, Ponta de Pedra lá do Araguaia e minha querida Vila Landi, um abraço. Pessoal do Espírito Santo, ligado comigo. E atenção! O policial Felipe, trabalhando ontem pela especializada, ele prendeu e apresentou na delegacia de polícia o valentão Gustavo Henrique Ferreira do Carmo. Ele foi preso depois da mulher ligar, né, para a Uniop pedindo socorro. Esse elemento espancou a mulher e ainda tentou matar ela enforcada. Os homens foram lá na ocorrência, lá no Vale do Itacaiuno. Chegou lá no residencial Lopes. A vítima disse aos policiais ter sido agredido pelo seu companheiro, qual a empurrou diversas vezes, deu porrada e a enforcou. Disse ainda que apresentava dores na região das agressões, no corpo, né? Tendo exibido a guarnição, lesões, aparentemente na região do pescoço. Eita, Gustavo, mas tu é valente, hein, Gustavo? Rapaz, tu não tem vergonha na tua cara, não. Tu dá porrada na tua mulher que dorme contigo, faz tua comida, lava tua roupa. Ô, elemento, rapaz. Covarde, rapaz. Mulher não se bate, rapaz. E mulher não se bate nem com uma flor.
6: Covarde!
1: Pois é, rapaz, viu? Te liga, rapaz.
7: Ai, ai, ai, ai, ai.
1: Pois é, quando tu chegar lá, tu tá doido, né?
7: Tá doido!
1: Quando tu chegar lá, no xilindró, tu vai ver os meninos. Quando ele descobrir que tu deu porrada de mulher, viu? Os caras não gostam, não. Tô logo avisando. Eles aceitam qualquer lá, mas olha, estuprou criança. Bateu no pai, bateu na mãe. Ai, bateu na mulher, eles não gostam. Os caras não gostam, tô te falando. Entendeu? Então, rapaz, tem que parar com isso, rapaz. Mulher não se bate assim, não, rapaz. Pelo amor de Deus. Aí não dá certo isso aí, viu? De jeito nenhum. Tu vai chegar lá, os cabas não vão gostar disso não, viu? Tô te falando.
6: Só tem Mickey, ninguém quer ser pateta aqui.
1: É, rapaz, tô te falando, o cara... Eu não sei o que é que dá na cabeça desses caras.
8: É, agora não é possível.
1: Não sei, sinceramente. O cara perde a noção das coisas. O cara vai lá e dá porrada na mulher assim. Um negócio assim... que não dá para entender. Sinceramente, eu fico indignado com isso. Porque divergir é bom. Divergir, qualquer uma pessoa pode. Mas não assim, pô. Bater.

0: Pois é. Vou dar aqui um forte abraço, que o seu Afonso é um grande amigo que a gente tem aqui, viu? Amigo daquele da Horas Incerta. Você sabe aquele cara da Horas que você tá lá e ele dá o seu ombro pro amigo? É aquele. É atenção. Tem outros amigos. Eu tenho um amigo meu chamado Cleoberto também. Eu já levei, inclusive, o seu Afonso lá na casa dele. E os amigos, amigo mesmo, são poucos. Então preserve suas amizades, principalmente aquelas que os caras que gostam de você. Não é aqueles que quando você vira as costas, desce o cacete em ti, não. Tapinha nas costas, essas coisas. É aquele das horas incertas, esse amigo. E o cara, às vezes, quando ele ocupa um cargo, ele passa a ser rico e valente. Aí não dá, né? Meus amigos, estamos chegando ao final do Rota de hoje, desta quinta-feira, viu, rapaz? Já são 13 horas. 13 horas, é, mais 59 minutos. Termina o Rota de hoje. A apresentação é nossa, é o Vando Vale.
1: Essa fera do rádio.
0: A direção geral é de Naldo Antônio. Não desligue o rádio, não. Vem aí, Natan Souza e o Clube da Tarde. Eu fico por aqui. De olho na grande cidade. Você curte aí. Deixa Deus agir. Hoje tem uma missa ao vivo. 64 anos de aniversário de Morada Nova. E tem uma música. Hoje tem um cantor de louvor católico, o Cosme. Vai ter a missa celebrada pelo padre José de Arimateia no palco ali em frente ao ginásio Elon Carlos. Amanhã, sexta-feira, é o show do Silvan Santos. Aí é pastor evangélico também, música gospel. Já no sábado, Mano Walter e o Washington Brasileiro e o José Henrique fazem um show da galera. Até amanhã, galera. Fui! Falar de Deus.

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0: É Natanzinho, mano. É Natan.
1: Opa, ótima tarde pra você na sintonia. Ótima tarde, tudo de bom desejo pra você. Cheguei. Fique à vontade, seja bem-vindo, seja bem-vinda. Avisa que eu cheguei, porque o Clube da Tarde já está no ar. Por aqui seu parceiro Natan Souza, carinhosamente chamado de Natanzinho. É um prazer imenso estar aqui com você em mais uma tarde. Hoje, dia 6 de agosto de 2026, chegamos! No dia 6 de agosto, é quinta-feira. Agora são 14 horas, 6 minutos, 14 e 6 na Grande Marabá. Hoje, dia 6, comemora-se dia de São Salvador do Mundo, dia nacional dos profissionais da educação. Parabéns a todos os profissionais da educação. Hoje é o dia 218 do ano de 2026, a semana é a 32ª, dia interamericano do escoltista. Dia Internacional de Conscientização sobre as Necessidades e Desafios Especiais de Desenvolvimento dos Países em Desenvolvimento sem Litoral. Em Marabá, agora, temperatura de 34 graus. Está quente, temperatura de 34 nesse momento na cidade. Sensação térmica de 40, já imaginou? Sensação térmica de 40 graus. E a gente chega para tocar muita música, trazer informação e você sempre interagindo com a gente, participando através do 99162-2480. Este é o zap que você vai participar. Tá no ar, o Clube da Tarde, edição desta quinta-feira. Vamos juntos nessa programação gostosa.

Aí o Gustavo Lima, Gustavo Lima, Rei Vaqueiro, Raiz é a Rodada, Quando Você Sorriu. Iniciamos com a música Lady, aqui na programação do Clube da Tarde. Agora 14 horas 17 minutos, 14h17. Ótima tarde para você. Estamos chegando, né, aqui no Clube da Tarde, com muita alegria. Por aqui Natan Souza e você, juntos nessa programação. Lembrando que a gente está aqui com o placar do jogo. Não podemos esquecer o placar do jogo entre Flamengo e Vitória. Domingo tem esse jogão no Maracanã e você vai mandar o seu áudio se cadastrando para concorrer aos prêmios dessa super promoção, tá bom? Durante toda a programação a gente vai trazer aí as promoções, os prêmios, na verdade, do placar do jogo dessa promoção maravilhosa. Rapidinho, já já eu volto agora, 14h18.

0: Minuto Verão. Cuidar do meio ambiente. O período do verão amazônico em nossa região traz também um perigo a mais, além do calor, o tempo seco. O órgão que acompanha os fenômenos meteorológicos identificou um perigo potencial por conta das altas temperaturas e do tempo seco. Todo esse fenômeno é resultado da falta de cuidado e de proteção ao meio ambiente. Por isso, precisamos criar a consciência de que é preciso cuidar da natureza, assim como dos rios, que são de grande importância para a cidade, para nosso lazer e para a Amazônia. Como explica Matheus do Carmo Rocha, coordenador do Departamento de Fiscalização Ambiental da SEMA.
1: A gente pede que os banhistas, eles vejam os rios de uma maneira ecologicamente viável, uma maneira que se sintam abraçados a respeito disso. São rios que são um marco turístico aqui da cidade, não é para qualquer cidade que a gente tem, né, o encontro dos rios, tanto o rio Tocantins quanto o rio Itacaiunas. A gente pede que os banhistas sempre priorizem o descarte adequado dos resíduos sólidos, as embarcações também sejam, né, referência também aos banhistas. A gente pede sempre que tenha um ambiente ecologicamente equilibrado, né, com a conservação dos rios, principalmente se tratando do manejo adequado dos resíduos sólidos.
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Aí o som da Manu Batidão aqui na nossa poderosa Clube 100,7. Muito boa tarde pra você. O programa tá só começando, tem muita coisa pra gente girar aqui no Clube da Tarde pra você ouvir nessa programação maravilhosa de quinta-feira. Tá bem quente em Marabá, o pessoal tá aí nas oficinas. Aqui no Clube da Tarde pra você ouvir nessa programação maravilhosa de quinta-feira. Tá bem quente em Marabá.

0: 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Você vai falar a senha FM91 e Clube FM, qualidade indiscutível. 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
1: Boa tarde, Natan. Natan, pra cá do jogo.
0: Manda.
1: Do Flamengo e Vitória, 2-1 Vitória. Vitória 2, Flamengo 1.
0: Beleza.
1: Quem fala aqui é o Dobson. Botafoguense da Folha 35.
0: Eita, Dobson, obrigado pela participação. Vamos juntos!

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4: Muito bem, de volta aqui no Clube da Tarde. Ótima tarde pra você, tá tudo bem por aí, tudo certo, tudo tranquilo, tá no trabalho, tá em casa. Vamos juntos aqui no Clube da Tarde.

0: Tá aí o som da Calcinha Preta. Não me deixe agora, música linda.
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0: 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Vamos entrar em conexão com a FM 91. Oi, Isaura.
2: Oi, já estávamos, viu?
0: Tá. Acabei esquecendo aqui, tava vendo a notícia, acabei esquecendo.
2: É muita coisa, viu? Olha, só quem é locutor sabe, viu? Quanto que a gente tem que mexer com uma coisa, com a outra, né? Vamos falar com o Fernando Souza. O Fernando Souza?
0: Fernando. Tá Fernando Louro.
2: Uma coisa desequilibra a outra.
0: É verdade.
2: Tem que tá todo mundo conectado. Fernandão, é com você.
3: Boa tarde mais uma vez aos ouvintes da Rádio Clube. Aquele abraço do Fernandão, seu amigo do coração. 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Boa tarde.
2: Obrigada, Fernandão.
0: Valeu,
2: boa tarde. Daqui a pouco
0: Fernando
2: sou eu aí, na programação do Fernandão, em conexão com o Natan na Clube.
0: Isso.
2: Tá bom, Natan?
0: Tá bom, aguardo você nos flashes.
2: Beleza.
0: Vamos lá, então, seguindo aqui a nossa programação do Clube da Tarde. São 14 horas 49 minutos, 14h49. Aquele bom reggae que não pode faltar aqui na programação da Clube. Faltando agora 11 para as 15 horas.

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1: A hora certa, 14 horas e 56 minutos.

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Ótima tarde, 15 horas agora, 6 minutos, 15 e 6. Tarde de quinta-feira, você ligado aqui na Clube, a nossa poderosa 100,7. Muito prazer ter você aqui nessa programação maravilhosa. Vamos juntos nessa quinta-feira com muita música e informação no seu rádio.

0: Robin Gibb, Like a Fool, aqui na programação da sua Clube FM. Menos é mais, tarde demais, mágica, Clecinha, quando você some. Que sequência boa aqui no Clube da Tarde, você só ouve as melhores nessa programação maravilhosa. Você participa no 991-62-2480, solta a voz, participa.
1: Boa tarde, me cadastro no placar do jogo, 5-1 pro Flamengo em cima do Vitória, Maciel.
0: Maciel, valeu Maciel, obrigado pela participação, fala Hilton.
2: Boa tarde, meu amigo Natanzinho, garoto, aqui é o Ito Saraiva, estamos aqui encarando esse sol, meu irmão, mas
0: eita, rapaz.
2: Satisfeito da vida que nós estamos trabalhando. Tá pesando no placar do jogo aí, Flamengo e Vitória, 1-1.
0: 1-1.
2: Passemos essa noite, foi fácil, né, Natan? Fácil. É, manda alô pra essa galera que tão ligada aí, meu amigo Temi e a toda a nação vascaína, garoto. Roda aí, Luiz Pones, pra nós aí, Gustavo Lima.
0: Beleza, valeu aí, Hilton Saraiva, obrigado pela participação.
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0: Olha uma informação importante aqui no dolcarajás.com.br, é que o endividamento das famílias brasileiras bateu um novo recorde em julho. 82% dos consumidores disseram ter algum tipo de dívida a vencer. O maior nível desde o início da série histórica da Confederação Nacional do Comércio de Bens, Serviços e Turismo, a CNC. Ao mesmo tempo, embora a inadimplência tenha recuado levemente após 3 meses do Desenrola 2.0, o aumento a parcela de brasileiros com mais da metade da renda comprometida com pagamentos. O levantamento mostra que o percentual das famílias com dívidas subiu 0,4 ponto percentual em relação a junho, quando estava em 81,6%. Olha, com o resultado, o indicador alcançou o 6º recorde consecutivo na série histórica da pesquisa. Rapaz, o pessoal está se endividando cada vez mais aqui no Brasil. Número altíssimo, né? São aí... mais de 80% das famílias estão endividadas no Brasil. As informações está no dolcarajás.com.br. Vamos falar de coisa boa agora. Falar da Expoama. 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E uma das atrações da Expoama, Rio Negro e Solimões, é uma das atrações da Expoama 2026. Eu vou tocar uma do Rio Negro e Solimões aqui para você já ir entrando no clima, tá bom? Mas vamos lá, vamos ouvir mais áudios aqui da galera. Oi, boa tarde, tudo bem?
4: Boa tarde, Natan. Que é Helena. Ei, Natan.
0: Oi.
4: Fala a senha aí para mim gravar, moço.
0: A senha.
4: Eu esqueço, né? Para mim poder anotar.
0: Tá bom, então. Beleza.
4: Okay. Tô te ouvindo aqui, todo dia.
0: Eita. Valeu, Helena. Obrigado aí pela participação. Obrigado mesmo. A senha do placar do jogo, Natan Souza. Qual a senha? Coloca pra gravar aí, Helena. A senha é FM91 e Clube FM, qualidade indiscutível. Essa é a senha do placar do jogo, FM91 e Clube FM, qualidade indiscutível. Rio Negro e Solimões, participação de Henrique Juliano.
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Na Clube são 15 horas 17 minutos.

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Tá aí, DJ Ney de Coraci, tic-tac, aqui na programação do Clube da Tarde. Ótima tarde pra você, bom demais ter sua companhia. Tá rolando o placar do jogo, você já mandou o seu placar. Flamengo e Vitória, domingo, dia 9 de agosto, às 19h30, direto do Maracanã. E pra participar, você vai mandar o seu placar pelo nosso WhatsApp, 991-62-2480, valendo R$200 em dinheiro, lá da Reluz Materiais Elétricos, na VP7, folha 28, setor das autopeças, valendo também uma camisa oficial do Águia, direto da loja Águia Store, no supermercado Líder. 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A senha, qual a senha, Natan? Calma, vou falar a senha pra você. Ó, lembrando que havendo mais de um acertador, será feito um sorteio entre os participantes. O nome do acertador será divulgado dia 10, durante o programa Boa Tarde 91 na FM 91 e Clube na Bola na Clube FM. Aí, após o sorteio, será feita uma ligação pro ouvinte sorteado, que ao atender o telefone não pode dizer alô, tem que falar a senha. E eu falei agora há pouco a senha, vou repetir mais uma vez. A senha é FM91 Clube FM, qualidade indiscutível. FM91 e Clube FM, qualidade indiscutível.

Boa tarde, Nathan Souza. Me cadastra na promoção do placar do jogo. Vai ser 3-0 pro Flamengo contra o Vitória, que é Orismar da Vila Ponta de Pedra.

0: Tá aí, sucesso pra você aqui no Clube da Tarde, animando a sua tarde de quinta-feira. Como é bom, né? Sucesso assim, dançante. Obrigado pelo carinho da audiência. Por aqui segue seu parceiro Natan Sonzo, Natanzinho na Clube. A nossa poderosa, abraçando o Josinaldo lá no Residencial Tocantins, a sua esposa Aline. Boa tarde pra vocês aí no São Félix.
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0: FM. Tá ligado na programação, grande Josinaldo aí no Residencial Tocantins. O José dos Santos também na Floriano Peixoto, lá no São Félix, quilômetro 1, tá ligado? Boa tarde pra você, José dos Santos.

0: Santos, aquele abraço.
1: Aquele abraço.
0: Bem apertado do seu parceiro Nathan Souza, obrigado aí pela participação. 991-62-2480, galera participando aqui com a gente, soltando a voz. Oi.
2: Boa tarde, Nathan.
0: Boa.
2: Obrigado aqui, só ouvindo, ó.
0: Certo.
2: Mandei com o Léo Magalhães aí, boêmio.
0: Léo Magalhães.
2: Só pra curtir. Eu fui esse pra todo, tá ligado, na melhor. Sou Zé da Banana Folha 15. Alô, amigão.
0: Valeu, Zé. Obrigado aí pela participação. Já, já a gente vai tocar Léo Magalhães. Boêmio pro Zé da Banana. Tá ligado aí na nossa 100,7. Oi.
3: Fala, meu brother Natan. Boa tarde.
0: Boa.
3: Aqui é o Gleidson Silva, de Bairro Independência.
0: Fala, Gleidson.
3: Rapaz, teu Vasco superou ontem, hein, Gold? 3-1 do Fluminense, hein?
0: Quem, rapaz?
3: Tô ligado aqui. Bota um reggae pra nós aí.
0: Valeu, já já a gente toca um reggae aqui na programação. A Cléo, lá no bairro Independência, ela tá ligada aqui no Clube da Tarde. Boa tarde pra você, Cléo, aí no bairro Independência. 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Já tá bem aí, dezembro tá chegando já, mas passa rápido, né? Já estamos mais da metade do ano de 2026. Faltando 20 para as 4 agora.

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0: De volta aqui na Clube FM, a hora certa agora, 15 horas 47 minutos, 15h47. Oi, boa tarde, tudo bem?
1: Boa tarde, Natan, é o Cícero.
0: Fala, Cícero.
1: Cadastro no placar do jogo, vai ser 2x2, Flamengo e Vitória.
0: Beleza, 2x2, valeu, obrigado aí pela participação. Fala, Dobson.
2: Boa tarde, Natan. Natan, aqui quem fala é o Dobson, Botafoguinho da Folha 35, toca um reggae pra mim, Melô de Penalva. O reggae, Melô de Penalva.
0: Valeu, obrigado aí pela participação, Dobson. Ele quer ouvir um reggae também, né? É, o pessoal gosta de um reggae.
3: Meu amigo Natan, Benedito. Oi. Leão, ligadão aqui no seu programa.
0: Fala, viu? Bené.
3: Dá um alô pra nós aqui, ligadão aqui na Folha 9. E um abraço lá pra Dona Maria do Socorro, lá na Cidade Nova. Um abraço pra você.
0: Valeu, pra Dona Maria do Socorro. Oi, Helena.
4: Oi, Natan. Obrigada, viu, Natan? Já gravei aqui.
0: Gravou?
4: Sim, mandei um alô aí para minhas amigas, para Silene.
0: Ah, tá.
4: Para a Iranice, para a Edivânia, a Norma no Murumuru. E todos os ouvintes, o Rei do Frango, e todos os ouvintes que estiverem ligados aí nesse maravilhoso programa, viu? Viu? Roda aí uma música aí. Qualquer uma da mais da Maria Mendonça, e oferecer para todos os outros.
0: Valeu, obrigado aí pela participação, Marília Mendonça, né? Beleza. Ah, tem uma música aqui, deixa eu ver se. Banda Reprise, da Banda Reprise pra gente tocar. Não tem ela aqui, né? Ah, tá. Vamos tocar daqui a pouco o reggae aí, a pedido da galera. Quem mais está participando? Fala, Juscelino.
5: Boa tarde, Natan. Rapaz, aqui é o Juscelino de Santa Rosa. Natan, rapaz, roda para mim aí a... Eu esqueci o nome do cantor. Eu sei que o título da música é Coisa de Louco, porque um sol desse aqui pro cara encarar é coisa de louco mesmo, viu? Vou mandar um alô aí para todos os amigos que estão ligados na clube.
0: Beleza. Valeu. Obrigado aí pela participação. Tem aqui a Mel Pinheiro. Mel Pinheiro canta Coisa de Louco. É um brega, né? Um brega. Vou tocar na voz da Mel Pinheiro, tá? Obrigado aí pela participação. Ó, cadê o Edinaldo? O Edinaldo também mandou aqui um áudio. Fala, Edinaldo.
6: Boa tarde, Natan. Aqui é o Edinaldo. Boa. Da Folha 16. Sim, Natan. Ei, Natan.
0: Oi.
6: Deixa eu falar, moço, que é o nosso Vasco. Até que enfim, hein, Natan?
0: Até que enfim.
6: Ganhou, né?
0: Até que enfim.
6: Pois é, Natan. Ei, Natan, bota aí que aquela música, você sabe qual é pra mim.
0: Qual, homem?
6: Ah, que a fila anda.
0: Ah, a fila anda. Tá certo. Ó, vamos tocar Coisa de Louco com a Mel Pinheiro. É um brega.

Pablo aqui na 100,7, 16:02 agora, 16:02. 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

0: 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Desejando uma ótima tarde para você que está aí na sintonia, ouvindo a programação pelo aplicativo aqui da Clube, você que sintoniza, né? Aí no seu celular, o pessoal que está ouvindo pelo computador, pelo tablet, muito obrigado. Muita gente em todos os estados do nosso querido
1: Brasil,
0: ouvindo pelo aplicativo. Luizinho está sempre ligado, né? Tá sempre ligado aí em Goiânia, estado de Goiás, ouvindo a programação através do aplicativo da Clube. Um abraço pra você, Luizinho. Obrigado, tá bom? Quem também tá na sintonia é o Raimundo. Ele mandou aqui: boa tarde, meu amigo Natanzinho Souza. Tô aqui ligado no programa Raimundo da Eletrônica. Um abraço, Raimundo. Obrigado aí pela participação lá na Velha Marabá, na sintonia, ouvindo aqui a nossa 100,7. Um abraço aqui também pro Josimar Alves, mais conhecido como MC Calango, é o nome da fera. Jorge Matheus, louca de saudade. Agora 16h05, hora de falar de amor.

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1: A hora certa, 16 horas, 8 minutos.
2: 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O período do verão amazônico em nossa região traz também um perigo a mais, além do calor, o tempo seco. O órgão que acompanha os fenômenos meteorológicos identificou um perigo potencial por conta das altas temperaturas e do tempo seco. Todo esse fenômeno é resultado da falta de cuidado e de proteção ao meio ambiente. Por isso, precisamos criar a consciência de que é preciso cuidar da natureza, assim como dos rios que... que são de grande importância para a cidade, para nosso lazer, momento de fiscalização ambiental.
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8: Muito bem, tô de volta. O Edinaldo mandou aqui na Tamos. Cadê minha música? Ô Edinaldo, boa tarde. Perdão, rapaz. A fila anda, ele pediu pra ouvir. É, mais uma indireta, hein, Edinaldo, pra alguém? Rapaz, ele gosta de mandar umas indiretas aqui. Né? Não é indireta não, né, Edinaldo? É porque ele quer curtir mesmo.

0: Tá aí o Leonardo, a fila anda. O Edinaldo foi quem pediu essa canção. Tá ligado na programação ouvindo a Clube. Aqui na Grande Marabá, tá quente em Marabá, temperatura cada vez mais subindo. Vamos ver se deu uma amenizada ou continua quente. Nada de amenizar. Continua não, aumentou a temperatura, aumentando para 36 graus. A sensação térmica tá de 41 graus aqui na nossa cidade. Umidade relativa do ar a 43%. E você mandando vem aqui na participação no 991-62-2480. Solte a sua voz. Boa tarde, tudo bem? Oi.
1: Boa tarde, Natanzinho, rapaz. Rei do frango, rapaz, cara, eu te falei, cara. Nós somos freguês do Vasco, é, cara? Duas vezes que nós pega, ano passado tirou na Copa do Brasil, esse ano de novo. É novidade não, né, cara? Perder pro Vasco, né? Tomara que ele honre, né? Tire nós e vá mais na frente, né? Só tire nós e sai, não fez nada, né? É assim mesmo, né, cara? É clássico, né? O cara falou assim, ah, você perdeu pro Vasco, sim, ali é clássico, cara. É mesmo nós perder pra time pequeno, time pequeno que é inferior a gente, mas é clássico.
2: O quê? Não
1: é clássico. Flamengo e Vasco, Fluminense e Flamengo, Fluminense e Botafogo, é clássico, ganhou melhor, mas chegou mais, ganhou. Eu já mandava pra você pra Dona Helena, que ela foi na iguaria, Dona Helena Novo São Félio, o Padre Eduardo, Darius, Zé Neto na Ponte Pedra, a mãe da Eletrônica, o Manelzinho do Alho, o melhorzinho, né, cara? Precaquê, o rei da gambiarra. Abraço aí, Natanzinho, tô ligado, cara.
0: Valeu, o rei do frango, tá ligado na programação, tá ouvindo a Clube. Um abraço pra você aí na Velha Marabá, no bairro do Amor, que é o Santa Rosa. Ele tá no Santa Rosa. Ó, quem também tá ligado aqui, ó. Boa tarde, estou em São Geraldo, ouvindo pelo aplicativo. Cadê o nome da pessoa, meu Deus do céu? Cadê teu nome, minha amiga?

0: Aí o som de Yoko Beats, Inside My Soul, aqui no Clube da Tarde. Ótima tarde pra você na sintonia.
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0: É o verão mais quente do estado do Pará. É o verão mais quente do estado do Pará. E você ligado aqui na Clube, é nossa 100,7. Muito boa tarde pra você que tá aí na sintonia, que nos acompanha pelas redes sociais da nossa Clube FM, a 100,7. Por aqui, Natan Souza, mais conhecido como Natanzinho, uma forma carinhosa, né, que os ouvintes me chamam. E a gente vai junto aqui fazendo essa programação da sua 100,7. 991-62-2480. Esse é o zap que você vai participar aqui com a gente no Clube da Tarde. Manda aí o teu áudio, manda a tua mensagem. Tem prêmios, tem placar do jogo. Flamengo e Vitória, acertou, ganhou. É, acertou, falou a senha corretamente. FM 91 e Clube FM, qualidade indiscutível. Essa é a senha pra você ganhar a premiação.
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0: 16 horas 25 minutos.
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Como faz, companhia do Calypso, pra Cléo, lá no bairro Independência, tá ligada na programação. Para 16h36, Leonardo, cara errado, pra Maria, do bairro Liberdade. Valeu, Maria!

0: Tá aí o Leonardo, cara errado, pra Maria, lá do bairro Liberdade. Tá na sintonia. Valeu, Maria.
1: Oi, boa tarde.
0: Faltando agora 21 minutos para as 17 horas. 21 para as 17. Ó, vamos trazer o Rogério Brasil com as informações do esporte agora aqui na Clube. Rogério Brasil atualizando a gente de tudo que acontece no esporte agora aqui na programação.
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4: O Vasco se tornou a maior pedra no sapato de Luiz Ubeldia desde a chegada do treinador ao Fluminense. Nenhum adversário venceu mais o tricolor no período do que o Cruz Maltino. Ao todo, são 4 vitórias vascaínas sobre a equipe comandada pelo técnico argentino, 2 pelo Campeonato Brasileiro e 2 pela Copa do Brasil. Os triunfos aconteceram por 2-0, 3-2 pelo Campeonato Brasileiro de 2025 e 2026, além de 2-1 e 3-1 em confrontos válidos pela Copa do Brasil de 2025 e 2026. A Procuradoria do STJD denunciou 3 envolvidos pelos episódios da confusão na partida entre Remo e Santos. Neymar não foi denunciado. As denúncias atingem o zagueiro Marlon, enquadrado no artigo 250 do CBJD por ato hostil ou falta grave. O supervisor de futebol Diego Ziega, denunciado no artigo 258 por conduta contrária à disciplina ou à ética desportiva, e o próprio Remo, enquadrado no artigo 213 por incapacidade de prevenir e reprimir desordens. A justiça negou o pedido do Flamengo e determinou que a Taça das Bolinhas permaneça com São Paulo. Na decisão, o desembargador Fábio Uchoa reafirmou o esporte como campeão brasileiro de 87. Entendimento que mantém o tricolor paulista como proprietário definitivo do troféu. Atualmente, a Taça das Bolinhas está sob a guarda da Caixa Econômica Federal, mas o São Paulo poderá solicitar a sua retirada. A disputa envolve a regra criada pela CBF em 1975, que previa a entrega definitiva do troféu ao primeiro clube a conquistar 3 títulos brasileiros consecutivos ou 5 de forma alternativa.
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0: Tá aí a informação do esporte com Rogério Brasil aqui na Clube, que é informação no momento certo, na hora certa. 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É, Diego e Arnaldo vai estar na Expoama mandando ver. É, você vai a curtir um showzaço do Diego e Arnaldo. A gente vai tocar a música já já.
5: Boa tarde. Me cadastro no placar do jogo. 5-1 Flamengo em cima do Vitória. Maciel.
0: Valeu, Maciel. Oi.
6: Boa tarde, meu amigo Natanzinho.
0: Boa.
6: Que é o James da Folha 17. Natanzinho, rapaz, me cadastro aí no placar do jogo aí. Flamengo e Vitória. Vai ser 3-0 pro Mengão, queridão, mavadão. Aí manda um alôzão aqui pra nós na obra aqui. Estamos na Folha 27 aqui na obra, o pegado. Um abração pro meu amigo Tita, o Boca de Chibata. Tá ligado também, não perde um programa.
0: Beleza.
6: Então com a música pra nós aí, qualquer um aí do Reginaldo Rossi. Valeu.
0: Tá bom. Já já na volta do intervalo eu toco o Reginaldo Rossi. Agora a gente vai tocar o Diego e o Arnaldo, que estarão presentes, né, na Expoama 2026, na 38ª Expoama. A gente vai tocar aqui Relógio Parado.

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4: Muito bem, de volta aqui na Clube. Boa tarde pra você.
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4: 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Esse é o Clube da Tarde com Natan Souza, Natanzinho pros íntimos. É Natanzinho, é pros íntimos. Ai, ai, ai. Pros íntimos é Natanzinho, né? É, a galera chama de Natanzinho. Mas eu não canto igual o Natanzinho, não, viu? Natanzinho Lima canta mais do que eu. É, se eu cantar, a audiência cai na hora. Não dá pra mim cantar aqui. Eu só canto no chuveiro. E é quando o chuveiro tá funcionando. Quando o chuveiro não funciona, aí tem que banhar lá no quintal. É, tem que banhar no quintal lá. Né? Agora, quando o chuveiro funciona, a gente canta debaixo do chuveiro, né? Tem muita gente aqui... Não, para de coisa. Você também gosta de cantar no chuveiro, que eu sei. Vem com essa, não. Todo mundo no chuveiro vira cantor, né? 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Essa aqui é pro James. Tá no trabalho, tá na construção civil, quer voltar no tempo? Bora tirar a poeira do vinil, vamos?

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0: Alemão, como é a participação do Xande Avião? Um pedaço de canções aqui na Clube, a sua 100,7. Já é finzinho de tarde, que coisa boa. Fim de tarde ouvindo a melhor música, na melhor de Marabá. Horas 3 minutos, 17:03. 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Pessoal participando aqui através do 991-62-2480 nessa tarde. Muita gente querendo soltar a voz. Então solte a sua voz. Boa tarde, tudo bem?
1: Boa tarde, Natan. Aqui é o Vilmar da Oficina Marvio. Manda um alô aí, Natan, pra galera aqui da Oficina Marvio.
0: Um abraço pra vocês aí, pessoal, ligados na programação. Bom demais ter a companhia de vocês aqui na nossa 100,7. O Luiz do Milho também tá na sintonia, já mandou foto do rádio, o homem tá empolgado.
2: Boa tarde, Natanzinho, tô aqui mandando um alô pros nossos amigos ouvintes da Rádio Clube, o Zé Neto na Ponta de Pedra, Raimundo da Eletrônica na Velha Marabá, Manelzinho do Alho, Zé da Banana na Folha 15, Janari na Folha 12, Loura do Carro Branco na Folha 20, e todos os nossos amigos sintonizados, ligados na Clube. Um forte abraço, Luiz do Milho.
0: Valeu, Luiz do Milho. A Mailane Lima também está na sintonia. Cadê a mensagem da Mailane? Ela mandou boa tarde. Coração, me chamou de coração. Aí. Gostei. Beijo pra tu, tá bom? Ela falou boa tarde, coração. Toca pra mim a música da Ana Carolina. Qualquer uma, ofereço pra todos que estão na escuta. É a Mailane Lima, do bairro Amapá. Um abraço pra todos aí no bairro Amapá. Boa tarde, Natanzinho. Manda alô pra mim. Rosiane Santos, no quilômetro 40, depois de Ipixuna. Tô ligadinha. Rapaz, é longe, hein? Depois de Ipixuna, no quilômetro 40. Tá aí ouvindo a Clube. Boa tarde, Rosiane. Obrigado aí pela participação. A nossa amiga lá de São Geraldo, ela mandou a seguinte mensagem. Cadê a mensagem? Aqui, ó. Toca aí uma música da Marília Mendonça com Zezé de Camargo. É a música Você Não É Mais Assim. Elas que tá ouvindo pelo aplicativo. Obrigado, tá bom? Ô, Wanda, é a Wanda o nome dela? É, a Wanda. Tá ouvindo pelo aplicativo. Boa tarde pra você.

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1: Na Clube são 17 horas 11 minutos.

0: Minuto Verão. Cuidar do meio ambiente. O período do verão amazônico em nossa região traz também um perigo a mais, além do calor, o tempo seco. O órgão que acompanha os fenômenos meteorológicos identificou um perigo potencial por conta das altas temperaturas e do tempo seco. Todo esse fenômeno é resultado da falta de cuidado e de proteção ao meio ambiente. Por isso, precisamos criar a consciência de que é preciso cuidar da natureza, assim como dos rios, que são de grande importância para a cidade, para nosso lazer e para a Amazônia. Como explica Matheus do Carmo Rocha, coordenador do Departamento de Fiscalização Ambiental da SEMA.
1: A gente pede que os banhistas, eles vejam os rios de uma maneira ecologicamente viável, uma maneira que se sintam abraçados a respeito disso. São rios que são um marco turístico aqui da cidade, não é para qualquer cidade que a gente tem, né, o encontro dos rios, tanto o rio Tocantins quanto o rio Itacaiunas. A gente pede que os banhistas sempre priorizem o descarte adequado dos resíduos sólidos, as embarcações também sejam, né, referência também aos banhistas. A gente pede sempre que tenha um ambiente ecologicamente equilibrado, né, com a conservação dos rios, principalmente se tratando do manejo adequado dos resíduos sólidos.
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0: Seu fim de tarde é bem melhor aqui na Clube. Muito boa tarde pra você. Ó, tem gente que tá na zona rural. Radinho pega só na cozinha, rapaz. A Marilene mandou aqui pra mim. Natão, meu rádio tá danado. Ele só quer pegar na cozinha. Que rádio teimoso, rapaz. Só quer pegar na cozinha. Mas ela falou que o rádio já tá... O bichinho já tá mesmo remando já. Remando. Já tá bem mesmo... Já não tá mais aguentando a situação. Mas a Marilene com certeza vai adquirir um novo rádio, né, Marilene? Fala aí, o André mandou áudio. Oi, André.
1: Boa tarde, boa. Rádio Clube de Marabá. Rapaz, que calor é esse? Marcando 37 graus com sensação de 38. Tá demais, viu? E pra piorar mais ainda, eu falo aqui do... Da Vida Sororó aqui no... Vale do Aeroporto. Ainda tem alguém fazendo queimada por aqui, que tá cheio de fuligem aqui no
0: meu
1: ar.
0: Deus do céu.
1: Pátio de casa todo sujo de fuligem. É complicado, né? Forte abraço, André Vasconcelos aqui da Vinda Sororó. Vale do Aeroporto. Um abraço.
0: Valeu, André Vasconcelos. Rapaz, o ser humano não tem mesmo que inventar. Já vê que tá quente, já tá quente. A sensação térmica lá em cima... Ainda tem a umidade relativa do ar, que a gente já trouxe aqui, né, através do Dom Carajás, que a umidade relativa do ar estaria aí abaixo dos 60, né? A OMS, Organização Mundial de Saúde, eles falam, né, que a qualidade do ar ela tem que estar ali em 60%, a umidade relativa do ar. E a gente aqui em Marabá, nós estamos muito abaixo. Quando está nos 40%, já é para a gente estar em alerta, porque já a umidade relativa do ar está muito baixa. Quem tem problemas respiratórios, já fica com dificuldade. É complicado, né? É complicado você estar numa quintura como essa e ainda vem o ser humano e coloca fogo no mato. Oh, meu Deus do céu, rapaz. Onde é que tu tá com a cabeça de jogar, colocar fogo no mato num calor desse, meu amigo? Vou te dizer, viu? Olha, é complicado. Valeu, André. Obrigado. Cadê a Marilene? Fala aí, Marilene. Ela disse que o radinho dela tá remando pra beira. Ela tá mesmo pedindo arrego, né, Marilene?
2: Boa tarde, Natanzinho. Tô curtindo bem aqui a Rádio Clube aqui. Eu queria que você colocasse pra mim aquela música, era bem antiga. Eita. Mas é do fundo do coração. É o Lindomar Castilho, o Ébrio. Ofereço para todos que gostaram da música e curtir também. Eu quero curtir ela. Eu é pra que não fale dessa mulher perto de mim. Entendeu? Boa tarde, meu amigo. Antiga, tô bem, né? Aqui no, na cozinha.
0: Olha,
2: meu,
0: fogão, tá
2: meu rádio só pega aqui na cozinha. Tirar de outro lugar e não pega pra lugar nenhum.
0: Não fala.
2: E o bichinho aí tá todo.
0: Olha, ela nem deu tempo dela falar do bichinho, velho. Ei, rapaz. Nem sextou ainda, Marilene. Nem sextou ainda. Meu Deus.
3: Mas a minha.
0: Ei, quem gosta dessa música é o Raimundo da Eletrônica. Ele tá ouvindo agora, ele gosta dessa música. Ei. Ele lembrou do Valdir Soriano, né, Raimundo?

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1: É, bolerão, véi, na pá, Berenice. Ei, Berenice, aí tu mexe com o coração do povo. O povo ainda tá no clima ainda. Ainda eles estão se recuperando do Pablo, sabia? Eles estão se recuperando ainda do show do Pablo. Aí você pede uma dessa aí, minha amiga, vou te dizer. Ó, na volta do intervalo nós vamos fazer a dose tripla. E hoje tem três grandes nomes da música pra gente fazer a dose tripla. Na volta do intervalo a gente faz essa dose tripla marcante aqui na sua 100,7. 17 horas 28 minutos.

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1: Vamos lá fazer a dose tripla aqui no Clube da Tarde, né? A gente sempre faz no último bloco, vamos fazer logo no penúltimo, pra não acontecer o que aconteceu ontem, só deu tempo de tocar duas músicas do José Augusto. Ai, ai, ai, vamos aqui, ó, fazer a dose tripla, pra não acontecer o que aconteceu ontem, só deu tempo de tocar duas músicas do José Augusto.

0: Vamos colocar o terceiro, que é pra você poder, né, saber quem é o terceiro aí, ó.
1: Mãe, guarda esses revólveres pra mim.
0: Zé Ramalho é o número 3. Um já faleceu, né? Só deixa saudade, grandes composições, que é o Raul Seixas. O Fagner e o Zé Ramalho continuam em atividade. É, apesar da idade bem avançada, os dois continuam fazendo shows. Então tá aí, ó. Raul Seixas, Fagner e Zé Ramalho. Quem você quer ouvir? Três músicas. A partir de agora você vai mandar. Número 1 é o Raul Seixas, o número 2 é o Fagner, o número 3 é o Zé Ramalho. Aí você vai mandar aqui pra mim, a gente vai tocar três músicas do vencedor. Ó, a ouvinte mandou aqui número 3, a Rosiane mandou o Zé Ramalho, número 3, a Rosiane. Valeu, Rosiane, obrigado pela participação. Quem mais tá participando? Oi?
2: Número 3, Raimundo Fagner. Aqui é o Raios da Vila Santana, tô por aqui ligado.
0: Valeu, Raimundo Fagner. Oi, Natan, boa tarde, tô aqui só curtindo você. A Nilza Andrade, agora acertei. De São Domingos, eu quero ouvir a número 1. Número 1 é o Raul Seixas. Tá, número 3 é o Fagner. Ah, tá bom então. Quem mais aqui? Fala, Julimar.
3: Fala, Natanzinho. Aqui é o Julimar da Folha 8. Eu vou do número 1, Raul Seixas.
0: Beleza. O pessoal lá do quilômetro 8, fala aí.
4: Natan, Rogério do quilômetro 8, toca pra nós Raul Seixas aí. Primeiro aí.
0: Olha, desempatou, né? O Raul Seixas tava empatado com o Fagner, com o Zé Ramalho, perdão, né? E vamos lá. É, tá empatado aí entre Raul Seixas e Zé Ramalho. É, vamos lá, vamos ver se a galera desempata aqui. Oi, fala.
5: Boa tarde, Natan. Aqui é o Cláudio Vascaíno, de São Domingos do Araguaia. Natan, eu escolho a número 1, Raul Seixas.
0: Olha, Raul Seixas. Aí, ó. A Nilza disse que nós vamos ganhar. Raul Seixas, A Nilza falou, aí nós vamos ganhar, Raul Seixas. Fala, Zé Neto, tu quer qual, Zé Neto?
6: Zé Neto da Ponta de Pedra, Raul Seixas.
0: Rapaz, quem mais aí? Oi?
7: Boa tarde, Natanzinho, aqui é o Francisco da 22. Manda a primeira, Raul Seixas.
0: Rapaz.
8: Boa tarde, Natan, Janari da 12. Bota Raul Seixas, Natan.
0: Eita.
8: Raul Seixas, Natan.
0: Ei, Janari, valeu. Tá aí mais um voto aqui pro Raul Seixas. Quem mais?
7: Boa tarde, Natanzinho. Aqui é o Francisco da 22. Manda a primeira, Raul Seixas.
0: Quem mais? Quem mais mandou aqui? Ó?
9: Fala, Natan. Eu escolho Zé Ramalho.
0: Eita.
9: Toca pra nós aí.
0: Zé Ramalho.
9: É o Divino de Montes Altos, pra toda essa galera de Marabá.
0: Rapaz, tá longe, hein? Montes Altos, Maranhão. Rapaz, Maranhão mesmo, tá aqui, o código 99. Montes Altos no Maranhão. Conheço Montes Altos, lá no Maranhão. Valeu, Divino. Obrigado aí pela participação. O homem tá no Maranhãozão de meu Deus, rapaz. Então vamos pro vencedor, né? Vamos pro vencedor. É porque essas disputas assim é complicado. Quando coloca três grandes ícones da música nacional. É o Leandro, lá da Liberdade, foi quem votou aqui. Ele tá só colocando aqui que votou no Zé Ramalho. Ô, Leandro, Zé Ramalho.
10: Três músicas do.
0: Não deu pro Zé Ramalho, mas deu pro Raul Seixas.
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0: Foi, Edinaldo? Que foi, Edinaldo? Já foi, já foi. Fala, Edinaldo.
11: Boa tarde, Natanzinha. Aqui é Edinaldo, foi 16. Sim, Natan, eu nasci 10 mil anos atrás, Raul Seixas.
0: Eita!

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0: Isso sim, aqui é fechar o programa com chave de ouro. É, chegamos ao fim, né? Chegamos ao fim do Clube da Tarde, dessa edição de quinta-feira. Amanhã, sexta-feira, tem mais, a partir das 14 horas, logo após o Rota 100,7. Agradecer primeiramente ao meu Deus, obrigado, meu Deus, por mais essa oportunidade. Agradecer o carinho de todos os ouvintes da Clube. Muito obrigado mesmo. Amanhã tem mais, com a permissão do nosso Papai do Céu. Tchau, tchau. Fui!
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0: anjo do Senhor anunciou Maria e ela concebeu do Espírito Santo. Eis aqui a serva do Senhor, faça-se em mim segundo a vossa palavra. E o Verbo se fez carne e habitou entre nós. Rogai por nós, Santa Mãe de Deus, para que sejamos dignos das promessas de Cristo. Oremos. Infundi, Senhor, a vossa graça em nossas almas, pela encarnação do vosso Filho, pela sua paixão e morte, cheguemos à glória da ressurreição por Cristo nosso Senhor. Desça a bênção de Deus Todo-Poderoso, Pai, Filho e Espírito Santo. Amém.
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2: Boa noite, galera. São 18 horas, 1 minuto em Belém. Começando agora o Cartaz Esportivo desta quinta-feira. Hoje, dia 6 de agosto de 2026. É mais um Cartaz Esportivo no ar com a grife do Timão, campeão do rádio. Comando e liderança do que vale quanto pesa. Vamos conferir os destaques em cartaz.
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3: Trabalho hoje à tarde no Complexo Baenão, agora com foco total no Brasileirão. Sábado, Clube do Remo, Galo Mineiro. Capitão Marlon, gerente de futebol e o próprio Clube do Remo foram denunciados à Procuradoria do STJD. Advogado remista, daqui a pouquinho no cartaz, diz que o Remo já tomou todas as providências com relação a este assunto. Remo tem que cumprir nesta competição 9 jogos em casa no Mangueirão e mais 8 fora de casa. É para lutar e ficar na Série A.
4: Paixandu! Controlar a ansiedade. Esse é um detalhe da comissão técnica do Paysandu Esporte Clube. Acesso da Cruzu só com acompanhante a partir de agora. Zagueiro foi anunciado de forma oficial pelo clube. E técnico ainda quer contratação, mas a diretoria avalia.
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6: A CLEP esclarece pontos de manifestações no Olímpico Mangueirão. Paysandu se despede do brasileiro no sábado, jogando fora de Belém. Clubes vivendo a expectativa do começo da Série 3 estadual. Vencer ou vencer será a missão do Tiradentes em Augusto Corrêa.
7: Real Madrid renova contrato com Vini Júnior. Napoli tenta contratação de atacante do Arsenal. Time argentino anuncia contratação de atacante ex-internacional. Dois jogos abrem hoje a 21ª rodada da Série B. Duas partidas para hoje pela Copa do Brasil.
2: Cartaz Esportivo desta quinta-feira, só começando, são 18 horas e 4 minutos, hora certa, RBA TV, canal 13, afiliada Band. O Cartaz Esportivo tem a produção e edição do Saulo Zaire, Secretaria Marinete Azevedo, no áudio Alex Saudade, o nosso Alex Souza. Já, Gerson Nogueira, analisando o Cartaz Esportivo aqui na plataforma digital, o nosso Fábio Cebolinha. 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

0: em qualquer plataforma acompanhando a gente. Como eu digo, essa rádio vai longe. Estou aqui ao lado do Gerson Nogueira, analista que bate de primeira. Já vejo ali o Paulo Cacheado, daqui a pouquinho Bola de Fogo. Dinho Menezes também conectado. Paulo Sérgio Pinto está na FPF. O Gel Bezerra está na Federação. Por falar, aliás, o Gel Bezerra está no banco. Por falar em FPF e em Paulo Sérgio Pinto, ele que acompanha lá, já tem inclusive, depois de todo aquele problema que aconteceu no Mangueirão, no pós-jogo ali no Remo e Santos classificado à próxima fase da Copa do Brasil, desavença naquela chegada ali na direção dos vestiários com o pessoal do Remo, com o pessoal do Santos, nem diria pessoal do Santos, mas com o Neymar, né, particularmente, aquilo repercutiu negativamente desde a terça-feira à noite, passou por ontem, ainda tem desdobramentos hoje. E aí muita gente dizendo o seguinte: como é que controla a entrada daquelas pessoas ali? O que é que aquele pessoal, principalmente o lado do Remo, tinha tanta gente ali, gente de short, outros com máquina fotográfica na mão, por que tanta gente ali? E aí muita gente direcionou os holofotes para a CLEP, que é a nossa associação de cronistas e locutores esportivos do Pará. É bom a gente lembrar que a CLEP não tem comando sobre esse credenciamento. O credenciamento, quem faz numa competição nacional é a CBF. As competições regionais, no caso do Parazão, é a Federação Paraense de Futebol. No caso das competições nacionais, quem faz é a CBF. A CLEP apenas direciona, através dos seus funcionários, direciona quem está credenciado pela CBF para tomarem os seus lugares. Ou seja, quem locou, quem é o dono do espetáculo, quem alugou o Mangueirão, é que é responsável por mandar aquelas pessoas ali ou não, né, para deixar aquele pessoal entrar, são os seus seguranças, são eles que aprovam ou não. E muitas críticas chegaram para a nossa associação, a CLEP. A CLEP, então, através da presidência, emitiu uma nota, que o Paulo Sérgio Pinto está com a gente, tem essa nota. E vamos lá, né, Paulo, porque é importante que a gente possa tornar público o posicionamento da CLEP neste momento. Boa noite, César.
1: Boa noite para você, Valmir, grande Gerson, amigos do cartaz. É verdade, a CLEP se manifestou, como você disse, através da sua diretoria, e a nota diz, tem o seguinte teor: a Associação dos Cronistas e Locutores Esportivos do Pará, a CLEP, vem a público esclarecer alguns pontos diante de manifestações recentes relacionadas ao acesso de pessoas ao gramado em partidas organizadas pela Confederação Brasileira de Futebol, entre parênteses, CBF. Em primeiro lugar, é importante destacar que a CLEP não é responsável pelo credenciamento oficial dos jogos promovidos pela CBF, tampouco pela autorização de acesso de pessoas ao gramado. A responsabilidade pelo credenciamento, pela liberação de acesso e pela fiscalização das áreas restritas é dos organizadores da competição e dos organizadores e dos órgãos competentes. Portanto, não é correto atribuir à CLEP responsabilidades que não lhe pertencem. A CLEP lamenta que pessoas, inclusive profissionais da imprensa, utilizem as redes sociais para fazer críticas à sua própria entidade de classe, sem buscar a devida apuração dos fatos. O debate responsável deve ser pautado pela verdade, pelo respeito institucional e pelo compromisso com a informação correta. É importante esclarecer ainda que, em partidas de grande repercussão, é prática comum a presença de convidados da CBF, da Federação Paraense de Futebol, de patrocinadores, secretarias, clubes e outros órgãos parceiros. Em diversas ocasiões, esses convidados recebem coletes de acesso ao gramado, o que acaba gerando confusão quanto à identificação de quem é, de fato, profissional credenciado pela CLEP. Diante desta realidade, a CLEP vem mantendo diálogo há bastante tempo com os organizadores das competições para a implantação de um sistema de identificação personalizado para convidados, permitindo diferenciá-los visualmente dos profissionais regularmente credenciados pela entidade e reduzindo esse tipo de situação. A CLEP também reafirma que sempre que identifica condutas incompatíveis com a ética profissional ou com as normas da entidade, por parte de seus associados credenciados, adota as medidas cabíveis previstas em seu estatuto, garantindo o direito de ampla defesa e ao contraditório ao contraditório. Por fim, a CLEP lamenta os episódios registrados, mas não pode aceitar ser transformada em responsável por falhas que competem à CBF, à FPF, aos clubes e aos demais órgãos gestores do futebol. São essas instituições que detêm a competência para controlar os acessos, organizar as áreas de trabalho e fiscalizar o cumprimento das regras estabelecidas para cada evento. A CLEP permanece à disposição para contribuir com o aperfeiçoamento dos processos de credenciamento e organização das partidas, sempre em defesa do jornalismo esportivo, da valorização dos profissionais da comunicação e do fortalecimento do futebol paraense. Diretoria da CLEP, Associação dos Cronistas e Locutores Esportivos do Pará.
0: Obrigado, Paulo Sérgio Pinto. Depois eu volto contigo aí. Essa nota está nas redes sociais da ACLEP. A CLEP já colocou na rede, mas por que a gente repercute aqui no microfone da Rádio Clube do Pará? Porque a CLEP é uma entidade que nos congrega, nós estamos integrados exatamente com a CLEP. Então, acho que a gente coloca aí, né, Gerson Nogueira, definitivamente uma pá de cal nessa história de que a CLEP não tem nada a ver com aquele número exacerbado de pessoas que estão ali, que está ali à beira do gramado, inclusive sendo confundido com nós, conosco, porque usam o mesmo colete, e esse colete, eles não pegam de qualquer lugar, alguém os entrega, não é a CLEP apenas confere depois para cada associado que vai trabalhar e depois o associado devolve ali naquela saída ali para o Getúlio Oliva. Ou seja, esse descontrole não é nosso, é pura e simplesmente do organizador do jogo, de quem locou ali para aquela partida, e deixar esclarecido de vez, deixar bem claro que a CLEP não tem nada a ver com isso. Boa noite, Gerson.
2: Boa noite, Valmir. Boa noite, companheiros. Paulo Cacheado, Dinho Menezes, Paulo Sérgio Pinto, Gel Bezerra, galera toda aqui do Cartaz. É importante sempre deixar as coisas bem claras. Né? Até porque para o público em geral pode parecer algo confuso. Né? Todo mundo está no mesmo balaio. E não é assim. As organizações, a organização dos jogos, das competições, cabe, competições nacionais da CBF, cabe, em primeiro lugar, a CBF. Ela organiza, ela é que cuida, ela que impõe as regras, inclusive, de presença ou não de pessoas dentro de uma área ali, como é a área do Mangueirão, que tem vezes que aquela pista, né, em torno do gramado, ela parece o Círio, né? E é justo dizer, no Campeonato Paraense isso raramente acontece.
0: Parece uma concentração de escola de samba.
2: Na competição que cabe aqui ao Estado, né, a FPF, no caso, a gente tem um controle maior. Agora, da CBF, não. Como diz a nota da CLEP, pessoas convidadas, são credenciadas, é permitido o acesso. Por exemplo, você vê que foi ali um negócio, uma verdadeira farofada, na hora antes do jogo. Um monte de gente em cima do Neymar ali para tirar fotos, selfies. Aquilo ali não tinha nada de cobertura jornalística. Exatamente. Pode parecer que são fotógrafos. Aliás, nas redes sociais tem um jornalista, um fotógrafo, um repórter fotográfico, acho que de São Paulo, ele reclamando disso, mas ele reclama com a CBF, com razão. Porque ele fala do rigor que normalmente há em relação aos profissionais. E que não há, às vezes, com pessoas que nada tem a ver com o jogo. Não tinha que ter aquilo ali. Ah, tem um horário? Ah, espera o cara lá na porta do hotel. Mas dentro do campo você vai tumultuar o processo. E ali dentro, onde houve aquele funil, né, onde aconteceu toda a escaramuça, aquilo ali não pode ser responsabilidade da CLEP. Até porque não tinha jornalista ali discutindo. Quem estava ali eram pessoas, aparentemente, né, supostamente ligadas ao Remo. Tinha o pessoal do Santos, do outro lado, é bom se dizer. E também nunca esquecer que as provocações que levaram aquilo lá começaram ainda dentro do campo pelo próprio Neymar. Mandando beijinho,
0: na saída dele.
2: Na saída, mandando beijinho para a mulher não sei de quem. Quer dizer, um nível realmente mais raso do que o chão, que a gente sabe que o Neymar tem esse perfil, todo mundo já sabia, né? Mas acabou, claro, a coisa degringolando, chegando a isso, obrigando, inclusive, a CLEP a vir se defender com razão. E que fique claro, a CLEP não tem nada a ver com a lambança.
0: E olha, que isso também sirva de lição para quem está facilitando a entrada de pessoas que não tem nada a ver, apenas colocando aqui, né? A CLEP está limitada a direcionar os profissionais que estão credenciados para trabalhar e não para distribuir ali como é feita essa distribuição, não tem nada a ver. Deixa eu falar de promoção aqui no início. 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
0: 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Fica ligado aqui na Clube de Belém do Pará. Cacheado tá comigo aqui, bora logo com ele aqui pra gente girar a nossa equipe, tá todo mundo aqui. E fala como é que foi esse trabalho do Bahia, não, porque afinal de contas o Remo já tem jogo importante. Esse jogo é importantíssimo contra a equipe do Atlético Mineiro, nem pensar em empatar. O Remo precisa de uma vitória, né, Cacheado? Um abraço, boa noite.
4: Boa noite, Valmir. Um abraço a você, um abraço a todos aí que estão ligados no
0: Cachado. Tá longe do microfone, né, Cachado? Puxa o microfone pra ti, Cachado. Tá longe de ti, né?
4: Ô, Valmir, tá aqui, né? Agora. Isso aqui, né, Valmir? Tá certinho agora, Valmir?
0: Tudo lindão, beleza. Fera. Fala comigo.
4: Tão pronto.
0: Vamos lá.
4: O detalhe é o seguinte, um abraço a todos vocês. Eu tô vendo aí, inclusive, os internautas aí, dizendo que o Cachado voltou mais bonito. Muito obrigado aí,
0: tá, gente? Vocês que acompanham. Tá renovado.
4: O cartaz esportivo, vocês que acompanham a Rádio Clube do Pará, ficamos felizes aqui, estamos aqui para isso, para servir vocês, eu, Gerson Nogueira, o Dinho, o Paulo Sérgio Pinto, o meu amigo Alex Saudade, quem está aí pela retaguarda, e porque hoje temos o programa Conversa com o Leão, eu estarei presente aí com vocês, Rogerinho será o nosso convidado, participação também do presidente Rafael Levi, muita gente boa aqui, eu sei, Leão, te acalma que tu está meio enrascadinho, mas vamos desenrascar, tu só serve, impressionante como tu deixa o fenômeno azul apreensivo, né, Leão? Mas tudo bem, vamos pra cima, vamos com calma. Você tem 17 jogos a cumprir, tem 9 jogos dentro de casa, 8 fora, já vai falar a respeito disso aí. Agora, com relação ao time, todo mundo sabe que o Condé, ele não gosta de ficar mexendo na estrutura do time, não é verdade? Essa que é a grande realidade. Ele não gosta de ficar mexendo. Todo mundo sabe que ele tem um formato, uma formatação, o Jefferson vai falar a respeito, ele tem Marcelo Rangel, tem Marcelinho, tem o Marlon, tem o Matheus Felipe, tem Mike, tem Zé Edson, tem Patrick, tem o Pico, tem Zé Ricardo, tem Pikachu, tem Tagliari, tem Jajá, são jogadores que ele vem utilizando em jogos no Clube do Remo. Para você ter uma ideia, Valmir, eu vou dar o dado aqui do nosso Condé. Ele realizou 26 jogos com a camisa do clube, dirigindo o Clube do Remo. Ele está desde março aqui. 9 vitórias, 5 empates e 12 derrotas. E olha que ele precisa agora, urgentemente, de vitórias. Os analistas dizem aqui, o Jefferson vai falar a respeito, que se o Remo conseguir 7 a 8 vitórias, poderá ficar livre desse rebaixamento, hein, Valmir?
0: É isso aí. Está todo mundo com esse time aí na ponta da língua, né? Como disse o Cacheado, todos estão à disposição. O Marlon pode jogar, até porque é outra competição. A Copa do Brasil já foi para o Clube do Remo. Está aí o Campeonato Brasileiro. Mas você acha que o Léo Condé mudaria aquilo que ele pensa em forma e ideia de jogo para o jogo com o Atlético? Ou ele vem com a mesma formação, Gerson?
2: Eu imagino que vem com a mesma formação, com o mesmo modelo, né? O 4-3-3 que ele muda, né, ao longo do jogo. O Pikachu, por exemplo, quando o Remo não tem a bola, ele volta, né, ele vem recompor no meio. Quando o Remo tem a bola, o Zé Ricardo vira também quase que um atacante. É, o Marcelinho é praticamente, né, um ala atacante. Tá? E eu imagino que pela boa atuação que o Remo teve, nos dois últimos jogos, né, os jogos contra o Santos, a atuação do time do Remo foram bastante satisfatórias, principalmente a última aqui. O time com 10 jogadores conseguiu render muito bem, não se manteve atrás, foi à frente, foi agressivo, poderia até ter chegado ao gol. Então, eu entendo que por essa avaliação, reforça ainda mais para mim a ideia de que o Condé vai manter. E ele tem fechado com esse time, né? Basicamente, ali aquela linha de defesa com Marcelinho, Marlon, o Matheus Felipe,
0: Mike.
2: E Mike, eu acho que ele não bota o Zé Ivaldo, que já pode jogar, mas acho que o Matheus Felipe ganhou a posição. jogou muito bem essas duas partidas. É, o meio é aquele, né, com o Pico, Zé Welleson, esse aí então virou gigante, né, nos dois jogos.
0: Como cresceu, né?
2: Zé Ricardo e o ataque com o Pikachu, o Manga e o
0: Já.
2: Eu acho que não muda, talvez uma situação ou outra, né, de última hora, algum incômodo, algum problema, mas em situação normal, se todo mundo estiver inteiro, eu imagino que ele não vai fazer nenhuma alteração. E, particularmente, acho que ele está certo, tem que manter mesmo. O time ganhou aí uma casca, né, nesses jogos, vem bem desde o jogo contra o Vitória.
0: Até aquela contusão, Talhari, ele era o titular absoluto, tal, depois ficou esse tempo inteiro se recuperando. Mas você acha que ele está em condição ainda de disputa por uma titularidade? Já merece entrar jogando? Ele está muito abaixo do que poderia render? Porque muita gente espera muito do Talhari, que é um jogador, digamos assim, refinado, que muita gente esperou e até que ele fez no início da competição, mas hoje ele está tentando voltar. Como é que você ver esse momento do Talhari? Tem que esperar um pouco mais ainda?
2: Eu acho que tem que esperar. No jogo contra o Santos, lá a gente já percebeu alguns lances em que fica faltando algo, né? O jogador está ainda naquele processo de retomada da melhor condição. Neste jogo aqui, em Belém, também ele entrou, deu algumas chegadas ao ataque, mas está faltando algo ainda. Imagino que é uma questão que tem a ver com condicionamento físico mesmo. O condicionamento pleno. Em condições ideais, o Talhari é para brigar ou ser titular do ataque. Ele é um artilheiro, um jogador que sabe fazer gols, é um jogador também de aproximação, não fica preso lá dentro da área, mas por enquanto eu acho que ele não, o Condé não vai colocá-lo, vai manter os atacantes que tem jogado.
0: O Caixado destaca aqui, o Remo tem 9 jogos em casa, 8 jogos fora, né, Caixado? E tem que se fazer aí uma métrica para conseguir sair, respirar dessa zona perigosa.
2: No Bico do Lápis, eu entendo que nesses 9 jogos aqui pela Série A, tem alguns jogos no terreno realmente da dificuldade máxima, né? Você tem aí a situação, o Palmeiras não joga aqui, já jogou. Mas nos jogos aqui ainda tem o Flamengo, que é uma equipe que cria dificuldades.
4: Olha a relação, Gerson, olha a relação aí, acompanha aí os jogos que o Clube do Remo vai fazer. Sábado agora contra o Atlético, depois contra o Curitiba, depois o Flamengo, Santos, Grêmio, Bragantino, Botafogo, Chape e Corinthians. A ordem está aí, são 9 jogos aí. Dá para ganhar 5 daí desse meio aí?
2: Não, eu acho que tem que ganhar mais. Se o Remo ganhar 5, ele está fora, Cachado. Se ele ganhar 5, ele vai fazer o quê? 15 pontos, né? Seria muito abaixo daquela média esperada para quem vai brigar para manter, né, o mínimo de pontuação para permanecer. No caso, ele precisa ganhar pelo menos 7 jogos em casa.
4: Mas esses 5 eu estou me referindo, e você está falando também aqui, falando dentro de casa, né, Gerson?
2: Eu estou falando dentro de casa também.
4: Isso.
2: Eu acho que pelo menos 7 jogos ele tem que vencer. Daí a missão ser muito difícil, a gente sabe disso. Mas se o Remo fizer um segundo turno perto do ideal como mandante, as chances de permanecer, elas crescem muito. Porque, por exemplo, se ele ganha 7 jogos em casa, ele vai fazer 21 pontos. Né? Com os 18 que ele tinha, hoje ele tem 21, mas se ele ganha mais 6 jogos aqui, ele vai a 18, né? 21 ele vai a 39. E aí ele vai precisar dos outros pontos lá fora, né, conquistar alguma coisa jogando fora de casa. Mas de fato, continua a ser uma missão muito complexa, muito difícil. E acho que há essa consciência, o Condé sempre fala sobre isso, né? Até pela lista aí de times que você falou, há grandes possibilidades. Eu vejo esse jogo do Flamengo, pela natureza do jogo e tudo. Normalmente o Flamengo se dá bem fora de casa, né, também. Se bem que não vem jogando assim tão, né, na linha ali do que se imaginava. Mas acho que o Remo tem possibilidade. Esse jogo com o Atlético, duríssimo, né? O Atlético está bem posicionado.
3: Eu acho que a gente vem tomando muito gol.
0: Que isso? Fantasminha, camarada. Depois eu volto.
2: Quem entrou aí, né? Será que é o Leonel Pico?
0: Não. Depois. Quem vai falar é o advogado, né, Cachado? Daqui a pouquinho ele conversa com
4: exatamente.
0: Você.
4: Exatamente. O doutor Gustavo Fonseca, o advogado do Clube Remo, vem falar a respeito dessa, denúncias contra o Clube do Remo na Procuradoria do STJD.
0: Tudo bem, depois eu volto contigo aí, Caixado. Deixa eu trazer o Bola de Fogo, o Dinho Menezes está comigo aqui, vai dar o seu boa noite. Paysandu deve ter um público... Primeiro, deixa eu perguntar aqui para o Gerson. Você espera, Gerson, aquele público bem interessante para a segunda, embora seja uma segunda-feira, mas é um jogo 8 horas da noite, um horário até legal, porque o Paysandu está precisando do apoio da torcida que não chegou ainda, né?
2: Com certeza. E os últimos jogos, né, o Paysandu registrou públicos baixos, né? Também tinha a ver com o momento que a equipe estava vivendo, mês de férias também. Agora, eu imagino um público superior a 12 mil nessa partida contra o Confiança. Eu acho que é por aí, né? Casa cheia, pela importância do jogo. Esse jogo é um jogo chave para o Paysandu.
0: Deixa eu trazer aqui com Bola de Fogo, que destaca primeiramente, Paysandu deve controlar a ansiedade. Paysandu anda muito ansioso, Bola de Fogo? Boa noite.
1: É, pelo tempo, abraço, Valmir, Gerson, toda a rapaziada ligada aqui no Cartaz, de qualquer lugar desse Brasilzão, torcedor do Paysandu por todo mundo. É isso aí, Valmir, porque não só do Paysandu, mas a preocupação do Paysandu é com os jogadores do Paysandu. A gente sente que tem gente... sabe, ansiosa, com pressa, querendo logo que chegue segunda-feira, mas a segunda não vai chegar sem antes acontecer o sábado e o domingo. Então tem que trabalhar ainda, tem treinamento, esse treinamento, ele está sendo, quanto mais se aproxima, mais intenso. Acho que o pé do acelerador só vai ser tirado ali no sábado, né? Que aí no sábado já é um pouco mais de cautela para não perder atleta nenhum para o jogo da segunda-feira. E o domingo já é só um posicionamento, um rachão, recreação, é para a rapaziada concentrar. Número de 23 jogadores serão selecionados pelo técnico Júnior Rocha para que ele tire dos 23, os 11 que vão começar o jogo, Valmir.
0: Tá certo. Agora, Gerson, o Paysandu, tomara, né, que ele tenha aproveitado e continua aproveitando esse tempo, esse hiato grande aí de intervalo, para ajustar a equipe, porque o Paysandu, além de não ter ganho jogos importantes que poderiam ter ganho, não produziu, não foi um time que tinha sido no início da competição. Você lembra? No início da competição ele tinha a Série C, tinha outros campeonatos, tinha a Copa Verde, tal, um jogo em cima do outro, estava ali produzindo, de repente ele ficou sozinho na Série C e parou de produzir, né?
2: Pior que todo mundo ficava imaginando, né? O Paysandu, quando se livrar dessas outras tarefas aí, ficar dedicado exclusivamente ao Campeonato Brasileiro, vai arrebentar, né? Porque o time vinha produzindo bem, né? Mandando muito bem os jogos, visitando também com bons resultados, e de uma hora para outra a coisa desandou. E também o lado mais impressionante é que o Paysandu fez jogos muito ruins depois de ficar um longo tempo de folga, né? Como aquelas duas semanas antes do jogo com o Amazonas. E agora a expectativa é que isso não se repita.
0: O jogo com o Guarani também teve um intervalo grande.
2: É, antes do jogo com o Guarani. É. E foi um jogo complicado, né? Um jogo que normalmente não era para ser daquele
0: tomou
2: jeito.
0: Tomou 2-0.
2: Né? É, claro, reverteu e tal, mas ficou uma imagem assim, você tem razão. Não é só a questão do resultado que não está vindo. Mas a performance também não é legal. A gente percebe que não é um time que faça mais um jogo tão organizado como fazia antes. E algumas peças tem destoado, né? O próprio Marcinho não é aquele jogador decisivo como chegou a ser durante a maior parte da campanha.
0: Eu continuo dizendo que o gramado está prejudicando o futebol do Paysandu ali. O Dinho, até conversei com ele na sexta-feira, a gente viu aqui as imagens. Tomara que realmente o gramado do Paysandu esteja bem melhor para que o Paysandu possa jogar.
2: Esse é o ponto principal, né? Ter ali o palco ideal para isso. O Paysandu precisa botar a bola no chão. O Paysandu, ao contrário da maioria dos times da Série C, joga tocando a bola, né? Com passes. Então, a maioria dos times da Série B é bumba meu boi, né? É cruzamento na área o tempo todo. Claro, o Paysandu também vem fazendo isso. Quando a bola por baixo não está funcionando, também, né, faz muitos cruzamentos e tal. Mas é um jogo que eu acho que não é o ideal. Dentro de casa, como mandante, o Paysandu tem que propor o jogo e se impor aos adversários tocando a bola, né? Fazendo a bola chegar à área com qualidade. Atacantes como o Ítalo, o próprio Juninho, eles precisam que essa bola chegue em condições, né? Porque do jeito como está, é cruzamento o tempo todo, às vezes ela chega e muitas vezes também não chega.
0: Dinho, como é que está? A gente já que tocou nesse assunto aqui, gramado, né? A gente teve até aquele jogo treino lá do Paysandu contra o Sub-20, do próprio time. Eu já realmente olhei as imagens, também melhor, o rolo pressor deve estar passando. Hoje é quinta-feira, quase uma semana depois. Eu acredito, então, se segunda-feira continuar assim, o gramado vai estar, diria o quê? De bom para regular para bom, é isso, Dinho?
1: É regular para bom. Inclusive, ontem teve o jogo, né, do Sub-17 entre Paysandu e...
0: Regular para bom, é isso, Dini?
1: É regular para bom. Inclusive, ontem teve o jogo, né, do Sub-17.

0: É, agora sim, Lucas Rodrigues, mas a gente já tinha anunciado há bastante tempo aqui no Cartaz Esportivo. É mais um, né, e não vai tomar susto se ele começar o jogo como titular ao lado do Pedro Carrerete no próximo jogo, na segunda-feira, na segunda sem lei do Lobo, Robreco.
1: Quem é o seu convidado, hein, gente?
0: É o Boni, Bonifazi.
1: Bonifazi, será que o Boni deve ser...
0: Não tá Boni mais, né?
1: Eu vou perguntar logo pro Gerson aqui, será que ele vem de novo aí na titularidade ou você já perdeu a posição pro Taboca?
2: Eu acho que ele só mantém a titularidade, talvez por um critério físico, né? Porque o Boni parece mais bem, né?
1: Mais inteiro.
2: Mais inteiro. O cara que vai, volta e tal. Mas, tecnicamente, o Taboca eu acho que entrega mais. Pelo menos no momento tem sido assim.
1: Tá certo. Deixa eu seguir aqui. O Paulo César já falou comigo, falou sobre essa nota da Klepp, mas a gente continua aqui. Mas você não pode vai se despedir de mais uma competição aí, né, César?
3: É, Valmir, no sábado, vai estar se despedindo do Campeonato Brasileiro de Futebol Feminino da Série A2. Vai jogar lá em Roraima, lá em Boa Vista, no estádio Canarinho, contra o Atlético Rio Negro. Como eu falei esses dias, o Paysandu conquistou 14 pontos, está garantido na décima colocação e garantiu a permanência na segunda divisão do futebol feminino no ano que vem.
1: É isso aí. Clubes na expectativa da A3, né?
3: É, a menos de um mês, né? Porque hoje é 6, dia 5 de agosto, aliás, de setembro, é a data para começar a competição, só que a federação ainda não se manifestou em relação às datas, aos horários e locais dos jogos entre Smack e Vênus, Paraense e Pinheirense, Esporte Belém e Belenense, Tiradentes ou Paraopebas contra o Gavião Gricategi. Este jogo entre Tiradentes e Paraopebas vai acontecer no dia 23 aqui em Belém e dia 27 em Paraopebas. Quem vencer, quem passar, vai se juntar também aos outros times nesta Série A3 estadual.
1: Tá certo. E a situação do Tiradentes não tem jeito, tem que vencer e ainda por cima numa boa margem, né?
3: Então, não é a questão, não é vencer, Fulmin. É vencer de 3 a 0 para levar para os pênaltis ou vencer de 4 direto para passar direto para a semifinal e garantir vaga também na segunda divisão do ano que vem. Não pode nem pensar em sofrer gols lá em Augusto Corrêa.
1: Qual é o teu sentimento aí, César? Será que dá?
3: Valmir, rapaz, dizem que a esperança sempre é a última, né?
1: Não, então, não. É a última. Não tem nenhuma jogadora com nome de esperança lá, não.
3: Não tem, não tem. Tem uma Lúcia, tem a Vanessa, tem a Leila. E eu acho que, segundo informações nos repassadas, o time foi mal escalado lá em Macapá. Eu acho que vão corrigir o erro por aqui e o time deve fazer muito no sábado.
1: Tá certo, deixa eu seguir aqui agora sim o banco de informações com o nosso Gel Bezerra, que tem uma boa notícia para os madrilenhos, né? Porque a equipe merengue vai ficar com o Vinícius Júnior até quando? Até 2000 e quê? Boa noite, Gel.
4: Boa noite, um abraço para você e para a galera toda. O 20, 2032.
1: 32, olha só. Ele foi contratado quando ele tinha 16 anos. Ele ficou mais 2 anos no Flamengo, quando ele completou 18, foi para lá, né?
4: Foi 2018 para lá.
1: Ele cumpriu tudo isso, agora fez um contrato de mais 6 anos.
4: É, tinha um contrato
1: até uma vida no Real Madrid, né?
4: É. Agora, só o seguinte, o Real Madrid, ao anunciar o contrato dele, que ele vai ganhar pouquinho, 118 milhões de reais anuais, claro, 20 milhões de euros, ao anunciar a renovação do contrato, ele disse, elogiou o jogador, e que é um dos jogadores mais vitoriosos, tem 14 títulos pelo Real Madrid. 2 Ligas dos Campeões, 3 Mundiais de Clubes, 2 Supercopas da Europa, 3 Campeonatos Espanhóis, 1 Copa Rei e 3 Supercopas da Espanha.
1: Olha, o que ele viu aí?
2: Acho que eu acompanhava muito. Também os jornalistas ali do AS, que são jornais muito fortes de esporte lá na Espanha, e todos jogavam assim, aquele período, né, que o Brasil estava ganhando, o Vinícius tinha feito 5 gols, e eles diziam sempre que o Real não podia vacilar, tinha que renovar com o Vinícius, porque lá dentro do clube havia uma espécie de um boato de que ele seria seria liberado para

0: negociar com outro clube, o Real ia permitir, entendeu? Só que acho que pensou melhor. Veio também o Mourinho, né? E o Mourinho deve ter dito não, o cara fica. Né? Já não acho, viu, Gel? Não sei se você tem informação nova sobre isso. Acho que o Endrick é que talvez esteja negociado.
1: Pois é. O Endrick, ele não está bem nos planos do técnico, não. Ele pode sair ainda.
2: Sabe o que é legal? O que eu digo que é legal? É que quando um técnico chega num time, ele vem com uma ideia de jogo. O Mourinho tem a dele, o Guardiola tem a dele. Benzinho, quando o Guardiola chegou no Bayern de Munique, que ele olhou para o Dante, estava lá o Dante, zagueiro, ele disse, esse sim, aí, quando chegou no Dante, não, muito de respeito, mas você não se encaixa na minha ideia de jogo. E está tudo bem, o cara sai, vai para outro lugar, ninguém briga com ninguém. Eu acho que faltava mais sinceridade nessas horas, porque o treinador diz uma coisa na Europa e cumpre, né? Eu vou jogar dessa maneira, esse aqui jogador. É uma ideia dele. E todo jogador tem que ter o seu jogador de confiança. Mas não tem panela. Eu tô querendo, o cara fala logo diretamente e não tem nada, ninguém leva para o coração, né, Jéssica?
0: Já. E o Real agora também vai ter... Né, já dentro dessa política de renovação, o Rodri, né, que volta para lá. O Rodri que estava no City, né, no Manchester City.
1: Grande jogador,
0: foi eleito lá o melhor, né, da final e tudo, da Copa. Mas acho que essa ideia, como o Valmir fala, ela é muito respeitada na Europa. E eu acho que porque são projetos, né, que os treinadores têm. E o clube contrata o cara também...
2: Para o projeto.
0: É. Adapta ao projeto que eles querem.
2: Exatamente.
0: E aí funciona.
2: Para refazer.
0: Refazer, e ele avisou logo do que ele pretende.
2: Exatamente.
0: Ninguém é surpreendido, ninguém é enganado.

0: e advogado e já tomou suas providências, falar com relação a esse pedido de denúncia, três denúncias contra o capitão Marlon, o Diego Zieg, que é supervisor de futebol, trazido pelo nosso Luiz Wagner, que é o executivo de futebol, e o próprio clube. Explica essa situação aí, as providências do Clube do Remo através do jurídico, doutor Gustavo.
1: Boa tarde, amigo Cachado, tudo bem? Na verdade, em relação a essa questão da denúncia, né, que foi já apresentada em relação ao Marlon, ao integrante da comissão aí, o Diego, e ao clube, o Clube do Remo já está tomando as providências, né, seja de levantamento de documentos e vídeos para poder fazer a defesa de todos. Nós lamentamos muito, né, que tenha tido tanto zelo, pressa e essa diligência toda para denunciar todos que estavam vinculados ao Clube do Remo, mas infelizmente ninguém se atentou para ver as falhas, né, da arbitragem ou a própria conduta, né, do atleta do Santos. Nós gostaríamos que tivesse tido a mesma diligência nesse respeito. Mas sem prejuízo a isso, o clube ontem mesmo de receber essa denúncia, né, que foi apresentada lá na comissão, o clube já havia protocolado uma notícia de fato. Apresentando todas as provas, os vídeos, enfim, todas as informações referentes ao incidente lá com o Neymar, atleta do Santos. Então, nós já, mesmo que não haja no conteúdo da denúncia apresentada pela Procuradoria nada em relação ao atleta do Santos, o Clube do Remo já havia se manifestado sobre isso e pedido providências sobre tudo aquilo que foi já amplamente divulgado aí pela imprensa do mundo todo, né? Então, nós vamos ficar diligenciando nos processos, ficar muito atentos aí a tudo que vai ser decidido. Se há, inclusive, tanta discussão sobre a ocorrência ou não de falta, se seria para cartão vermelho o lance do Marlon, que dirá para ele ser denunciado por qualquer tipo de conduta violenta, né? Mas nós vamos fazer a defesa, representar o clube e os atletas e esperamos aí que tudo seja esclarecido e que nenhuma punição seja dada aos membros do Clube do Remo.
2: Aí, essa é a expectativa. Interessante, né? É uma coisa muito polêmica. Eu até me abstenho, porque já ouvi tanta coisa de um lado do outro, tem minha opinião, talvez não, e também não estou aqui para agradar, mas seria bom que se a gente parasse um pouco para falar mais de futebol e menos dessas coisas. O problema é que onde o Neymar se mete, ninguém fala de futebol, é só mimimi, é problema, cara.
3: Acaba resvalando sempre para extra-campo, né? E a gente aqui, até no dia do jogo mesmo, depois ficamos, até comentei isso com o Paulo Sérgio Pinto, que está aqui comigo, que a gente inclusive ocupou muito tempo, né, que era para se dedicar a falar do jogo, né, da organização de cada time. Isso ficou em segundo plano diante da atuação de arbitragem e tudo isso. Eu entendo apenas o seguinte: é meio incabível, né, imaginar uma punição para o Marlon. Ele já foi punido em campo, a meu ver, exageradamente. Quer dizer, a falta aconteceu, né? Tudo bem. Aí o cara leva amarelo, aí o VAR orienta, vermelho. Não vou nem entrar mais nessa perlenga aí. Agora, poxa, ainda vai ter punição extra para o jogador, porque ele não agrediu ninguém, né? Ele não foi fazer confusão. Ele apenas foi lá e dava para ver, né? Ele argumentando, né, com o árbitro. O jogador tem essa mania, né? Depois que o vermelho sobe, meu amigo, não me lembro que o árbitro mude de ideia. Ele já tinha mudado uma vez e não ia mudar mais. Aí ficou conversando, mas dava a impressão que era uma conversa cordial. Não imagino que ele tenha ofendido o árbitro, né? Só isso justificaria, sei lá, uma punição a mais. Mas tomara que esse capítulo se encerre, o Remo tem que se dedicar a Série A, e é isso que importa a partir de agora.
2: Como é que tá o Remo? Ainda tem algum trabalho amanhã, Cachado? Ou só para?
0: Tem sim, Valmir. O Remo vai treinar nesta sexta-feira, pela parte da tarde, fará seu treinamento. E os jogadores, basicamente, são aqueles que vão se concentrar em um hotel ali na Doutor Moraes, visando a equipe do Galo Mineiro no próximo sábado, 6:30 da noite. Mangueirão recebendo Clube do Remo de Galo Mineiro. E sexta tem o Moreno, bola pra frente, Cláudio Guimarães e Rui Guimarães também, viu?
2: Vamos sábado contando,
0: aliás,
2: a história,
0: sábado,
2: isso,
0: né?
2: Contando a história desse jogo aí, com certeza. O Dinho, vamos lá, bora ouvir o Bonifácio, mas antes me fala, o Paysandu, o Júlio Rocha está querendo mais contratações ainda, mas a diretoria está segurando um pouquinho, né, Dinho?
4: Exatamente, isso preocupa alguns membros aí da comissão técnica do Paysandu, né, porque isso parte do ok do presidente, e o presidente está pensativo em relação a contratar mais um ou mais dois ou não, né? Então é questão de tempo, vamos aguardar para ver se a diretoria, no geral, desde a presidência, chega à conclusão de que um volante, pelo menos, deve ser contratado. Porque o pensamento é mais um zagueiro e mais um volante. Mas até aqui ainda tem esse obstáculo aí para essas ou essa contratação, Fabrício.
2: Tá certo, mais um zagueiro e mais um volante aí. Agora, você pegou o microfone aí, então você concorda que o Paysandu precisa de mais um zagueiro? Olha que já estamos contando com o Lucas, o Rodrigues, o Carreirete já chegou, mas mais um volante, mais um zagueiro?
3: Olha, eu acho que precisa mais de um volante. Eu vejo dessa maneira, porque, por exemplo, hoje o Paysandu tem o Pedro Henrique, que é titularíssimo, tem o Brian, né, pode entrar, tem o Henrico, tem o Índio, mas eu penso que precisava de alguém mais do nível do Pedro Henrique.
4: A experiência pesa também, né, gente?
3: Isso, e para essa caminhada aí, né, reta final dessa primeira fase, o que se espera, né, o quadrangular, eu acho que é correto realmente buscar alguém. E eu acho que zagueiro é mais uma forma de precaução, né, da parte do próprio Júnior Rocha, porque o risco, né, de lesões nesse período também é muito sério, né? Fase aguda da competição, pode precisar. Esse é o ponto.
2: Sem dúvida. Bonifácio com a gente. Fala aí com ele, Dinho.
4: É, rapaz, o Bonifácio que gosta daquela do Carlos Alexandre. Você é a ciganinha, dona do meu coração. Não tenho sangue cigano, mas vou pedir a sua mão, Romero. E ele fala desse probleminha que está tendo o Paysandu de fazer gols, mas tomar muitos gols, hein, Morinho?
5: Eu acho que a gente vem tomando muito gol. A gente sabe disso. E ficamos trabalhando muito duro para melhorar. Tem momentos que a linha de quatro, tem momentos que o time tudo também, mas também tem momentos que a individualidade. E para isso é muito importante, cada um de nós, ser muito autocrítico e trabalhar para melhorar.
4: Você foi bem pontual, porque, na verdade, esses últimos gols que o Paysandu vem tomando, tem tomado, é por falhas individuais. Acho que vai muito do profissional, né, chegar a um ponto e dizer, pô, tem que melhorar, tem que ajustar a minha parte de atenção. Eu acho que falta um pouco. Você acha que falta um pouco disso ou isso é do treinamento?
5: É futebol, é isso. É jogo tras jogo, observar o vídeo, pedir para observar, para mirar as coisas boas, as coisas ruins. E tentar melhorar. É isso e é o que a gente está fazendo agora. Trabalhando muito forte para melhorar, para corrigir o ego e que não volva a passar e voltar ao triunfo rapidamente.
4: E como é que você avalia esse tempo da Série C, essa parada que teve a Série C? É um tempo bom? Foi ruim? Atrapalha? Ajuda? Que resumo você faz desse tempo?
5: Não, ajuda muito para, como falava antes, corrigir as faixas, observar, é isso, ajuda muito para melhorar, para ajustar a fase defensiva, a fase ofensiva também, o time coletivo, assim que é isso. Agora esperamos a segunda-feira fazer um bom jogo para conseguir os 3 pontos que são fundamentais para nós.
2: Daí o Facundo Bonifácio. Tá tudo bem aí, né? Facundo Bonifácio.
4: E esse momento da Série C, tá todo mundo muito próximo um do outro, né? O primeiro tá perto daquele último dos oito, o último dos oito tá próximo daquele que tá na lanterna. Enfim, é um momento que qualquer equipe tem que tomar muito cuidado e tem que atentar para isso, né, Facundo?
5: Sim, tá todo muito, muito parelho. Como na Série C ou como futebol também. Eu falo hoje em dia, está muito, muito parelho e os detalhes são que definem o jogo. Assim que agora tentando corrigir Isso, para comemorar
4: 28. E quando você chegou no futebol do Brasil, né, a experiência que você está tendo, valendo, é aqui no Paysandu. Você esperava que o futebol brasileiro tinha esse poder, né, essa qualidade, essa igualdade numa série como esta, a Série C?
5: Eu não conhecia a Série C. Eu jogo outra jogo, foi olhando que se você comete muito erro, tem qualquer time que pode vencer. Assim que isso, como falava antes, o futebol hoje em dia é muito, muito para ele. E eu defino o jogo pelos detalhes.
2: Aí o Facundo Bonifácio chegou meio travoso com o seu uruguaio. Agora já melhorou muito, né?
3: Intervalo. Mandou muito bem, né?
2: Muito bem, aí tá aprendendo legal. Intervalo já tem mais Cartaz Esportivo.
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0: 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Remo, fala Cacheado.
1: O zagueiro Chamba, o Chamba continua em transição somente para o jogo do próximo dia 17 contra o Internacional. E amanhã o Remo fará seu apronto, conforme já foi dito hoje, com muito sorteio de ingresso para você, tem kit de churrasco, tem camisa do Remo hoje no programa Conversa com Leão, daqui a pouquinho, 8 da noite, aqui na Clube. 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
0: Pai Sandu, Dinho Menezes. Se o Dinho não vem, vamos para a FPF. Alô, Paulo Sérgio Pinto.
2: Na Copa Pará Sub-17, região metropolitana, decisão, jogo de volta, sábado, 9:30 da manhã, no Baianão, Clube do Remo e Paysandu, com a arbitragem de Giovanni Melo de Oliveira, Kayla Gabriele Martins Guzmão, Leuri Rodrigues Pereira e Fagner Marinho Moraes. No jogo de ida, o Remo ganhou dentro da Curuzu, pelo placar de 3-1. 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
0: E agora o banco, fala Gil Bezerra.
3: E o Napoli tem a contratação do brasileiro atacante do Arsenal, Gabriel Jesus. Só que o Arsenal já disse, só libera o jogador mediante a 20 milhões de euros, cerca de 118 milhões de reais. Nesta quinta-feira, o Boca Juniors anunciou a contratação do atacante Ener Valencia, ex-internacional de Porto Alegre. 36 anos, o equatoriano foi escolhido para substituir o Cavani, de 39 anos, que deixou o clube e não deve mais jogar profissionalmente. 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E hoje, pela Liga Europa, o Benfica não dispensou. Já é na penúltima fase de qualificação, é pré-eliminatória para a Liga Europa, semifinal. O Benfica, na partida de ida, fez 7-1 no... Rapaz, é... Heart, é coração, né? É o coração lá da Escócia, Heart. Portanto, um Benfica meia dúzia. Série B do Campeonato Brasileiro, hoje duas partidas abrindo a 21ª rodada. Operário e São Bernardo, Ceará e Ponte Preta. E hoje fecha a fase de oitavas de final da Copa do Brasil, com Corinthians e Internacional, 2-0 para o Internacional por partida de ida. Vitória e Atlético Paranaense, 2-0 para o Furacão no jogo de ida. O sorteio na terça-feira. As partidas de hoje serão às 20 horas, Valmir.
0: Paysandu, Dinho Menezes.
4: Opa, amanhã o Paysandu finaliza, Valmireco. Esse, aliás, finaliza não.
5: Em Brasília, 19 horas. Está no ar a Voz do Brasil. As notícias do governo federal que movimentaram o país no dia de hoje.
6: Olá, boa noite.
5: Boa noite para você que nos acompanha em todo o país.
6: Quinta-feira, 6 de agosto de 2026.
5: Vamos aos destaques do dia.
6: Atualização do Estatuto da Criança e do Adolescente.
5: Lei estabelece medidas de enfrentamento e repressão ao crime de violência sexual na internet e uso de inteligência artificial.
6: E abusadores ficam obrigados a ressarcir o tratamento psicológico e psicossocial da vítima. Gabriela Noronha.
5: Entre as as mudanças está a ampliação da pena para quem adquire, possui ou armazena material contendo violência sexual contra crianças ou adolescentes. Você vai ouvir também saúde.
6: Prorrogado o prazo para ampliação de recursos do FGTS em instituições hospitalares filantrópicas que atuam no SUS. Márcia Fernandes.
7: Com a prorrogação, mais de 2 bilhões de reais de recursos em crédito ficarão disponíveis para essas instituições.
5: E vamos conhecer hoje como funciona o Banco Genético da Embrapa.
6: Ele funciona como um cofre de segurança de espécies da biodiversidade brasileira. Pablo Mundim.
8: Hoje, o Banco Genético da Embrapa conserva cerca de 156 mil amostras de mais de 1.200 espécies vegetais.
5: Hoje, na apresentação da Voz do Brasil, eu, Mariana Jungmann e Luciano Seixas.
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5: Sancionada a lei que prevê medidas de repressão à violência sexual contra crianças e adolescentes na internet e com o uso de inteligência artificial.
6: A norma também estabelece ações para proteger as vítimas e a responsabilização financeira do agressor.
5: Os detalhes você vai ouvir agora na reportagem de Gabriela Noronha.
9: A lei, sancionada nesta quinta-feira, atualiza dispositivos do Estatuto da Criança e do Adolescente e de outras leis como o Código Penal e o Código de Processo Penal, e estabelece mais rigor para quem praticar crimes de violência sexual contra crianças e adolescentes no ambiente digital, como disse o ministro da Justiça e Segurança Pública, Wellington César Lima.
10: Na legislação até então existente, não tinha especificidade nem a proporcionalidade da resposta adequada para esses casos. E agora nós temos isso, que o ambiente digital, por sua imediatidade, cobra respostas igualmente imediatas. Então, esses tipos penais mais adequados, como de violência sexual, abuso sexual, exploração sexual, vêm tomar o lugar de outras figuras mais genéricas e que não tinham uma especificidade adequada para a tipicidade penal correspondente.
9: Entre as mudanças está a ampliação da pena para quem adquire, possui ou armazena material contendo violência sexual contra crianças ou adolescentes. O texto também cria uma punição específica para a simulação de abuso sexual por inteligência artificial, utilizando o rosto, corpo ou voz de crianças e adolescentes. Janine Mello, ministra dos Direitos Humanos e da Cidadania, destacou que o uso da tecnologia não pode servir como instrumento de violação de direitos.
11: A inteligência artificial, de maneira geral, os avanços tecnológicos têm um potencial enorme para o desenvolvimento econômico do nosso país. Mas eles não podem e não devem ser instrumentos de violações de direitos e para a criação de ambientes que não são seguros para as nossas crianças e adolescentes.
9: Com a lei, a criança ou adolescente, vítima ou testemunha, tem assegurado atendimento psicológico e psicossocial contínuo e especializado. E os abusadores ficam obrigados a cobrir integralmente os custos do tratamento da vítima. A delegada da Polícia Federal, Rafaela Parca, comentou sobre os novos dispositivos.
12: Possibilitam não só a repressão, que é muito importante, as pessoas têm que ter uma sentença justa e adequada, a polícia tem que ter condições de investigar, mas também trazem o que eu acho mais importante, que é a prevenção. A gente precisa de muitos mecanismos para defender essas crianças, especialmente no ambiente digital, que não foi desenhado para elas.
9: A lei também prevê autorização para a chamada ronda virtual, mecanismo que permite a atuação de órgãos de investigação em ambientes digitais para identificar e coletar arquivos relacionados a crimes de violência sexual contra crianças e adolescentes. E no rol dos crimes hediondos, considerados de extrema gravidade, passam a figurar condutas como produzir, vender, trocar, publicar, divulgar e armazenar registros de violência sexual contra menores de idade. Reportagem Gabriela Noronha.
6: Lei prorroga até 2030 acesso de santas casas e hospitais filantrópicos a crédito com recursos do FGTS.
5: Instituições que atendem o Sistema Único de Saúde podem dispor de até 2 bilhões de reais.
7: A lei prorroga até 2030 o prazo para a aplicação de recursos do FGTS como crédito para hospitais filantrópicos e Santas Casas de Misericórdia. A linha de crédito também poderá ser utilizada por instituições sem fins lucrativos que atuam no atendimento a pessoas com deficiência e prestam serviços ao Sistema Único de Saúde. Com a prorrogação, mais de 2 bilhões de reais de recursos em crédito ficarão disponíveis para essas instituições. Em 2025, as Santas Casas realizaram mais de 1 milhão e 300 mil internações e foram responsáveis por cerca de 2 milhões de cirurgias eletivas. O ministro da Saúde, Alexandre Padilha, destacou a importância das Santas Casas.
13: Corresponde 77% dos centros especializados, 57% das unidades de tratamento de oncologia espalhados em todo o país, tendo uma presença muito importante em várias regiões do nosso país.
7: O Fundo de Garantia do Tempo de Serviço, o FGTS, é uma obrigação do empregador e não deve ser descontado do salário. Pode ser usado em diversas situações, como demissão sem justa causa, compra da casa própria, aposentadoria ou no caso da pessoa estar com alguma doença grave, como câncer. Agora, os recursos continuarão a ser usados como crédito para hospitais filantrópicos e Santas Casas de Misericórdia. O ministro do Trabalho e Emprego, Luiz Marinho, falou sobre a importância desse fundo.
14: O Fundo de Garantia tem a grande responsabilidade, primeiro, de proteger o trabalhador. Segundo, ser um fundo de investimento para investimento na saúde, as cidades para construir os viadutos, hospitais também, tantos outros investimentos.
7: Nesta quinta-feira também foram formalizados novos contratos de crédito a partir do FGTS entre a Caixa Econômica Federal e o Instituto do Câncer do Ceará, Santa Casa de Misericórdia de Goiânia e com a Santa Casa de Misericórdia de Parretos. Reportagem Márcia Fernandes.
6: O Brasil exportou mais que importou no mês de julho, o que representa um superávit na balança comercial em mais de 7 bilhões de dólares.
15: No acumulado do ano, a balança também registra um superávit. O valor é de 49 bilhões de reais.
6: O resultado foi impulsionado pela exportação nos setores da agropecuária, indústria extrativista e indústria da transformação.
15: Entre os principais parceiros comerciais está a China, com um aumento de 19,7% nas exportações e União Europeia com crescimento de 11%.
6: Já para os Estados Unidos, as exportações caíram 12,2% nos primeiros 7 meses do ano, em relação ao mesmo período de 2025.
15: Já está valendo a nova inscrição do Cadastro Nacional de Pessoa Jurídica, o CNPJ.
6: O novo modelo de identificação das empresas combina letras e números e conta com um total de 14 caracteres.
15: A medida garante mais combinações disponíveis e permite novas inscrições.
6: As empresas já inscritas no CNPJ não sofrem alteração e não precisam realizar atualização cadastral.
16: O novo modelo mantém os 14 caracteres do Cadastro Nacional de Pessoa Jurídica. A novidade é que o registro passa a combinar letras e números. A medida amplia a quantidade de combinações disponíveis para novas inscrições e garante a continuidade do cadastro. Já o procedimento para a abertura de novos CNPJs não será alterado, como ressalta o coordenador-geral de Gestão e Cadastros e Benefícios Fiscais da Receita Federal, Heriton Gomes.
17: Nada vai mudar em relação ao processo de abertura de empresas. Então, todo aquele fluxo que existe hoje via Rede Sim, em que todas as empresas já estão acostumadas a trabalhar para a melhoria do ambiente de negócio, ela continua.
16: Os CNPJs nos formatos numérico e alfanumérico vão existir simultaneamente. Ambos são válidos para fins legais e operacionais. Para quem já tem empresa aberta, não haverá troca de número nem a necessidade de atualizar o cadastro. O coordenador Heriton Gomes explica que a mudança vale apenas para as novas inscrições.
17: Você não precisa fazer nenhuma alteração no seu cadastro do CNPJ. Então o sistema vai reconhecer tanto os CNPJs que já existem hoje, que são numéricos, quanto os novos CNPJs que vão vir a ser emitidos, que são alfanuméricos.
16: Mesmo sem mudar o cadastro das empresas já existentes, a recomendação é que os softwares de gestão, sistemas de emissão de notas fiscais e cadastros de clientes sejam adaptados para reconhecer o novo formato do documento, como destaca o contador Floriano Carvalho.
18: Todos os sistemas continuarão reconhecendo os CNPJs que já existem hoje, porém eles têm que se adaptar para reconhecer o alfanumérico. Sistemas contábeis, emissão de nota fiscal, fornecedores, compras, precisa ser adaptado para começar a reconhecer o alfanumérico.
16: Para atualizar o CNPJ, acesse gov.br/Receita Federal, tudo junto, e clique na aba de serviços. Reportagem Edinaldo Júnior.
15: Correção. Agora há pouco, quando falamos da balança comercial brasileira, o acumulado da balança no ano registra um superávit de 49 bilhões de dólares, não de reais, como eu disse anteriormente.
6: A partir da próxima semana, quem tem imóvel rural já pode declarar o imposto territorial.
15: O processo é feito pela internet e quem perder o prazo pode pagar uma multa.
19: A declaração do Imposto sobre a Propriedade Territorial Rural, ITR, é obrigatória para pessoas físicas ou jurídicas que sejam proprietárias de imóvel rural e pode ser preenchida e transmitida por meio digital. A auditora fiscal da Receita Federal, Giana Han, explica.
20: A ferramenta permite o envio de declarações pela internet, sem necessidade de instalação do programa. E ela pode ser acessada pelo computador ou pelo celular. Para acessar a aplicação, é necessário ter conta GovBR, nível prata ou ouro. E existe um passo a passo disponível na internet que mostra toda a interface dessa ferramenta.
19: O prazo para envio da declaração vai de 10 de agosto a 30 de setembro. O valor pode ser dividido em 4 parcelas, sendo que a primeira deve ser paga até o dia 30 de setembro. Este também é o prazo para o pagamento em parcela única. A auditora fiscal, Giana Han, reforça que é importante não perder o prazo.
20: E é importante também lembrar que a entrega da declaração após esse prazo, ou seja, após o dia 30 de setembro, vai sujeitar o contribuinte ao pagamento de multa por atraso, que é calculada sobre o imposto devido e também conforme o número de meses de atraso.
19: Para fazer a declaração, acesse o portal de serviços da Receita Federal em receitafederal.gov.br na aba Imóveis. Reportagem Graziela Mendonça.
6: Municípios e prestadores de serviços devem concluir o preenchimento de dados do Sistema Nacional de Informações em Saneamento Básico até 3 de setembro.
15: Esse é um passo importante para garantir o acesso a recursos federais para investimentos na área.
6: O sistema reúne dados sobre abastecimento de água, esgotamento sanitário, manejo de resíduos sólidos, drenagem e manejo de águas pluviais e gestão municipal.
15: As informações subsidiam a formulação de políticas públicas e o planejamento de investimentos. Como afirma o secretário nacional de Saneamento Ambiental do Ministério das Cidades, Márcio Leão.
21: A coleta é um passo importante, né? Porque todos os municípios e prestadores têm a responsabilidade de colocar os dados e as informações que o sistema permite, e isso permite ao governo federal elaborar suas políticas e a destinação dos seus recursos para a universalização do saneamento. Então, é importante para que o governo tenha as informações precisas e que possa atuar de forma mais adequada.
6: Edital Recaatinga vai destinar 60 milhões de reais para a recuperação de áreas degradadas na Caatinga.
15: O programa receberá projetos em municípios de 9 estados, com foco em áreas afetadas pela seca e pela desertificação.
6: O prazo de recebimento de propostas pelo edital termina segunda-feira, 10 de agosto.
22: A iniciativa vai disponibilizar 60 milhões de reais para apoiar ações que combinem restauração ambiental, produção sustentável, conservação da água, segurança alimentar, geração de renda e adaptação às mudanças climáticas em 9 estados. Serão selecionados projetos em municípios de Alagoas, Bahia, Ceará, Minas Gerais, Paraíba, Piauí, Pernambuco, Rio Grande do Norte e Sergipe, com foco em territórios com maior degradação e mais vulneráveis à seca e ao avanço da desertificação. Do total de recursos a serem disponibilizados, 30 milhões de reais virão do BNDES, o Banco Nacional de Desenvolvimento Econômico e Social, e 30 milhões do Banco do Nordeste. A iniciativa é uma parceria dos dois bancos com o Ministério do Meio Ambiente e Mudança do Clima. O chefe do Departamento de Meio Ambiente do BNDES, Marcos Santiago, detalha os tipos de projeto que poderão ser apoiados pelo edital.
23: O edital vai apoiar projetos voltados para a restauração ecológica,
1: genética, espécies nativas, o que inclui sistemas agroflorestais, enfim, o uso sustentável da nossa caatinga. Na prática, os projetos poderão envolver o quê? Recuperação de áreas degradadas com nativas, mas pode também a cadeia, né, a produção de sementes e mudas. Assistência técnica e capacitação de comunidades também estão dentro. E uma coisa muito importante para a nossa caatinga, que é a captação e armazenamento de água, cercamento de nascente e ações de prevenção e combate a incêndio.
22: O primeiro ciclo de apresentação de propostas para o edital Recaatingá vai até o dia 10 de agosto. O edital prevê ainda um segundo ciclo, entre 15 de outubro e 14 de dezembro. Mais informações estão disponíveis no site bnds.gov.br/Floresta Viva 2025. Reportagem André de Barros Lima.
15: Dos rios às áreas costeiras, a pesca atrai praticantes e ajuda a movimentar o turismo em diferentes destinos brasileiros.
2: E está aberto um edital para que seja desenvolvido um diagnóstico nacional do setor.
15: O trabalho será feito em parceria com a Organização das Nações Unidas para a Educação, a Ciência e a Cultura, a Unesco.
2: Vamos saber mais na reportagem de Luciana Colares de Holanda.
19: Marcos Vinícius Barros é amante da pesca esportiva e transformou o hobby que começou lá na infância até em profissão. O engenheiro de aquicultura conta que faz pelo menos 12 viagens por ano só para pescar.
3: É uma paixão. Eu pesco desde criança, então hoje eu sou engenheiro de aquicultura, né? Acabei conectando o que eu gosto com a minha profissão.
19: O turismo de pesca movimenta cerca de 3 bilhões de reais e gera 200 mil empregos no Brasil. De acordo com o Ministério do Turismo, pelo menos 8 milhões de brasileiros viajam todos os anos para praticar a pesca esportiva. O setor será objeto de um diagnóstico nacional. Para isso, está aberto o edital para a seleção de empresa especializada responsável pela realização do estudo. O trabalho prevê a elaboração de um guia de boas práticas com referências nacionais e internacionais, além da organização de um catálogo de produtos, experiências e serviços relacionados ao turismo de pesca. O resultado desse trabalho vai fornecer subsídios técnicos para o planejamento de políticas públicas. A iniciativa busca ainda estimular o uso sustentável dos recursos naturais e o desenvolvimento econômico de destinos que possuem rios, lagos, reservatórios e áreas costeiras. É o que explica Humberto Pires, analista técnico executivo da Secretaria Nacional de Políticas de Turismo do Ministério do Turismo.
23: Nós sabemos que é um segmento extremamente importante e se a gente trabalha num trabalho conjunto com o Ministério da Pesca, onde a gente trabalha para além do ordenamento, a questão da sustentabilidade e trazendo todo esse conjunto de informações para que a gente possa, de fato, ter uma prática sustentável e responsável, né, e que abarca toda a cadeia produtiva do segmento da pesca.
19: Kelvin Lopes é dono de uma agência especializada em Brasília, que há 9 anos promove viagens de pesca esportiva por todo o país. Consultor do setor, ele afirma que um diagnóstico, como propõe o edital, era uma demanda antiga, assim como o trabalho que vem depois.
24: Esse diagnóstico vem a trazer à mesa todas essas informações, toda essa identidade. Além desse diagnóstico, que é super importante, é a oferta sistematizada, organizada do turismo de pesca no Brasil. Todo o setor precisa dessas informações para desenvolver.
19: As propostas das empresas interessadas podem ser encaminhadas até às 5 horas da tarde, horário de Brasília, no dia 12 de agosto de 2026, exclusivamente por meio do portal de compras da Unesco Brasil. Reportagem Luciana Colares de Holanda.
15: Um verdadeiro banco de alimentos em forma de sementes. Assim, a Embrapa, empresa brasileira de pesquisa agropecuária, conserva milhares de espécies de sementes de grãos, verduras e frutas consumidos no Brasil e no mundo.
2: O material também é utilizado em pesquisas para o desenvolvimento de plantações mais resistentes e alimentos mais nutritivos.
15: E apoia o país a estar preparado para ser um produtor de alimentos.
0: No banco genético da Embrapa, em Brasília, são conservadas centenas de milhares de amostras de plantas, sementes e micro-organismos. As coleções apoiam a conservação de diversidade genética e disponibilizam material para pesquisas e outras atividades relacionadas à agropecuária e à segurança alimentar. Uma variedade do Brasil e do mundo, explica Juliano Pádua, supervisor do Banco Genético da Embrapa.
4: O nosso banco funciona como uma cópia, né, de segurança para evitar, se a gente perder esse material um dia, a gente tem essa cópia guardada aqui para uso. Então, por isso, a gente é um banco cópia de segurança, porque a gente pode manter a viabilidade da semente aqui por muitos e muitos tempos.
0: O banco utiliza diferentes métodos de conservação definidos de acordo com as características de cada espécie. As sementes são armazenadas em câmaras frias, com temperatura em torno de 20 graus negativos, onde podem permanecer viáveis por décadas. Parte das amostras também possui uma cópia armazenada no Cofre Global de Sementes, na Noruega. O pesquisador da Embrapa, Juliano Pádua, destaca que o procedimento integra as estratégias adotadas para a conservação de recursos genéticos utilizados em pesquisas e outras atividades relacionadas à agropecuária.
4: O consumidor cada dia está mais exigente. A gente tem todo um campo, por exemplo, de alimentos funcionais, né, que tragam também não só alimento, alimentação, mas também saúde. Então, por isso a importância desse banco e do uso desse material para o futuro.
0: Hoje, o Banco Genético da Embrapa conserva cerca de 156 mil amostras de mais de 1.200 espécies vegetais. Entre elas estão variedades de arroz, feijão, milho, soja, frutas, hortaliças e espécies nativas brasileiras. Reportagem Pablo Mudim.
2: Nos institutos federais oferecem cursos técnicos, graduações e também voltados à educação profissional e tecnológica.
15: Também chamado de IFE, cada escola deve oferecer pelo menos metade das vagas para cursos técnicos de nível médio, prioritariamente na forma integrada, que permite ao estudante concluir a educação básica e ao mesmo tempo obter uma formação técnica.
8: Só mais um semestre e a Ana Letícia Costa, de 19 anos, vai terminar o curso técnico de meio ambiente no Instituto Federal do Rio de Janeiro. A formação técnica vai aumentar o leque de conhecimentos e possibilidades da estudante carioca que planeja cursar engenharia ambiental.
10: Eu, como técnica em meio ambiente, eu posso trabalhar em diversas áreas, em diversos setores. Eu posso trabalhar com laboratório, posso trabalhar com licenciamento. Tem, assim, inúmeras possibilidades que a área ambiental providenciou para mim.
8: Nos institutos federais, as oportunidades são variadas e gratuitas. São ofertados desde cursos de panificação e de cuidadores de idosos até pós-graduação em diversas áreas de conhecimento. O estudante também pode cursar o ensino médio e, ao mesmo tempo, fazer um curso profissionalizante, como explica Marcelo Breganoli, secretário de Educação Profissional e Tecnológica do Ministério da Educação.
11: Então, o jovem, quando ele está cursando o ensino médio, ele pode fazer na mesma instituição ou em outra instituição o curso técnico. Então, a gente passa a ter muito provavelmente uma predominância dessa forma de oferta do técnico, mas o nosso olhar é muito voltado para o técnico integrado.
8: A Rede Federal de Educação Profissional e Tecnológica possui 754 unidades em todo o Brasil, vinculadas a 39 institutos federais, dois Centros Federais de Educação Tecnológica, os CEFETs, e ao Colégio Pedro II, no Rio de Janeiro. De acordo com o secretário Marcelo Breganoli, os cursos são ofertados para contemplar as necessidades de cada região.
11: Eles estão distribuídos no território de uma forma a atender, sobretudo, as meso e hoje micro-regiões. A rede tem essa característica e ela também tem uma característica do envolvimento com os arranjos produtivos locais. Então, é muito intrínseco, né, dela fazer as suas atuações, os seus projetos, sejam eles, né, envolvidos no ensino, na pesquisa, na extensão, mas tendo como temáticas o arranjo produtivo local, o arranjo social.
8: Os processos seletivos e as matrículas nos institutos federais são semestrais. Interessados devem procurar os editais na escola onde pretende realizar o curso. Reportagem Graziele Bezerra.
2: E essas foram as notícias do Governo Federal.
15: Uma realização da Secretaria de Comunicação Social da Presidência da República.
2: Com produção da empresa Brasil de Comunicação.
15: Fique agora com as notícias do Poder Judiciário e do Congresso Nacional. Boa noite.
2: Boa noite para você, até amanhã.
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9: STF suspende julgamento sobre norma que proíbe jogos de azar.
12: Justiça e Ministério Público assinam um acordo para fortalecer o combate ao assédio eleitoral.
9: STJ vê lesão a direitos difusos e mantém condenação de empresa por alterar fórmula de agrotóxicos.
12: Boa noite, eu sou Marcela Luiza.
9: E eu sou Walter Lima.
12: Supremo Tribunal Federal julga se norma que proíbe jogos de azar ainda pode ser aplicada.
9: Hoje, o relator do caso, ministro Luiz Fux, votou. Depois, o julgamento foi suspenso após o pedido de vista do ministro Flávio Dino.
13: O caso chegou ao Supremo em um recurso apresentado pelo Ministério Público do Rio Grande do Sul contra a decisão da Justiça Gaúcha que absolveu um comerciante que explorava caça-níqueis em um bar no município de São Leopoldo. Na prática, o tribunal vai definir se explorar jogos de azar deve continuar sendo uma atividade proibida e sujeita a punições ou se deixará de ser tratado como uma ilegalidade. Isso inclui bingos, jogo do bicho e casas caça-níqueis.
14: O relator ministro Luiz Fux citou possíveis relações entre a exploração clandestina de jogos, organizações criminosas, violência e lavagem de dinheiro. Também diferenciou jogos de azar das loterias exploradas pelo poder público.
25: Como pretendo evidenciar, a loteria não se vale de mecanismos voltados a extrair lucro mediante exploração do vício do comportamento, do risco dos apostadores, é em detrimento da autonomia da vontade.
14: O ministro destacou que a proibição prevista na Lei das Contravenções Penais não viola a autonomia privada nem a livre iniciativa. Assim, Fux votou no sentido de que os jogos de azar devem continuar sendo considerados ilegais.
12: Essa foi a repórter Marta Ferreira. Justiça e Ministério Público assinam um acordo para fortalecer o combate ao assédio eleitoral no ambiente de trabalho.
9: Para denunciar ou baixar o selo da campanha, é só acessar o site No Meu Voto Manda Eu. Rocine Gomes.
26: O acordo de cooperação técnica foi assinado entre a Justiça do Trabalho, a Justiça Eleitoral, o Ministério Público do Trabalho e o Ministério Público Eleitoral. Com o slogan No Meu Voto Mando Eu, o objetivo é construir a Aliança pelo Voto Livre, uma rede que defende o direito da pessoa de votar no candidato que quiser, sem pressão ou constrangimento.
12: Comercialização em todo o país de agrotóxicos com fórmulas alteradas sem autorização da Anvisa configura lesão a direitos difusos e coletivos.
9: Para o STJ, isso expõe de forma indeterminada o meio ambiente, os consumidores e a saúde pública a riscos. Fátima Uchoa.
27: Com esse posicionamento, a primeira turma do STJ manteve a condenação de uma empresa imposta pelo TRF4 ao pagamento de R$1.750.000 por mudar a fórmula de dois agrotóxicos e a produção de um herbicida sem a necessária aprovação da Agência Nacional de Vigilância Sanitária. Os produtos foram comercializados nessas condições por mais de 3 anos em todo o território nacional. O colegiado considerou que, como o bem jurídico protegido é indivisível e pertence à coletividade, é possível fixar o valor da indenização já na sentença. A relatora foi a ministra Regina Helena Costa.
12: Justiça Federal nega recurso da Agência Nacional de Mineração e mantém proibição de mineração em terras indígenas em Roraima.
9: O tribunal acompanhou o entendimento do Ministério Público Federal de que a exploração mineral em terras indígenas depende de lei e de aval do Congresso. Vanessa Pereira.
28: Segundo a decisão, enquanto não houver lei regulamentando o artigo 231 da Constituição Federal e autorização do Congresso Nacional, a exploração mineral por terceiros em terras indígenas é juridicamente impossível. Ainda segundo a decisão proferida pela 12ª Turma do Tribunal Regional Federal da 1ª Região, está proibido conceder ou manter em tramitação pedidos de pesquisa e exploração mineral em terras indígenas em Roraima.
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12: Boa noite.
9: E até amanhã.
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3: Eu sou Paula Groba.
6: E eu sou Humberto Pinheiro.
3: E estes são os destaques de hoje do Jornal do Senado, que começa agora.
6: MP do piso mínimo do frete vira lei, mas perdão a caminhoneiros é vetado.
3: Projeto amplia prioridade no trabalho remoto para pessoas com deficiência.
6: Senado vai acompanhar segurança e condições de trabalho de agentes de saúde indígena.
3: Boa noite.
6: Boa noite.
3: Foi sancionada a lei que aperfeiçoa a fiscalização do piso mínimo do frete rodoviário, valor mínimo que deve ser pago aos caminhoneiros pelo transporte de cargas. A medida busca garantir mais transparência e cumprimento das regras do setor.
6: Mas o governo vetou o trecho que perdoava multas aplicadas a caminhoneiros envolvidos em bloqueios de estradas em 2022. Segundo o executivo, o perdão das penalidades violaria a separação de poderes e não apresentava estimativa de impacto orçamentário e financeiro. Repórter Bruno Lourenço.
16: A lei que cria mecanismos para facilitar a fiscalização do cumprimento do piso mínimo para o frete rodoviário surgiu de medida provisória apresentada pelo governo no início deste ano. O objetivo seria combater, por meio de sanções mais fortes, fragilidades no sistema que permitiam a contratação reiterada de fretes abaixo do estipulado pela Agência Nacional de Transportes Terrestres. O Poder Executivo, no entanto, vetou o trecho que saiu do Congresso Nacional, que anistiava multas aplicadas a caminhoneiros que bloquearam rodovias em 2022. O relator da MP, senador Stevenson Valentim, do Podemos do Rio Grande do Norte, defendeu na ocasião o perdão.
17: Um conturbado momento político que o nosso país viveu, aos nossos trabalhadores caminhoneiros que hoje dirigem com essa perturbação, andam pelas estradas do Brasil afora, com a carga de trabalho, movimentando a nossa economia, preocupados ainda com esse tema. Entendo que esse viés da multa já atingiu a sua pedagogia, já foi alcançado.
16: O governo justificou o veto por violar o princípio da separação de poderes e da não previsão de estimativa de impacto orçamentário e financeiro da medida. Deputados e senadores podem derrubar o veto em sessão conjunta do Congresso Nacional, convocada para essa finalidade.
3: E já está pronto para votação no plenário do Senado o projeto que autoriza o uso de recursos dos fundos partidário e eleitoral em situações de calamidade pública.
6: A proposta surgiu a partir de uma ideia legislativa apresentada por um cidadão brasileiro. Repórter Marcela Diniz.
18: Se o projeto virar lei, partidos políticos poderão abrir mão de recursos dos fundos partidário e eleitoral para ajudar nas despesas decorrentes de pandemias, eventos climáticos, rompimento de barragens e outras situações que exigem ajuda emergencial do Estado. O projeto nasceu de uma ideia legislativa apresentada em 2020 pelo Wagner Paulo de Santa Catarina, por meio do portal Cidadania do Senado Federal. A ideia original era destinar o dinheiro para o enfrentamento à Covid, mas com o fim dessa emergência em saúde e para aproveitar a ideia que obteve mais de 22 mil apoios, o escopo do projeto foi ampliado pelo relator, senador Márcio Bittar, do PL Acreano, para abranger todas as situações de calamidade pública. O senador astronauta Marcos Pontes, do PL de São Paulo, apoia a proposta.
20: Emergências provocadas por calamidades vêm se tornando recorrentes, como as causadas nas enchentes da Bahia, de Minas Gerais e no Rio Grande do Sul. Tal medida pode contribuir para a ampliação e a capacidade de atuação do Estado em situações de crise, alinhando o uso de recursos públicos a prioridades impostas por cenários excepcionais.
18: O projeto está pronto para ser votado no plenário do Senado.
3: Eleitores de todo o país já podem consultar o local de votação para o primeiro turno das eleições, marcado para 4 de outubro. A pesquisa pode ser feita no site do TSE ou pelo aplicativo e-título. A consulta é importante porque a Justiça Eleitoral pode alterar.

0: metas ou mesmo promessas vinculadas a um resultado específico. Se alguma dessas situações soa familiar, você pode estar sendo vítima de assédio eleitoral. O consultor legislativo Eduardo Modena diz que a principal arma do trabalhador e da trabalhadora é a denúncia.
1: Qualquer situação em que o empregador se utilize da sua posição econômica para influenciar a opinião do empregado pode ser considerado um tipo de assédio.
0: Para denunciar casos de assédio eleitoral, procure a Justiça do Trabalho ou a Justiça Eleitoral. Para tirar dúvidas sobre como denunciar, visite o site do Conselho Superior da Justiça do Trabalho em csjt.jus.br. csjt.jus.br.
2: Pessoas com deficiência podem ganhar regras mais claras para ter prioridade no trabalho remoto.
3: A legislação trabalhista já prevê essa prioridade, mas o projeto amplia e detalha a proteção, que poderá ser aplicada também ao regime híbrido e a diferentes tipos de vínculo profissional. O projeto está pronto para votação no plenário do Senado. Repórter Marcela Cunha.
4: O projeto dá às pessoas com deficiência prioridade no teletrabalho ou no trabalho remoto, quando as atividades puderem ser realizadas à distância. A proposta inclui esse direito na Lei Brasileira de Inclusão e estabelece regras para a apresentação e a análise do pedido. A legislação trabalhista já prevê essa prioridade, mas o projeto amplia e detalha a proteção, que poderá ser aplicada também ao regime híbrido e a diferentes tipos de vínculo profissional. A senadora doutora Eudócia, do PSDB de Alagoas, que apresentou o relatório na Comissão de Assuntos Sociais, destacou que a modalidade deve promover a inclusão.
5: Tais soluções concretizam igualdade e não discriminação e reforçam a eliminação de barreiras, evitando que o remoto seja usado como forma de isolamento ou perda de oportunidades.
4: A prioridade dependerá da manifestação do próprio trabalhador e da compatibilidade da atividade com o trabalho à distância e não poderá resultar em perda de salário.
2: E aguarda análise da Comissão de Assuntos Econômicos um projeto que destina no mínimo 25% dos recursos do Pronamp a microempresas lideradas por mulheres.
3: A proposta também prevê prioridade para mulheres negras de baixa renda e com deficiência, além de condições diferenciadas de financiamento e capacitação. Segundo a relatora, senadora Jussara Lima, do PSD do Piauí, a medida fortalece o empreendedorismo feminino.
6: Reforça a utilização do sistema de crédito como mecanismo ativo de justiça social, de modo a apoiar grupos historicamente desfavorecidos e dar concretude ao direito constitucional da igualdade entre homens e mulheres.
2: A Comissão de Direitos Humanos do Senado debateu os desafios dos agentes de saúde indígena no Brasil. Falta de segurança, dificuldades na logística e condições precárias de trabalho foram citadas pelos representantes da categoria.
3: A presidente da Comissão de Direitos Humanos, senadora Damares Alves, anunciou a criação de um grupo de trabalho com a temática da saúde indígena. Repórter Marcela Diniz.
7: No dia 17 de julho, o agente de saúde Giovanni Yanomami foi morto a tiros. Em novembro de 2024, o técnico de enfermagem Wilson Souza também já havia sido assassinado. Os dois crimes ocorreram em contexto de conflitos internos na terra indígena Yanomami e levantaram o debate sobre a segurança das equipes de saúde que atuam neste e em outros territórios. A presidente do Sindicato dos Empregados em Estabelecimento Privado de Serviço de Saúde do Estado de Roraima, Joana Mendes, relatou a apreensão por parte desses profissionais.
8: Hoje a gente tem profissional em Roraima que ele não quer mais entrar no território.
7: Os participantes do debate também relataram desafios logísticos, falta de estrutura, condições de trabalho precárias e desvalorização salarial. A presidente da Comissão de Direitos Humanos, senadora Damares Alves do Republicanos do Distrito Federal, anunciou a criação de um grupo de trabalho com a temática da saúde indígena.
9: Inclusive, quero informar que as instituições presentes aqui serão convidadas para fazer parte do grupo de trabalho. E nós vamos trazer o Ministério Público para esse grupo de trabalho também, Defensoria Pública.
7: A audiência sobre a segurança dos agentes de saúde indígena é parte de um ciclo de debates sobre os direitos humanos e o desenvolvimento dos povos e comunidades tradicionais, promovido pela Comissão de Direitos Humanos do Senado.
3: Com edição de Paula Grova e trabalhos técnicos de Eliseu.

0: Caires. O Jornal do Senado fica por aqui. Acompanhe agora as notícias da Câmara dos Deputados. Boa noite.
1: Boa noite e até amanhã.
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3: Plenário pode incluir esteticistas no quadro de profissionais da saúde.
4: Deputados aprovam símbolo de identificação para pessoas com Alzheimer.
3: Câmara torna mais rígida a declaração de insanidade mental de criminosos.
4: Boa noite. Os deputados aprovaram um projeto que endurece o processo de declaração de insanidade mental de acusados por crimes. A repórter Paula Bittar traz mais informações sobre a proposta aprovada.
5: A Comissão de Constituição e Justiça da Câmara aprovou um projeto que busca tornar mais rígido o processo de declaração de insanidade mental de acusados por crimes. Acusados de crimes podem ser beneficiados com a isenção ou a redução da pena, caso sejam considerados inteiramente ou parcialmente incapazes de entender que o ato que cometeram era crime. No caso da isenção da pena, o juiz deve encaminhá-lo a tratamento médico obrigatório. De acordo com o projeto, o laudo pericial sobre a insanidade mental do acusado deverá ser feito por perito oficial, preferencialmente com especialização na área de psiquiatria ou psicologia forense. Além disso, o juiz poderá chamar mais de um perito em caso de dúvida sobre a especialização do convocado. Apesar de a lei hoje já exigir que o acusado seja submetido a exame médico legal, a avaliação quanto à sanidade mental pode ser realizada por médicos de qualquer especialidade. Segundo o texto aprovado, o perito deverá observar critérios técnicos, científicos e éticos na elaboração do laudo, sendo vedada qualquer forma de influência externa. Ainda de acordo com a proposta, caso o acusado apresente histórico de transtornos mentais, isso deverá ser considerado para a instauração do incidente de insanidade mental. E a defesa poderá apresentar um assistente técnico para acompanhar o exame. O autor do projeto, o deputado Coronel Assis, do PL de Mato Grosso, disse que o objetivo é atualizar a legislação brasileira.
6: Essa legislação é uma legislação muito antiga, da década de 40. Nós buscamos estabelecer esses critérios de forma muito objetiva para que ele possa ser avaliado com precisão, para que não possa ocorrer como aconteceu naquela ocorrência lá de São Paulo, onde o criminoso lá, o fisiculturista, deu 60 socos na cara daquela moça e depois, quando ele foi preso, estava sendo processado, ele alegou que ele ouvia vozes, que ele tinha problemas mentais, justamente com o intuito de fugir da justiça brasileira.
5: Coronel Assis se referiu ao caso do ex-atleta Igor Eduardo Cabral, que deu 61 socos na namorada dentro de um elevador em Natal. Ele alegou um surto claustrofóbico como causa para a agressão. A proposta, que busca tornar mais rígido o processo de declaração de insanidade mental de acusados por crimes, já pode seguir para análise do Senado, a menos que haja recurso para votação antes pelo plenário da Câmara. Da Rádio Câmara, de Brasília, Paula Bittar.
2: Economia.
3: A Câmara aprovou recentemente projeto que cria a Política Nacional de Minerais Críticos e Estratégicos. Autor da iniciativa, Zé Silva, do União de Minas Gerais, explica que a ideia é incentivar a industrialização desses minerais no Brasil, ampliar a produção de energia limpa e atrair investimentos para o setor.
7: Essa política é importante para interromper as mudanças climáticas, para garantir a produção de energias limpas e também, um ponto que é fundamental, combater a fome. Então, nessa política, nós criamos mecanismos para as pessoas virem investir no Brasil, numa mineração que preserve a vida, não seja um risco à vida, preserve o meio ambiente, não seja um risco ao meio ambiente e, ao mesmo tempo, traga riquezas. Por isso que é fundamental aprovar essa política nacional no Senado e para a sanção do presidente.
4: Zé Silva afirma que a proposta cria incentivos para empresas que processarem e industrializarem os minerais estratégicos em território nacional, agregando valor à produção brasileira. Ele ressalta que a medida fortalece o agronegócio, amplia a segurança jurídica e estimula novos investimentos.
2: Votação.
3: O plenário pode votar em breve projeto que inclui os esteticistas e cosmetólogos entre os profissionais da área da saúde. A ideia é tornar mais clara a lei que já regulamenta o setor. A reportagem é de Antônio Vital.
8: A Câmara dos Deputados pode votar projeto que enquadre as profissões de esteticista, cosmetólogo e técnico em estética como da área da saúde para todos os efeitos legais. Hoje, isso não está claro na lei que regulamenta essas profissões, aprovada em 2018. O projeto, assinado por 5 deputados de diversos partidos, tem como justificativa a existência de lacunas legais que têm provocado a suspensão de estabelecimentos e autuação de profissionais pela Agência Nacional de Vigilância Sanitária, Anvisa. A proposta é resultado dos trabalhos de uma subcomissão da Comissão de Trabalho da Câmara. O texto também trata da formação desses profissionais, com exigência de estágio, tanto para os técnicos quanto para os esteticistas e cosmetólogos de nível superior. Esteticista é o profissional de nível superior encarregado de procedimentos práticos de cuidados corporais e faciais, como o peeling. Já o cosmetólogo, também de nível superior, é aquele que estuda a formulação e a química dos produtos de beleza, como cosméticos. E o técnico em estética é o profissional de nível médio que realiza tratamentos faciais, corporais e capilares não invasivos, como limpeza de pele, hidratação, drenagem linfática e depilação. De acordo com a proposta, a exigência de formação mínima vai valer até que o Ministério da Educação defina currículos específicos para essas profissões. Para prevenir autuações da Anvisa, o projeto estabelece que os técnicos em estética, bem como os esteticistas e cosmetólogos, poderão utilizar produtos, técnicas e equipamentos com registro no órgão. O texto também prevê punições para fiscais que interditarem estabelecimentos ou apreenderem equipamentos de maneira abusiva, o que pode acarretar pena de até 2 anos de detenção e multas. Estima-se que o setor movimente cerca de 50 bilhões de reais por ano no Brasil. De acordo com a deputada Soraya Santos, do PL do Rio de Janeiro, uma das autoras da proposta, o texto deixa mais claras as responsabilidades dessas profissões e o enquadramento na área de saúde previne abusos. Soraya também é autora da proposta que deu origem à regulamentação atual da profissão de esteticista, cosmetólogo e técnico em estética.
9: E óbvio que é como atividade da saúde. Você faz uma cirurgia, você tem que fazer um pós e você tem que saber como você vai se qualificar, como você vai ampliar. Infelizmente, nós começamos a ter problemas sérios, onde a Anvisa, ela começou a fechar a clínica, impedir compra de insumo. É como se eu tivesse feito direito e não tivesse direito a comprar código civil, código processual.
8: O projeto que enquadra as profissões de esteticista, cosmetólogo e técnico em estética como da área de saúde ganhou regime de urgência e pode ser votado diretamente no plenário da Câmara, sem passar pela análise das comissões permanentes da Casa. Da Rádio Câmara, de Brasília, Antônio Vital.
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2: Trabalho.
4: Sérgio Brito, do PSD da Bahia, apoia a proposta que põe fim à escala de trabalho 6x1. O congressista avalia que a medida representa uma grande vitória para milhões de trabalhadores brasileiros que constroem o país todos os dias com o próprio esforço.
10: Estamos falando de uma medida que garante mais dignidade, mais qualidade de vida e mais equilíbrio entre o trabalho e a vida em família. A proposta reduz a jornada semanal de trabalho, sem reduzir os salários, e assegura 2 dias de descanso por semana. Isso significa mais tempo para cuidar da saúde, conviver com os filhos, estudar e descansar. Um trabalhador valorizado produz mais, adoece menos e vive melhor.
11: Para Sérgio Brito, a mudança demonstra a possibilidade de conciliar desenvolvimento econômico e valorização do trabalhador. O parlamentar espera que o Senado dê continuidade à proposta para que o avanço se consolide como política pública no país.
2: Saúde.
4: O projeto que institui um símbolo de identificação para pessoas com Alzheimer já pode seguir para o Senado. A repórter Maria Neves tem os detalhes da aprovação.
12: Aprovado na Comissão de Constituição e Justiça da Câmara, projeto da deputada Laura Carneiro, do PSD do Rio de Janeiro, que institui a fita roxa como símbolo para identificar pessoas com Alzheimer, pode seguir para análise do Senado. De acordo com a autora, o objetivo da medida é facilitar a identificação de pacientes em espaços públicos para evitar situações de conflito ou constrangimento. Laura Carneiro afirma que a identificação é importante em diferentes situações, como no caso do paciente se perder, por exemplo.
13: É muito importante que a gente tenha esse cordão da fita roxa para que as pessoas acometidas pelo Alzheimer possam ser localizadas. Eventualmente elas saem nas ruas e ninguém sabe que elas têm Alzheimer, muito menos que estão perdidas. Então essa fita pode evitar transtornos graves e ao mesmo tempo proteger essas pessoas que são acometidas pelo mal de Alzheimer.
12: A deputada explica também que entre os sintomas comportamentais da doença de Alzheimer estão alterações de julgamento, perda de filtros sociais e redução da capacidade de autocontrole. Devido a isso, muitas vezes o paciente pode proferir falas inadequadas ou agressões verbais e voluntárias. Como as outras pessoas não sabem sobre a doença, podem interpretar mal esses comportamentos e reagir também de forma agressiva, o que aumenta o sofrimento do paciente e dos cuidadores. O texto aprovado estabelece que o uso do cordão será facultativo e a utilização do símbolo não substitui a apresentação de laudos médicos quando a comprovação do diagnóstico for exigida por lei. Laura Carneiro afirma ainda que a iniciativa se inspira em outros modelos de identificação visual, como o cordão de girassol utilizado para sinalizar deficiências ocultas. Da Rádio Câmara de Brasília, Maria Neves.
2: Previdência.
3: Projeto de doutor Flávio, do PL do Rio de Janeiro, prevê a concessão automática do salário maternidade. Hoje, mães que acabaram de dar à luz precisam enfrentar filas e burocracia para acessar o benefício, um processo que, segundo o parlamentar, pode levar até 4 meses.
14: Todo mundo sabe que quando uma pessoa falece, a informação chega rápida ao INSS e o benefício é encerrado. Mas quando nasce uma criança, a mãe que acabou de dar à luz precisa enfrentar filas, documentos e burocracia para receber um direito que já é dela. Isso não é justo. Se o Estado consegue agir rápido para retirar um benefício, também precisa agir rápido para garantir um direito. E o que a gente quer é desburocratizar.
4: Pelo texto de Dr. Flávio, o pagamento seria liberado logo após o pedido de licença maternidade, sem a necessidade de apresentação imediata de documentos. A análise e a comprovação do nascimento ficariam a cargo do INSS em um momento posterior.
2: Justiça.
3: Nova lei regulamenta o chamado filtro de relevância em recursos especiais ao Superior Tribunal de Justiça. Somente no primeiro semestre deste ano, mais de 260 mil processos chegaram ao STJ, como informa o repórter Luiz Cláudio Canuto.
15: Processos com relevância social e ampla terão atenção especial em julgamentos do Superior Tribunal de Justiça. Nova lei regulamenta o chamado filtro de relevância em recursos especiais ao STJ. A lei exige que esse tipo de recurso deva demonstrar que o caso tem relevância jurídica, política, social ou econômica que ultrapasse o interesse individual das partes. O recurso especial é usado quando uma das partes no processo pede ao STJ que examine se uma decisão judicial aplicou corretamente uma lei federal. O texto muda o Código de Processo Civil e prevê que o relator do recurso no STJ suspenda por 6 meses, total ou parcialmente, todos os processos individuais ou coletivos pendentes sobre o assunto relevante. Se forem necessárias audiências públicas ou a participação de terceiros, a suspensão pode ser prorrogada uma única vez, também por 6 meses. Mas o interessado na análise do caso deve demonstrar no pedido ao STJ a relevância do recurso. Para que um recurso especial seja rejeitado por falta de relevância, será necessário o entendimento de pelo menos 2/3 dos ministros da Corte. O projeto que deu origem à lei foi aprovado pela Câmara dos Deputados e pelo Senado e depois sancionado pelo presidente da República sem vetos. Na Câmara, o relator de plenário foi o deputado Ranieri Paulino, do Republicanos da Paraíba. Ele afirma que o filtro de relevância permite um melhor fluxo aos processos no STJ.
16: Rui Barbosa deixou como ensinamento que justiça tardia não é justiça. Né? E é justamente isso, é buscar que os jurisdicionados tenham, além do acesso garantido, mas que tenha mais celeridade nos processos que ali tramitam. Então, compreendemos essa matéria, vai ao encontro de uma demanda importante, mas, sobretudo, garantir um fluxo melhor para os jurisdicionados, para o povo brasileiro.
15: Apenas as decisões judiciais publicadas após 30 dias da publicação da lei vão ter exigência para que o recurso apresente relevância perante o STJ. O presidente da Câmara, Hugo Mota, participou da cerimônia de sanção da lei no Palácio do Planalto nesta terça-feira e ressaltou a importância das novas regras.
17: Com esta lei, o STJ deixa de ser empurrado para uma atuação semelhante à de uma terceira instância, como um mero órgão de revisão, e passa a dedicar suas energias ao cumprimento de sua missão constitucional. Depois de anos de impasse, o Congresso Nacional agiu com extraordinária celeridade. O novo projeto foi apresentado no Senado em 12 de junho, chegou à Câmara dos Deputados em 9 de julho e em apenas 5 dias. Já estava aprovado pelo plenário e encaminhado à sanção.
15: Segundo o presidente do STJ, ministro Herman Benjamin, o número de processos no tribunal chegou a 260 mil no primeiro semestre do ano. No ano passado foram 235 mil casos. O STJ analisa causas de direito federal que não são constitucionais. As causas relativas à Constituição são julgadas no STF, Supremo Tribunal Federal. Da Rádio Câmara de Brasília, Luiz Cláudio Canuto.
2: Segurança Pública.
4: Delegado Palumbo, do Podemos de São Paulo, defende a aprovação de projeto que proíbe condenados por crimes hediondos e equiparados de criar, administrar e utilizar redes sociais quando o crime tiver sido cometido por meio dessas plataformas ou estiver diretamente relacionado ao ambiente digital.
11: Ele explica que a medida busca impedir que plataformas sejam usadas para aplicar golpes e aliciar vítimas.
18: Nós sabemos que os criminosos hoje não estão só no semáforo de 38, pistola, fuzil, atirando nas pessoas. Estão também na internet, cooptando criminosos, fazendo golpes, aplicando golpes, principalmente em idosos, e principalmente pegando as nossas crianças, induzindo as nossas crianças e cometendo um crime gravíssimo, que é a pedofilia. Criminoso não tem que usar rede social, eles têm que ser banidos. E não é censura. Nós temos que dar liberdade para o cidadão de bem e não para criminoso.
4: Delegado Palumbo observa que a restrição só poderia ser aplicada após condenação definitiva durante o cumprimento da pena com possibilidade de manutenção por até 20 anos. O parlamentar ressalta que o projeto também prevê sanções para quem descumprir a decisão judicial.
11: Kim Kataguiri, do Missão de São Paulo, defende proposta que endurece a punição contra pessoas que cometem crimes de forma reiterada. O texto cria a figura do reincidente crônico, aplicada a quem pratica 3 crimes dolosos em até 15 anos.
19: Hoje, a gente tem bandidos aí que têm 10, 15 passagens pela polícia e não ficam presos porque eles não são considerados reincidentes. Ele só é reincidente depois que ele é condenado e a condenação transita em julgado. Mas quando tem várias passagens pela polícia, ele não é considerado. Então, o crime em flagrante é um crime que você não precisa gerar muitas provas, que o processo não é complexo, porque o sujeito ele foi pego cometendo o crime. Não precisa de uma investigação complexa.
4: Kim Kataguiri acrescenta que a proposta busca impedir que autores habituais de crimes sejam tratados como réus primários. Ele ressalta que a matéria prevê regime inicial fechado, pena em patamar máximo e restrições a benefícios como transação penal e livramento condicional.
11: Felipe Beccari, do Podemos de São Paulo, defende projeto que torna hediondo o crime de maus tratos aos animais quando a ação criminosa provocar a morte do animal. Ele avalia que a proposta representa uma resposta mais rigorosa do Estado a casos de extrema crueldade.
20: O crime hediondo, para quem não sabe, é um crime de maior repulsa, de maior ranço da sociedade, de maior gravidade, ou seja, o Estado ele tem que ter uma resposta mais firme, né? Rápida, firme e contundente com relação a esse crime. Exemplos, o estupro, estupro de vulnerável, homicídio. Então a gente prevê que aquele que cometa maus tratos contra os animais e ele faleça, ou seja, foi até o limite e provocou a morte desse animal, como por exemplo o cão-orelha e outros animais aí que repercutem em alguns casos, a pessoa se enquadre nesse rol.
4: Felipe Beccari explica que a pena permanece a mesma, mas o enquadramento como crime hediondo muda o regime de cumprimento. O condenado começa em regime fechado e enfrenta regras mais rígidas para a progressão da pena.
11: Termina agora o Jornal Câmara dos Deputados, produzido pela Rádio Câmara, com trabalhos técnicos de Wellington Teles e a apresentação de Luciana Vieira e Val Monteiro. Boa noite.
4: A Voz do Brasil volta amanhã. Uma boa noite para você.
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1: Não custa nada, avisa aí. Cheguei aqui no Som da Clube com o nosso Estação Clube. Quinto, meu camarada. Que bom estar com você, obrigado pela sua audiência. Cheguei com alegria. Muita música boa, informação. Aquela pegada, né? A pegada clube que você já está acostumado aqui no Som 100.7 do seu rádio. Rogério Brasil na área. Bom demais falar com você que está aí na sintonia. Zap Clube no 991-62-2480. A mais ouvida de Marabá. Tamo junto aqui na Dona das Noites, Clube FM, com muita alegria no ar. Cheguei! Vamos começar com Kleber e Cauã, Mil Adjetivos.

0: 2011.
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2: O aniversário de 64 anos do bairro Morada Nova será celebrado com grande festa, dividida em três noites. Dia 6, 7 e 8 de agosto. A concentração se dá em frente ao ginásio Erlon Carlos da Silva. A programação conta com o apoio da Prefeitura Municipal de Marabá por meio da Secretaria Municipal de Cultura e Câmara de Vereadores. A estrutura de palco já está montada. Nesta quinta-feira, a programação é voltada ao público católico, com o DJ Jorginho e banda Essência do Reino e Cosme. Na sexta-feira, dia 7, é a vez do público evangélico, com os cantores Mari Ribeiro, Elizabeth Andrade e Silvan Santos. E no sábado, a noite é destinada à apresentação do DJ Trebdor. A atração local, Zé Henrique e os cantores Mano Walter e Washington Brasileiro. Nos três dias, a programação inicia às 19 horas. Belém iniciou a campanha de multivacinação para crianças e adolescentes menores de 15 anos com vacinas em atraso. A mobilização segue até o dia 1º de setembro, com o dia D marcado para o dia 22 de agosto. As doses estão disponíveis nas unidades municipais de saúde e instituições parceiras. 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

0: causa nostalgia, não causa, não?
1: Demais. Fã de quadros.
0: Nostálgico demais.
1: Obrigado, viu? Tá aqui em casa com a gente.
0: Valeu, Rafa.
1: Obrigado, viu?
0: Vamos junto.
1: Ela ligou terminando tudo entre eu e ela. 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Você acha mais?
0: Oi, credo.

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2: Simone Mendes!
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1: Simone Mendes, Me Ama ou Me Larga? Hora do intervalo, daqui a pouco eu tô de volta com mais músicas pra você.

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0: tá sempre em primeiro lugar, Léo Magalhães e Wesley Safadão, dois amigos, é sucesso e toca aqui no Som da Clube. Quero mandar um abraço todo especial aos amigos que estão me dando carona aí pelas ruas da cidade, os amigos motoristas de táxi, motoristas de aplicativo, tá todo mundo aqui no Som da Clube, quintou com alegria, tamo junto, hein? E boa música é aqui no Som da Clube. Mandando abraço especial aí pra galera que tá pelo aplicativo Clube ou pelo Radiosnet. Tá todo mundo aqui, todo mundo ligado no Som da Poderosa de Marabá.
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3: A Secretaria Municipal de Educação de Marabá iniciou a instalação de salas modulares em 5 unidades da rede pública de ensino. A novidade chega para adequar demandas de escolas e núcleos de educação infantil, ampliando a capacidade de atendimento. As escolas Maria Ilan Rodrigues Jadão, no bairro Cidade Jardim, Urbano Cantuário, que atende os PAs Tibiriçá e Alegria, Maria de Jesus Soares, na Folha 35, CM Rio, na Folha 13, e o NEI Maria Clara Machado, no bairro Laranjeiras. São as unidades que vão receber as estruturas modulares Steel Frame e, assim, ampliar a capacidade de atendimento destas escolas voltadas à educação municipal de qualidade. Um curso de recuperação de móveis oferecido pelo Projeto Júnior no IFPA Campus Belém reúne dezenas de pessoas interessadas em dominar o ofício. As aulas oferecem ensinamentos básicos sobre marcenaria e soldagem. Após o curso, os produtores serão ofertados à comunidade externa para gerar renda. Mais de 100 carteiras escolares e mesas para refeitórios já foram recuperadas, juntamente com 2 portões de ferro. O IFPA, além de ofertar o curso, também se beneficia com o aproveitamento das peças recuperadas para compor o mobiliário. 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

0: Que é isso, hein? Clone Luan Santana, essa é boa demais. A gente toca aqui pra você que tá na sintonia, sempre ouvindo o som da Clube. Obrigado pela audiência de sempre, o carinho de sempre, a companhia de sempre. Alô, Morada Nova, boa noite, tá tudo bem por aí? Alô, São Félix, boa noite. Bom Jesus do Tocantins, cidade abençoada por Deus. Muito boa noite pra toda essa região abençoada por Deus. Jacundá, Nova Ipixuna, todo mundo aqui com a gente, você no interior, Chacra, Sítio, Fazenda, ligadão no som da Clube, cheguei. E com alegria, é quinta-feira! Quinta-feira de emoção aqui no Estação.
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0: Para amigos, o estado do Pará alcançou um marco histórico na educação brasileira ao registrar o maior crescimento do país nos dados do Índice de Desenvolvimento da Educação Básica, o IDEB, divulgado ontem pelo Instituto Nacional de Estudos e Pesquisas Educacionais Anísio Teixeira, o INEP. De acordo com os números apresentados, que analisam o desempenho da educação básica nacional, o Pará lidera o ranking de evolução no ensino médio, destacando-se entre todas as unidades da federação como a maior melhora na qualidade do ensino. 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
2: Solange Almeida e João Gomes. Se quiser,
3: assim gostoso.